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2: Olá, seja muito bem-vindo. Você, ouvinte número 1 do rádio. Agora chegando o programa mais romântico aqui da nossa quinta-feira, né? Eu sou Kleber Salles, hoje é 27 de agosto de 2026. Entrando no ar por aqui o nosso Moment Love, as mais românticas, as mais especiais, passando por aqui, né? E claro, grandes clássicos da música. Você vai curtir a programação desta quinta-feira, além também da sua música preferida, traduzida aqui pela Paulinha Esteves, né? Já já ela chega também com o quadro Loving Words. Para abrir o Moment Love de hoje tem John Secada, Just Another Day, clássico de 1992.

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1: Olá, seja muito bem-vindo, você, ouvinte número 1 do rádio. Agora chegando o programa mais romântico aqui da nossa quinta-feira, né? Eu sou Kleber Salles, hoje é 27 de agosto de 2026. Entrando no ar por aqui o nosso Moment Love, as mais românticas, as mais especiais, passando por aqui, né? E claro, grandes clássicos da música. Você vai curtir na programação desta quinta-feira, além também da sua música preferida traduzida aqui pela Paulinha Esteves, né? Já ela chega também com o quadro Loving Words. Para abrir o Moment Love de hoje tem John Secada, Just Another Day, clássico de 1992.

JP Sage aqui no nosso Moment of Love. Viva Luna Montaner, If the World Was Ending. If the World Was Ending, aqui na programação. E a gente vai seguindo aqui com Moment of Love, trazendo Short Over Street.

0: Daniela Mercury cantando aí Como Vai Você. Clássico aí do saudoso Antônio Marcos, fechando o nosso primeiro bloco do Moment Love. Daqui a pouco a gente volta. Moment Love, volta já.
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0: Já estamos de volta. As belíssimas canções de amor você ouve aqui no nosso Moment Love. Sebastian Yatra, Isabela Mercedes, My Only One.

Colin Scott, You Are The Reason, aqui no nosso Moment Love, para você que está sintonizado, curtindo a nossa programação. Agora vamos com o som de Marcelo Augusto dentro do Moment Love, Bom Perdedor. Já já tem a tradução da edição dessa aqui.

0: o som da Tina Charles aqui no Moment Love, I Loved Love. Fechando nosso segundo bloco desta quinta. Continue ligado. Daqui a pouco, momento de tradução com Paulinha Esteves.
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6: Já estamos de volta.
7: E agora Paulinho Esteves chegando com a nossa tradução desta quinta-feira. O sucesso de Bryan Adams com Straight Far From the Heart.
6: Canções que cruzaram o mundo, traduzidas para tocar sua alma. Está no ar, Loving Words, aqui no Moment Love.
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0: linda. Pra mim é um prazer enorme estar aqui com vocês. Obrigada, obrigada.
1: Olha só. Nessa canção nova que a gente vai mostrar pra vocês, a gente reuniu três elementos muito importantes na vida do Roupa Nova. Primeiro, a nossa influência, que todo mundo conhece, dos Beatles. Segundo, aquela coisa do tema principal das grandes canções do Roupa Nova, que é o amor. Aquela coisa de duas pessoas se unirem para fazer uma coisa só. E a terceira é a relação do Roupa Nova esses anos todos com vocês todos, fazendo duas partes se tornarem uma só.

Idol, Thank You, aqui no nosso Moment Love. Teve também Beatles com Hey Jude na programação da nossa quinta-feira. E agora a gente continua aqui com Fábio Júnior, Esqueça. Mais um clássico deste icônico cantor da MPB, da música popular romântica, aqui no nosso Moment Love.

0: Spice Girls, Back and One, fechando muito bem aqui, nosso terceiro bloco do Moment Love de hoje. Continue ligado, depois do intervalo, a gente traz a última sequência, o melhor programa de músicas românticas. Moment Love.
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0: Já estamos de volta. Moment Love. Nosso Moment Love. Trazendo para você agora, Lia Soares.

o Peninha com Vão Levando a Vida aqui no nosso Moment Live. E a gente vai seguindo com as nossas últimas desta quinta-feira. O som de Little Texas, My Love.

0: Celine Dion, fechando o nosso Moment Love de hoje com To Love You More. Eu sou Kleber Salles e esse foi o Moment Love, que volta amanhã neste mesmo horário. Grande abraço para você, tudo de bom. É que a gente sempre relembra grandes canções de amor no nosso Moment Love. Músicas que despertam sentimentos. Grande abraço e até amanhã.
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Peroá FM informa. Hora certa. 23 horas e 25 minutos. 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
4: Graça e a paz, povo do avivamento. Muito bem, minha gente. Chegamos por aqui para mais uma edição desse programa que é top, inserindo no seu rádio, o programa Diante do Altar, com muita alegria, programa pra cima, de segunda a sexta-feira, nesse horário, a gente entra lá, abençoa a sua vida. Eu peço permissão e licença aí, pra entrar na sua casa, pra entrar no seu local de trabalho, onde você tá, pra abençoar a sua vida. Sou seu irmão em Cristo, pastor Gilvani Nunes, nessa quinta feroza, é mais uma edição que chega por aqui, pra abençoar a sua vida. E você sabe, né, que aqui no programa Diante do Altar, tem palavra, tem louvor de Deus pra sua vida, aquela super sequência de louvor abençoado, pra te abençoar nessa uma hora que vamos passar junto, eu daqui, você daí, e claro, ouvindo a melhor programação nessa rádio que é top pra você. Eu começo agora a nossa super sequência, liberando aquela bênção pra você e dizendo que a cada louvor Deus fará coisas grandiosas na sua vida. Abre teu coração, Deus quer falar com você hoje aqui na programação. Sobe então o volume, vem comigo, porque a partir de agora começa a nossa super sequência dessa quinta feroza, e eu quero abençoar você poderosamente. Solta o som, produção, e vamos de música boa pra começar a nossa programação.
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discípulos precisavam saber a verdade sobre a cruz e a morte do Senhor para redimir o pecado do homem, mas que ele também seria ressuscitado dos mortos. Todas essas coisas em breve aconteceriam com Jesus e ele, ao revelar essa verdade, queria prepará-los para quando aquele momento chegasse. Note, por favor, uma segunda parte desse ponto com referência ao conflito da necessidade de Jesus. Havia uma nova verdade revelada e também uma velha tentação a ser repreendida. Veja o contraste da expressão "ele começou" no verso 31 com a expressão do verso 32 "e Pedro começou". O texto diz: "E Pedro o tomou à parte e começou a repreendê-lo". Que tremenda audácia da parte de Simão Pedro, não é mesmo? Note que o texto diz no verso 32: "E Pedro o tomou à parte e começou a repreendê-lo. Mas ele, virando-se e olhando para os seus discípulos, repreendeu a Pedro, dizendo: Retira-te de diante de mim, Satanás, porque não compreendes as coisas que são de Deus, mas as que são dos homens". Simão Pedro ousou tomá-lo à parte e corrigir o Senhor da glória. Eu tremo até em falar isso. Que tremenda audácia! Embora seus motivos pudessem estar cheios de compaixão por Jesus, poupar ao Senhor da cruz iminente era sua intenção, e Pedro estava sendo usado como instrumento de Satanás naquele momento em especial. Da gloriosa confissão de Cristo à dolorosa condenação da repreensão de Cristo. Cristão, fique alerta. O diabo ainda pode usar muitas bocas e precisamos ter cuidado com nossas mentes, pensamentos e línguas para que estejam em completa rendição a Jesus Cristo. Jesus claramente indicou em sua repreensão a Pedro, no verso 33, que as palavras de Pedro certamente não vinham de Deus. Elas vinham do diabo. Retira-te de diante de mim, Satanás, porque não compreendes as coisas que são de Deus, mas as que são dos homens. Cristão, tome cuidado e guarde bem a sua língua. É claro que essa velha tentação era patrocinada por Satanás em Mateus capítulo 4, versos 8 a 10. Você se lembra quando Satanás o levou a um ponto muito alto e mostrou-lhe os reinos do mundo? Depois ele disse: "Tudo isso lhe darei se prostrado me adorares". O impacto daquela tentação que Satanás estava colocando diante de Jesus era: "Jesus, poupe a si mesmo. Deve haver outro caminho que não seja a cruz. Com certeza, você não precisa morrer desse jeito. Eu lhe darei todos esses reinos se você prostrado me adorar". A tentação de Satanás, por mais sutil que fosse, foi claramente percebida por Jesus e o Salvador o repreendeu e disse-lhe para partir. Aqui, mais uma vez, a velha tentação surge e dessa vez através do coração e da língua de Simão Pedro. O comentário de Pedro, que por certo não tinha noção do que estava dizendo, foi simplesmente: "Jesus, evite a cruz. Não há uma real necessidade de ir até a cruz". Mas Jesus sabia que isso não era verdade, pois o homem é pecador, não há outra maneira de ser reconciliado com Deus a não ser através do sangue derramado por ele. Foi por isso que o Senhor Jesus disse em Lucas 19:10: "Porque o Filho do Homem veio buscar e salvar o que se havia perdido". A cruz ocupava o centro do coração e da vida de nosso Salvador Jesus Cristo. De fato, a sombra da cruz acompanhou Jesus desde o dia de seu nascimento. Jesus precisava ir até a cruz, porque Deus amou o mundo de tal maneira que deu o seu Filho

0: unigênito, para que todo aquele que nele crê não pereça, mas tenha a vida eterna. Sem derramamento de sangue não há remissão, como lemos em Hebreus. Oh, que amor glorioso, preço doloroso, Cristo lá na cruz por mim pagou, sua imensa graça me mostrou. Assim como Jesus repreendeu a Satanás, ele também repreendeu a Pedro. Pedro não tinha noção, estou certo, da importância daquilo que estava dizendo. Não havia outra maneira a não ser o caminho da cruz. Esse era o plano de Deus para a redenção, o método pelo qual a humanidade perdida seria redimida e transformada em filhos de Deus. A mensagem que fica para nós é: não amenize essa verdade. Não perca o foco da importância da cruz. A cruz era tão importante para Jesus e essa necessidade era tão clara nesse texto que cada filho de Deus precisa entender isso. Há uma outra aplicação aqui que não podemos desprezar. Pedro poderia muito bem representar os muitos crentes que têm uma noção correta da divindade de Cristo, mas que têm sérios problemas na hora de aplicar essa verdade sobre a cruz de Cristo em sua vida pessoal. Não há uma outra maneira de olhar esse assunto, mas compreender que Pedro disse não à cruz. Muitos de nós nos recusamos a lidar com nossa velha natureza. Nos recusamos a aceitar a morte de nossa velha natureza em Cristo para que possamos viver sob a luz da nova natureza e no poder completo da cruz de Jesus Cristo. A capacitação de Deus para o cristão está arraigada na cruz de nosso Senhor Jesus Cristo. Há muitos crentes que dão todos os tipos de desculpas para não viverem uma vida vitoriosa em Jesus Cristo. A natureza carnal parece dominar a maior parte do tempo nas vidas de muita gente do povo de Deus. Será que foi para isso que Deus nos salvou? A resposta a essa pergunta é: claro que não. Deus nos salvou para uma vida de santidade, de piedade, de alegria e de vitória. Por que será que Paulo fecha o 8º capítulo de Romanos dizendo que somos mais que vencedores? Não apenas vencedores, somos mais do que vencedores por aquele que nos amou. Assim, querido amigo, lembre-se de que o ponto crucial na vida de Jesus é o ponto crucial na vida de todas as pessoas. Qual é a sua opinião sobre Jesus Cristo? De quem ele é filho? Se você crê que Jesus Cristo é o Filho de Deus, você confessa que ele morreu por você? Você crê que Jesus morreu pelos seus pecados ao ser pendurado na cruz e derramar seu sangue? Que possamos confiar em sua obra consumada sobre a cruz. Essa foi a obra de nossa salvação. Essa é a obra de nossa contínua vitória à medida que vivamos vencendo diariamente o mundo. Que Deus possa plantar essa verdade profundamente em nossos corações. Pai, que essa verdade da cruz de Jesus Cristo queime em nossos corações e que possamos viver para a tua glória, ó Pai. Oramos em nome de Jesus. Amém.
1: Fica por aqui mais um Palavras de Louvor, um programa baseado nos estudos do Dr. Donald Hubbard e apresentado por Lincoln Oliveira. Esperamos que o estudo de hoje tenha servido para fazê-lo crescer em seu relacionamento com Deus. Esperamos contar com a sua audiência em nossa próxima edição.

Quando lemos sobre os atributos divinos e as virtudes que devem estar presentes em nossas vidas, observamos que o foco de cada um está voltado para a pessoa de Cristo. Tais características são encontradas diversas vezes em seu ministério, e no devocional do Pão Diário, vamos ouvir uma palavra de encorajamento para viver a plenitude do Senhor Jesus em nossa vida cristã prática. Não saia daí!

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1: Lipedema, condição ainda pouco reconhecida, causa acúmulo de gordura e dor. Bacon, como o sabor do ingrediente pode transformar uma receita. Perda de consciência e pronto-socorro. Desmaios frequentes acendem alerta para doenças ocultas do coração. Essa é uma doença crônica que causa acúmulo desproporcional e simétrico de gordura, dor, sensibilidade e inchaço, afetando principalmente as pernas e, por vezes, os braços. Frequentemente confundido com obesidade ou linfedema, o lipedema atinge cerca de 12,3% das mulheres adultas aqui no Brasil, o que representa milhões de brasileiras sem o diagnóstico correto e com a qualidade de vida comprometida. Para tratar o lipedema, o caminho vai além da estética e exige um acompanhamento multidisciplinar e personalizado. A professora de fisioterapia Vanessa Rocha explica que o cuidado deve olhar para as limitações e necessidades de cada uma, combinando exercícios físicos orientados, acompanhamento nutricional e também terapias compressivas. A fisioterapia tem papel fundamental no alívio da dor e na mobilidade, utilizando inclusive recursos tecnológicos e jogos interativos para tornar as sessões mais dinâmicas e prazerosas. Ao perceber sintomas como dores, inchaço persistente ou acúmulo desproporcional de gordura nos membros, procure um serviço de saúde para uma avaliação detalhada. O bacon é aquele ingrediente crocante e defumado que é um verdadeiro sucesso na culinária. Para além das tiras tradicionais, o mercado agora conta com molhos com sabor de bacon, que ajudam a renovar preparos clássicos e abrem novas possibilidades na cozinha. As novidades combinam o aroma característico do defumado com a acidez do ketchup ou a cremosidade da maionese, ideais para equilibrar sabores. Para aproveitar ao máximo esses produtos, a chefe Roberta Garcia, que é consultora também, destaca que o segredo está no equilíbrio de contrastes. Em lances gordurosos com bastante queijo, um ketchup com acidez e toque adocicado ajuda a quebrar o peso da receita. Já em preparos que contém picles ou tomate, a maionese com sabor de bacon traz a cremosidade perfeita para contrastar com a acidez dos demais ingredientes. Você já sentiu a vista escurecer ou a cabeça rodar? O desmaio, conhecido na medicina como síncope, é uma das causas mais frequentes de atendimento de emergência nos hospitais do Brasil. Embora muitas vezes seja associado a situações simples como calor ou jejum prolongado, o desmaio é um sintoma e nunca uma doença isolada, podendo sinalizar desde alterações benignas até graves problemas no coração. A síncope acontece pela redução temporária área do fluxo de sangue e oxigênio no cérebro. A causa mais comum é o desajuste do sistema nervoso por estresse ou dor, mas o cardiologista Ricardo Ferreira Silva faz um alerta para as causas cardíacas também. Problemas como arritmias, obstrução de artérias e falhas nas válvulas exigem um diagnóstico rápido, pois reduzem e muito a capacidade do coração de bombear o sangue para o organismo.
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2: As boas novas de Deus para você memorizar esta semana encontram-se em Efésios 2, 8 e 9. Porque pela graça sois salvos por meio da fé, e isto não vem de vós, é dom de Deus, não vem das obras, para que ninguém se glorie. Vamos ler novamente, Efésios 2, 8 e 9, porque pela graça sois salvos por meio da fé, e isso não vem de vós, é dom de Deus, não vem das obras, para que ninguém se glorie. Estas são as boas novas de Deus para você memorizar aqui.

0: assunto delicado. E mesmo que seja uma verdade na vida de todos, ninguém gosta de ficar imaginando que um dia chegará a nossa vez. No entanto, todo filho de Deus, ou seja, aqueles que já foram lavados e perdoados pelo precioso sangue de Cristo, sabe que a morte é apenas o começo. E assim como nosso Senhor e Salvador Jesus, nós também ressuscitaremos um dia para a glória, habitando eternamente no paraíso. Se você também já é um filho de Deus, tendo entregado sua vida a Jesus, você também já faz parte dessa bênção, e nada nem ninguém poderá te separar do amor de Deus. Agora, se você nunca orou ao Senhor, confessando seus pecados e recebendo Jesus como seu único e suficiente Salvador, hoje pode ser o dia. Faça essa decisão tão importante ainda hoje e receba o lindo presente da vida eterna. Para mais informações, acesse www.bbnradio.org e clique em Como Chegar ao Céu.
1: Olá, bem-vindo à nossa mensagem de esperança e encorajamento Pão Diário. Hoje vou ler o texto de Tom Felton com o título Vale a Espera, baseado no livro de Gênesis, capítulo 12, entre os versículos 1 e 5. Pense em uma longa espera. Phil Stringer esperou 18 horas para embarcar num voo que atrasou devido às tempestades. Mas valeu a pena. Ele não só conseguiu voar até seu destino e chegar a tempo para suas reuniões, como também foi o único passageiro a bordo. Todos os outros desistiram ou trocaram o voo. Os comissários lhe deram tudo o que pediu. E Stringer acrescenta: eu me sentei na primeira classe, claro. Por que não, se eu era o único passageiro? Definitivamente valeu a espera. Abraão também suportou o que lhe pareceu uma longa espera. Quando ele ainda era conhecido como Abrão, Deus lhe disse que ele seria uma grande nação e que os povos da terra seriam abençoados por meio dele. Só havia um problema para ele, aos 75 anos. Como se tornar uma grande nação sem um herdeiro? E apesar de sua espera ter deixado a desejar em alguns momentos, quando ele e sua esposa Sarai tentaram ajudar Deus a cumprir sua promessa, com ideias equivocadas, aos 100 anos, seu filho Isaque nasceu. Mais tarde, o autor de Hebreus celebrou a fé do patriarca. Esperar pode ser difícil, e como Abraão, talvez não o façamos perfeitamente, mas a orarmos e descansarmos nos planos de Deus, que Ele nos ajude a perseverar. Nele, a espera sempre vale a pena. Pelo que você está esperando? Como você pode descansar e perseverar na força de Deus? Pense nisso. Eu sou Clarice Fogaça e essa foi a nossa mensagem do dia.
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Quando foi questionado a respeito da dificuldade de uma pessoa ser salva, o Senhor Jesus respondeu: as coisas que são impossíveis aos homens são possíveis a Deus. O ensinamento da palavra de Deus nos ajuda a entender que a redenção da alma é caríssima. Por isso, através da morte redentora de Cristo, Deus possibilita a paz, o perdão e a vida eterna a todos que, em arrependimento e confiança genuína, se achegam a Ele pela fé em Cristo. Por isso, querido ouvinte, se hoje você reconhece a corrupção em seu interior e deseja ser livre do poder, do domínio e da condenação do pecado, confie em Cristo e aceite-o como seu Salvador. 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

0: Você está pronto para compartilhar a razão da sua fé? Você entende que esta é sua obrigação? Ou você acha que isso deve ser feito apenas por evangelistas profissionais? Bem-vindo ao Razão para Viver. Hoje vamos continuar ouvindo o pastor Fernando Bóquio nos trazer orientações importantes para vencermos os obstáculos que nos atrapalham na proclamação das boas novas. Seguiremos meditando sobre o capítulo 8 do livro de Atos, o encontro de Filipe com o etíope eunuco, firmando o valor do evangelismo.
1: De nós temos muitas razões para sermos relutantes em testemunhar de Jesus Cristo. Uma delas é o sentimento de ignorância. Nós realmente não sabemos como fazer. Outra razão é um tipo de indiferença que invade nossa vida. Estamos bem alimentados, já ouvimos sobre o Senhor, a igreja está crescendo e nós, de certa forma, transferimos a responsabilidade para outros. Por exemplo, o evangelista da televisão, o pregador nas conferências, pessoas que são talentosas e capazes de proclamar a Cristo tão bem. Outra razão que nos faz relutantes é o medo. Ninguém gosta de ser envergonhado. Ninguém gosta de ouvir perguntas que não consegue responder, especialmente quando elas vêm de um estranho. E não gostamos do imprevisível. Temos medo da resposta hostil. Temos medo de alguém nos confrontar e ficarmos de cara no chão. E então, com medo, não testemunhamos. E também tem o problema das más experiências que alguns já tiveram no passado. E como resultado, por muito tempo resistimos à mensagem de Cristo. Até que finalmente, em outro momento, Cristo nos alcançou e entrou em nossas vidas. Essas e muitas outras razões nos mantêm distantes do evangelismo. Mas o sentimento básico entre muitos cristãos que encontro é: eu vou deixar o evangelismo com os profissionais. Eu vou deixar o pregador fazer isso. Eu vou pagar o frete. Ele vai testemunhar e eu pago a conta. Quais são as diretrizes que eu posso usar para me ajudar a fazer Cristo conhecido de um modo atrativo, significativo e bem-sucedido? Uma boa pergunta que todos nós já nos fizemos em nossa vida cristã. No livro de Atos, capítulo 8, há uma série de respostas. Não somente uma, mas uma série de respostas. Eu te convido a ler essa história que está registrada sobre um homem chamado Filipe, que era o Billy Graham do primeiro século. Ouça enquanto leio a história dos versículos 25 até o 39. Atos, capítulo 8, versículos 25 ao 39. Tendo testemunhado e proclamado a palavra do Senhor, Pedro e João voltaram a Jerusalém, pregando o evangelho em muitos povoados samaritanos. Um anjo do Senhor disse a Filipe: vá para o sul, para a estrada deserta que desce de Jerusalém a Gaza. Ele se levantou e partiu. No caminho encontrou um eunuco etíope, um oficial importante, encarregado de todos os tesouros de Candace, rainha dos etíopes. Esse homem viera a Jerusalém para adorar a Deus e, de volta para casa, sentado em sua carruagem, lia o livro do profeta Isaías. E o Espírito disse a Filipe: aproxime-se dessa carruagem e acompanha. Então Filipe correu para a carruagem, ouviu o homem lendo o profeta Isaías e lhe perguntou: o senhor entende o que está lendo? Ele respondeu: Como posso entender se alguém não me explicar? Assim, convidou Felipe para subir e sentar-se ao seu lado. O eunuco estava lendo esta passagem da escritura. Ele foi levado como ovelha para o matadouro e como cordeiro mudo diante do tosqueador, ele não abriu a sua boca. Em sua humilhação foi privado de justiça. Quem pode falar dos seus descendentes, pois a sua vida foi tirada da terra? O eunuco perguntou a Felipe: diga-me, por favor, de quem o profeta está falando? Privado de justiça. Quem pode falar dos seus descendentes, pois a sua vida foi tirada da terra? O eunuco perguntou a Felipe: diga-me.

batizado, disse Felipe. Você pode se crer de todo o coração. O eunuco respondeu, creio que Jesus Cristo é o Filho de Deus. Assim deu ordem para parar a carruagem. Então Felipe e o eunuco desceram a água e Felipe o batizou. Quando saíram da água, o Espírito do Senhor arrebatou Felipe repentinamente. O eunuco não o viu mais e, cheio de alegria, seguiu o seu caminho. Eu tenho dificuldades em ter conversas atraentes sobre Jesus Cristo, parcialmente porque eu sei que as pessoas responderão com perguntas inevitáveis como, com o que você trabalha? E de novo, eles assim que me ouvem já me descartam, porque na visão deles eu sou apenas uma pessoa comum que não tem nada para provar. Mas Felipe não era assim. Para mim, ele não era um evangelista profissional, mas era um leigo talentoso que estava engajado na correria da vida. E Deus o parou e o guiou para testemunhar. A única coisa que eu acho que funciona melhor para mim é me colocar no lugar da outra pessoa. Me colocar no lugar da outra pessoa. Eu tenho que ser cuidadoso para não despejar um caminhão de coisas na pessoa, mas dar apenas uma porção pequena de cada vez. E tudo no momento certo. Acima de tudo, eu devo me ver como sendo informado por um estranho que nunca encontrei antes. Assim, então eu consigo perceber o sentimento de defesa que o ouvinte deve estar sentindo. Coloque-se no lugar da outra pessoa. Felipe fez isso e foi algo maravilhoso. Se você tem sua caneta em mãos e está anotando alguma coisa, escreva na margem de sua Bíblia, bem ao lado do versículo 26, apenas uma palavra: sensibilidade. Sensibilidade. O próximo versículo começa: ele se levantou e partiu. Coloque ao lado desse versículo a palavra disponibilidade. Essas duas palavras andam juntas, são palavras gêmeas, siamesas, no processo de evangelismo, sensibilidade e disponibilidade. Você percebeu como os versículos 26 e 27 nunca dão uma razão porque Deus quis que ele fosse para lá? Quer dizer, pelo menos pensaríamos que para Deus arrancar esse homem de onde estava e colocá-lo em uma estrada deserta, ele deveria ter mostrado a Felipe um pouco do que tinha planejado. E Felipe, no caminho, deveria estar pensando, imaginando por que Deus arregaçou suas mangas e o levou de Samaria para Gaza. Mas ele era sensível e estava disponível. Agora, em seu dia a dia, talvez não tenha nenhuma carruagem com etíope dentro. Na verdade, nunca haverá. Mas quando você é sensível e quando você está disponível, Deus faz algo e você vai descobrir no meio do momento mais comum a pessoa certa, no lugar certo. Quando você está pronto para compartilhar sua fé e você diz ao Senhor, estou disponível, pronto para fazer a tua vontade, você vê uma porta aberta e olha diretamente a mão do Senhor agindo na vida de uma outra pessoa. Não há muitos momentos mais empolgantes do que esses. Ponto número 3. Escreva ao lado do versículo 30 a palavra iniciativa. Quando você toma a iniciativa, um dos melhores métodos é usar perguntas. Eu sugiro que, se você quiser que seu evangelismo seja bem sucedido, que seja autêntico, cativante e atraente, pense em iniciativas que podem ser tomadas que irão ajudar a pessoa a se tornar menos defensiva, em vez de colocá-la no limite do embaraço. Felipe começou o evangelismo com uma pergunta. Você está entendendo o que está lendo?

E agora a resposta vem da forma mais simples e aberta possível. Não há uma defensiva, nem precisa. Ele disse, bem, como posso entender se ninguém me explicar? E Felipe entrou na carruagem. Não, depois da pergunta não houve movimento. O texto diz, ele convidou Felipe para subir e sentar com ele. A quarta palavra que eu quero que você marque é a palavra tato. Tato. Esperar pela oportunidade precisa para se realizar a ação da maneira mais graciosa possível. Nós somos os elos na corrente da vida das pessoas e nós não sabemos de onde elas vêm, não sabemos o futuro delas, mas exatamente naquele momento somos um elo no processo. Temos esse sentimento estranho de que, seja quem estiver ouvindo, a pessoa está pronta para a colheita. Talvez naquele momento você esteja apenas plantando, talvez esteja cultivando o que alguém plantou há um ano atrás. Mas, pela graça de Deus, talvez você esteja colhendo o que ela plantou e o que ele cultivou e o que eles trabalharam. Esse homem estava com a sua Bíblia aberta, estava lendo Isaías 53 e ele disse, me fale o que isso significa. Por favor, é sobre ele ou sobre alguém mais? O cordeiro levado ao matadouro é o profeta ou outra pessoa? Tato significa que você permite que esse tipo de pergunta seja feita. E até mesmo quando as perguntas parecem difíceis, heréticas e às vezes até blasfemas, você deixa que sejam mesmo assim ditas. Deixe-os perguntar. Então Felipe, versículo 35, começando com aquela passagem da escritura, ele usou a filosofia, anunciou-lhe as boas novas de Jesus. E agora escreva precisão na margem de sua Bíblia, precisão. Ele começou onde o homem estava e o guiou até Jesus. Você começa onde eles estão e os trazem um mover maravilhoso de Deus até a pessoa de Cristo. E amigo, é muito importante que você entenda, evangelizar não é falar sobre frequentar uma igreja, não é falar sobre algum ritual religioso, como o batismo ou a ceia do Senhor. Não é sobre dízimo, não é sobre ser moralmente bom e cuidar da família ou ser corretamente relacionado com algum país. Cristianismo é relacionamento. Uma pessoa nunca é salva até que se relacione corretamente com Jesus Cristo. Ela não sabe disso. Esse é o segredo mais bem guardado do mundo. Estamos cercados por pessoas que pensam que, trabalhando de uma certa forma, ou pensando de um determinado jeito, ou praticando algum tipo de religião, elas vão estar na família de Deus. É um presente, não é uma obra, algo que você faz. Precisamente, fale sobre o Salvador. Fique longe dos jargões. Eu acho que um dos melhores livros sobre evangelismo é o de Rebecca Mellie Pepper, intitulado Fora do Saleiro e Dentro do Mundo. De forma resumida, mas verdadeira, ela nos conta o que aconteceu em sua vida. Veja, eu me lembro de um estudante cético que disse, eu nunca poderia ser um cristão. Meu compromisso com o academicismo faz com que qualquer consideração ao cristianismo seja impossível. É irracional e as evidências que o suportam são totalmente insuficientes. Eu respondi, estou feliz porque você se importa tanto com a verdade e realmente procura evidências para suportar suas crenças. Você diz que a evidência para o cristianismo é terrivelmente insuficiente. Qual foi sua conclusão depois de ter investigado
cuidadosamente os documentos bíblicos primários. Ah, bem, ah, você está falando da Bíblia? Ele perguntou. É claro, respondi. O Novo Testamento fala, por exemplo, de Jesus. Onde você achou falta de algo sobre ele? Ah, bem, veja, eu me lembro de minha mãe lendo aquelas histórias quando eu tinha 10 anos, ele respondeu. Mas qual foi sua conclusão? Eu continuei e, como resultado, descobri que ele nunca tinha investigado criticamente a Bíblia como um adulto. Eu quero dizer uma coisa, a maioria das pessoas com quem tenho conversado sobre Cristo nunca, nem mesmo uma só vez, fez uma investigação séria sobre a Bíblia. Ouça esse exemplo que o Dr. Swindoll nos dá. Muitos anos atrás, eu estava falando em uma rádio na região de Boston, nos Estados Unidos. E junto comigo, nesse programa, estava um editor religioso de um jornal da cidade, um pastor de uma grande igreja do centro e mais um outro pastor. E no programa as pessoas ligavam e faziam perguntas sobre o Evangelho. Aos ouvintes eu fazia a seguinte pergunta: você já fez um estudo sério, ou pelo menos algum estudo nos Evangelhos ou qualquer parte da Bíblia? E dei para eles uma nota 10, pelo menos por causa da honestidade. Na resposta deles, não me lembro do percentual, mas a grande maioria honestamente admitiu que nunca tinha feito isso. A pessoa tem que ter contato com a palavra viva de Deus através da palavra escrita de Deus. Para a maioria das pessoas, isso não acontece. Isaías estava falando ao coração daquele homem e Filipe começou tirando da Bíblia a mostrar Cristo para ele. E deixe-me dizer mais uma palavra de alerta. Tenha cuidado para não perder o fio da meada, porque as pessoas têm uma habilidade incrível de mudar o foco da conversa. A conversa sai de Jesus e vai para os infiéis, ou de Jesus para o aborto, ou de Jesus para os escândalos da igreja, quando o pai ou a mãe frequentavam há 28 anos atrás. De Jesus para o assunto de como você pode dizer que Deus é justo quando temos tantas injustiças, e eles vão nomear cada uma das injustiças na terra. Você fala de Cristo para eles. Essa é a tarefa básica. Esse homem, capaz de compartilhar sua fé na Bíblia, falou de Cristo ao etíope. Precisão. Nós temos então sensibilidade, disponibilidade, iniciativa, tato, precisão e tem só mais uma palavra. No versículo 36, veja comigo. Prosseguindo pela estrada, chegaram ao lugar onde havia água. O eunuco disse: olhe, aqui há água que me impede de ser batizado. Na margem de sua Bíblia, o texto ocidental do segundo século, um pouco mais novo que os manuscritos mais antigos, inclui esse versículo: se crê de todo o coração. O eunuco respondeu: creio que Jesus Cristo é o Filho de Deus. Palavra-chave número 6, decisão. Decisão. Em todo o tempo, você vai encontrar pessoas que vão oferecer outros assuntos e irão para outras direções, e sua tendência será de ficar longe de levá-las a tomar uma decisão. E talvez esse seja o momento onde elas estejam maduras e clamando internamente: ajude-me a saber como conhecer a Cristo. Ajude-me a saber o que dizer e como dizer. Há um presente que estou oferecendo a você, e tudo o que você precisa fazer é aceitar. É um presente chamado vida eterna, perdão dos pecados, segurança eterna com Jesus. Se você crer que ele morreu por você e ressuscitou dos mortos, você pode ter esse presente. Você não gostaria de aceitá-lo? Você não gostaria de recebê-lo?
Você não precisa complicar, você nem mesmo precisa de muita teologia. Você não precisa ter feito seminário. Na verdade, talvez seja melhor para muitos de vocês nem mesmo fazer seminário. Apenas mantenha as coisas simples. Fique no assunto sobre Jesus Cristo e quando a pessoa disser, por que não me batizo no domingo que vem? Não, espere, pode até ser se primeiro você vier a Cristo. Ele acreditou com todo o seu coração. Versículo 38 diz, pare a carruagem. Assim deu ordem para parar a carruagem. Então Felipe e o eunuco desceram a água e Felipe o batizou. É o primeiro exemplo em toda a Bíblia de um homem negro sendo evangelizado. É o começo do movimento evangelístico no terceiro mundo que vemos hoje sendo cumprido. É um começo incrível. Agora, talvez você esteja pensando, pastor, eu prefiro ser uma testemunha silenciosa de Deus. Eu acredito que Deus permite simplesmente que eu viva. Você não acha que simplesmente viver minha fé é mais importante do que falar dela? Isso é como me perguntar, você não acha que a asa direita do avião é mais importante que a asa esquerda? Acho que os dois são importantes, mas eu nunca ouvi ninguém testemunhar que chegou a conhecer a Cristo porque alguém ao seu redor ficou em silêncio. Sabe, eu apenas olhei para a vida daquela pessoa e percebi, olhando para a vida dela, que Jesus Cristo morreu pelos meus pecados e ressuscitou dos mortos, e assim eu conheci a Cristo. Não, veja comigo Romanos capítulo 10, versículo 14. Como, pois, invocarão aquele em quem não creram? E como crerão naquele de quem não ouviram falar? E como ouvirão se não houver quem pregue? Um arauto, um pregador. Deus colocou você em um lugar em que ele não colocou mais ninguém. Não fique em silêncio apenas, seja um modelo da verdade. Com certeza, uma mensagem desassociada de um bom testemunho é tão vazia quanto a ausência da mensagem. Mas ele te colocou em um lugar onde ninguém vai estar, em contato com pessoas com quem ninguém mais estará, para contagiá-las com a verdade. Eu te convido a orar comigo neste momento. Amoroso Pai, nós te agradecemos pela mensagem precisa de Jesus Cristo, que por sua graça veio em nossas vidas. Estávamos fugindo do Senhor e o Senhor correu em nossa direção. Não queríamos o Senhor, mas o Senhor nos quis. Seu Filho veio ao mundo por nós e o Senhor nos perseguiu e nos alcançou e demos nossas vidas a Cristo. Adoramos a Cristo nesse momento, voluntariamente e com alegria. Guie aqueles que estão sem o Salvador para que o recebam agora e possam participar da família de Deus. Oramos por meio de Jesus Cristo, nosso Senhor. Amém.

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1: Além do diagnóstico, a força do acolhimento humanizado no tratamento do câncer. Robôs já ajudam em cirurgias de coluna, mas quem toma as decisões ainda é o médico. Instituto de Pesca destaca pesquisa sobre microplásticos nos ambientes aquáticos. Enfrentar o diagnóstico de um câncer traz um grande impacto emocional, fazendo com que muitos pacientes busquem respostas por conta própria na internet. No entanto, pesquisas em sites de busca costumam aumentar a ansiedade e trazer informações inadequadas. Para mudar essa realidade, iniciativas de acolhimento humanizado vêm se mostrando fundamentais para oferecer segurança técnica, agilidade e suporte psicológico durante o tratamento oncológico. A tecnologia também se tornou uma grande aliada nesse processo de humanização. Com o uso de aplicativos e plataformas de saúde digital, os pacientes contam com retorno rápido da equipe em poucos minutos, além de ferramentas de automonitoramento de sintomas e suporte psicológico disponível 24 horas por dia. O cuidado integrado mostra que aliar rigor técnico, tecnologia e empatia é o melhor caminho para preservar a qualidade de vida e a saúde mental durante o tratamento. Tecnologias que antes pareciam ficção científica, como robótica, sistemas de navegação por GPS e câmeras endoscópicas, já fazem parte da rotina de centros especializados em cirurgia da coluna. No entanto, essas inovações não significam que as máquinas vão substituir os especialistas na sala de operação. A nova geração de equipamentos funciona como uma extensão dos braços e dos olhos do médico, ajudando a planejar e a executar os procedimentos com muito mais precisão. A integração dessas ferramentas foi tema de um treinamento recente nos Estados Unidos, que contou com a participação do brasileiro Dr. Alinson Laroca. Ele explica que enquanto a neuronavegação mapeia a anatomia do paciente em tempo real, o robô auxilia a manter os instrumentos na trajetória exata definida pelo especialista. Essa precisão é fundamental em cirurgias de coluna por se tratar de uma região próxima à estrutura. Estruturas delicadas, como a medula e raízes nervosas, permitindo também o uso de incisões cada vez menores que preservam a musculatura. Com o aumento vertiginoso da produção de plástico no mundo, a poluição causada por esses resíduos tornou-se um grande desafio para os ecossistemas. Partículas com menos de 5 milímetros, conhecidas como microplásticos, chegam aos rios e mares por meio de efluentes domésticos e industriais, espalhando-se desde a superfície até o sedimento. No Brasil, pesquisas do Instituto de Pesca do Estado de São Paulo ampliam o alerta ao registrar a presença expressiva desses resíduos em importantes bacias hidrográficas, como nos rios dos Sinos e Amazonas. Os impactos dessas partículas na fauna aquática são o foco de investigações que analisam riscos físicos, bioquímicos e comportamentais nos peixes. Para combater o problema, além de reforçar a conscientização, o saneamento e a coleta de lixo, a ciência busca soluções na própria origem dos materiais.
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2: As boas novas de Deus para você memorizar esta semana encontram-se em Efésios 2, 8 e 9. Porque pela graça sois salvos por meio da fé, e isto não vem de vós, é dom de Deus, não vem das obras, para que ninguém se glorie. Vamos ler novamente, Efésios 2, 8 e 9, porque pela graça sois salvos por meio da fé, e isso não vem de vós, é dom de Deus, não vem das obras, para que ninguém se glorie. Estas são as boas novas de Deus para você memorizar aqui.

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0: bem-vindo ao programa Verdade Bíblica. Vivemos em um mundo de mudanças constantes, de questionamentos desenfreados, questões sobre a vida, o sofrimento humano, o caráter dos homens e até mesmo sobre a morte. Você sabe que as mais estranhas respostas são oferecidas para essas questões, pequenas ilusões que se propõem a substituir a verdade. Contudo, Jesus Cristo, por ocasião da sua oração sacerdotal, disse: Pai, santifica-os na verdade. A tua palavra é a verdade. Sim, querido ouvinte, a palavra de Deus é a verdade. Ela nos proporciona respostas libertadoras que nos conduzem a um relacionamento dinâmico com Deus. Por isso, fique conosco enquanto o pastor Leandro Tarrataca nos apresenta a Verdade Bíblica.
1: Alguém já disse que no drama da vida, o cenário muda. O figurino muda, mas o roteiro é o mesmo e os personagens são os mesmos. Eles apenas têm novos nomes. Existe uma certa verdade nisso, pois a mais antiga das histórias carrega em seus elementos a história de hoje. Considere Gaio, Diótrefes, Demétrios. Esses são nomes antigos, mas a história deles é a história de hoje. É a nossa história. A terceira carta de João pode ser conhecida como o conto dos três homens. Gaio, nós não sabemos muito sobre sua posição na igreja ou sua biografia. A luz da evidência brilha sobre esse homem por um momento apenas. Mas é nesse momento que podemos ver com toda clareza o que é ser um cristão em toda sua simetria. O versículo 1 diz assim na palavra de Deus: O presbítero ao amado Gaio, a quem eu amo na verdade. Versículo 2: Amado, acima de tudo, faço votos por tua prosperidade e saúde, assim como é próspera a tua alma. Alma próspera. A vida interior de Gaio, a sua comunhão com Deus, a sua maturidade, tudo isso ia tão bem que a única coisa que o apóstolo João poderia fazer era desejar-lhe que fosse próspero. Próspero em todas as outras áreas da vida, da mesma maneira como estava sendo próspero em sua alma. Você já imaginou se o critério para o nosso desenvolvimento em todas as outras áreas da vida dependesse do nosso desenvolvimento de alma? Você já imaginou se a sua saúde fosse bem de acordo com a sua saúde de alma? Ou que os seus negócios, o seu trabalho, a sua vida financeira, será que iríamos melhorar na vida ou iríamos piorar? Será que zelamos pela alma como nos preocupamos tanto com outras coisas? Bem, João deseja a Gaio que todas as outras áreas de sua vida sejam tão prósperas como era próspera a sua alma. Mas ainda, a espiritualidade de Gaio não era uma espiritualidade artificial, etérea. Ela era objetiva, concreta, tangível, podia ser observada. Ao que tudo indica, a verdade fora desafiada. E esse homem teve a ousadia de verbalizar as suas convicções, defendendo a verdade. Veja o que diz o versículo 2 da palavra de Deus. Pois fiquei sobremodo alegre pela vinda de irmãos e pelo seu testemunho da verdade, como tu andas na verdade. Note a primeira parte, o seu testemunho da verdade. Se a verdade foi desafiada, esse homem respondeu à altura. É importante lembrarmos aqui que a verdade, ela não pode se silenciar, ela não pode simplesmente estar escondida ou camuflada. A verdade precisa ser explicitada. Conta uma certa história que um dia um líder de uma igreja, com um grau de arrogância, ensinando um grupo de jovens, todos os momentos enfatizava: Bom, as pessoas percebem que eu sou um cristão, as pessoas percebem que eu sou um homem de Deus, as pessoas percebem o quanto Deus usa a minha vida. E então, ele perguntou para aquele grupo de jovens, adolescentes na verdade, como é que as pessoas sabem que eu sou um cristão? E um jovem, com certo grau de atrevimento, respondeu: Porque provavelmente elas não te conhecem. Se alguém nos conhecesse de perto, eles reconheceriam em nós uma alma próspera, uma espiritualidade objetiva. As nossas palavras de fato traduzem a verdade. Não nos basta apenas recitar versículos. Ao que tudo indica, Gaio era uma pessoa capaz de recitar versículos e cantar canções cristãs. Mas além disso, ele andava na verdade. Note o seu testemunho como tu andas na verdade. Se ele verbalizava a verdade por um lado, ele vivia a verdade pelo outro. Ele andava na verdade. A melhor defesa da fé cristã, o mais invencível dos argumentos, não são as nossas palavras, mas as nossas ações. Versículo 4 diz assim: não tenho maior alegria do que esta, a de ouvir que meus filhos andam na verdade. A verdade não é algo assimilado apenas intelectualmente, mas um conhecimento relacional com Deus, que inunda a mente, que inunda o coração, que reveste-nos de novas atitudes, reveste-nos de novas ações. Por isso, a única definição é andar na verdade. Você anda na verdade? Bom, pode ser que você esteja na primeira parte, o que já seria excelente. Você testemunha a verdade. Mas não apenas isso é necessário para uma alma próspera. É preciso testemunhar da verdade. Então, é andar na verdade. Você anda na verdade? Bom, pode ser que você esteja na primeira parte, o que já seria excelente. Você testemunha a verdade. Mas não

foram para a faculdade, saíram com outros jovens, beberam e não foram para o curso. Resolveram então criar uma história, contar uma mentira para convencer o professor. Procuraram o professor e disseram: olha, nós queríamos muito fazer esse exame, mas infelizmente o pneu do carro em que nós estávamos furou e não tínhamos ninguém para nos ajudar. Estávamos num lugar ermo e não tínhamos um estepe. O senhor poderia, por favor, nos dar uma nova oportunidade para fazermos este exame? E o professor bondosamente disse: sim, vocês podem retornar amanhã e farão o exame. Quando os jovens chegaram, o professor colocou cada um deles numa sala diferente. A primeira pergunta, que valia 5 pontos, cada um separado numa sala, esboçou o mesmo sorriso, pois era uma pergunta fácil, eles sabiam a resposta na ponta do lápis. Quando viraram a página, uma outra pergunta, que valia 95 pontos, qual o pneu do carro furou? Veja, a verdade não é subjetiva, a verdade ela é objetiva. É por isso que para nós, cristãos, a verdade não é um conjunto filosófico ou teológico, não é uma expressão de sistematização do conhecimento, a verdade é uma pessoa, a verdade é Cristo. Por isso, quando falamos da verdade, falamos de Cristo. Quando vivemos a verdade, vivemos no poder e vivemos como Cristo. Esse homem Gaio era um homem engajado na causa de Jesus. Os versículos nos apontam com clareza, dizendo que não há maior alegria do que esta, de ouvir que os meus filhos andam na verdade. Versículo 5 diz: amado, procedes fielmente naquilo que praticas para com os irmãos, e isto fazes mesmo quando são estrangeiros. Naquela época, os pregadores eram itinerantes. Eles não tinham o Novo Testamento, era necessário que esses professores itinerantes visitassem as casas, as igrejas. E Gaio recebia essas pessoas, lhes dava acolhida e depois os despedia com recursos para que pudessem continuar na jornada. Ele estava engajado na causa. Dos versículos 5 a 8, nós podemos ver que o erro e os desvios de toda sorte estavam vivos e ativos. Mas também, por outro lado, a verdade estava viva e ativa. Homens de Deus estavam viajando de cidade em cidade levando a mensagem, por causa do nome de Jesus. Eles continuavam engajados, servindo a Cristo. E Gaio não era um desses itinerantes, ele não era um desses mestres, ele não era talvez um professor ou um pregador, mas ele oferecia a sua parte na causa de Cristo. Ele oferecia hospedagem, segurança, receptividade e enviava essas pessoas de volta à viagem com dignidade. E por isso, João o chama de cooperador da verdade. O versículo 8 diz: portanto, devemos acolher esses irmãos para nos tornarmos cooperadores da verdade. Na vida, nós precisamos de operadores, aqueles que, por assim dizer, fazem as coisas acontecerem. Mas essa não é uma classe seleta de pessoas, uma classe de destaque exclusiva. Todo aquele que oferece uma pequena contribuição, todo aquele que oferece em segredo uma oração, todo aquele que oferece um sorriso de encorajamento, um gesto de amor, todo aquele que nos deseja o bem, todos aqueles que contribuem, esses são cooperadores. Veja, tudo que fazemos, por exemplo, no rádio, nós temos pessoas que oram, que divulgam, que promovem, que contribuem, são cooperadores, são como Gaio. O que seria do operador sem o cooperador? Esse é Gaio, amado na verdade, defensor da verdade, anda na verdade, um homem de verdade. Quando consideramos a vida dele, devemos pensar como é a nossa. E nós? Somos assim? Somos uma pessoa de verdade? Uma pessoa coerente com o que afirma crer e o que vive? Bom, a segunda pessoa deste pequeno bilhete é Diótrefes. Diótrefes tem toda a aparência, tem a embalagem, mas a verdade não está nele. Seus motivos são sórdidos, suas palavras e comportamentos são reprováveis. Ao que tudo indica, ele era o líder dessa comunidade, mas era um líder tirano, caluniador, arrogante, e só assim nós poderíamos descrevê-lo. Eles faziam parte da mesma igreja, mas são duas pessoas tão diferentes. A motivação de Diótrefes era ter a primazia. Ele queria ser o primeiro, egoísta, egocêntrico, demagogicamente servia apenas para se autopromover, a fim de receber ele próprio o benefício. Ele poderia usar palavras bonitas para justificar as suas ações, como alguns fazem. Falam talvez em nome de patriotismo, de consciência, de transparência, mas palavras bonitas

não mudam o fato. Ele amava o poder, amava a posição e nada mais e ninguém mais. O texto nos diz que ele promovia calúnia, palavras maliciosas, acusações falsas e maldosas. Seu comportamento era reprovável. Se as obras que ele pratica eram obras más. Ele não acolhia os irmãos, ele negava hospitalidade. Ele impedia que os irmãos acolhessem aqueles que eram pregadores da verdade. Ele praticava excomunhão, achava um jeito de expelir da igreja aqueles que defendiam a verdade. Ele estava engajado em produzir outros como ele. Daí a exortação do apóstolo: não imites o que é mal. Que caiam anjos, mas que pela graça de Deus continuemos em pé. O terceiro homem dessa carta é Demétrios. Demétrios é o exemplo a ser seguido, uma vida para inspirar vidas. Me parece que João coloca Demétrios nessa altura da carta com o objetivo de inspirar Gaio a continuar vivendo corajosamente a sua vida. Todos devemos ter nomes e pessoas que nos inspiram. Precisamos de pessoas que, quando as vemos e ouvimos, nos façam mais fortes, mais corajosos e melhores. O primeiro homem, Gaio, é devoção. O segundo homem, Diótrefes, é falsificação. O terceiro homem, Demétrios, é inspiração. Que possamos viver como Gaios, que possamos ter uma vida de devoção e que possamos também ser Demétrios, inspiração àqueles que estão à nossa volta. E que Deus nos guarde, que nunca venhamos a ser Diótrefes.

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1: Desemprego cai para mais de 5%, menor para o trimestre terminado em julho. Serviços ocuparam mais de 15 milhões e pagaram média de 2,2 mínimos em 2024. TSE e Google lançam ferramenta para proteger candidatos de deepfakes. A economia brasileira registrou marcas históricas no mercado de trabalho no trimestre encerrado em julho. Segundo dados divulgados pelo IBGE, a taxa de desemprego caiu para 5,3, atingindo o menor nível da série histórica da PNAD contínua para este período do ano. A população ocupada atingiu o patamar recorde de 103 milhões e 300 mil pessoas, com forte impulso da geração de postos de trabalho com carteira assinada no setor privado, que chegou ao número inédito de 39 milhões e 400 mil trabalhadores formalizados. Apesar da expansão do mercado formal, o levantamento do IBGE indicou também um avanço na informalidade, que atingiu 37,5% da força de trabalho, somando quase 14 milhões de pessoas sem carteira assinada ou atuando sem CNPJ. Por outro lado, o contingente de desocupados recuou para 5 milhões e 800 mil pessoas, enquanto o rendimento médio do trabalhador permaneceu estável em R$ 3.762. O setor de prestação de serviços não financeiros no Brasil empregou quase 16 milhões de trabalhadores no ano de 2024, gerando uma folha de pagamento superior a 644 bilhões de reais em remunerações. Segundo os dados da pesquisa anual de serviços divulgada pelo IBGE, o segmento gerou uma receita operacional líquida de 3,5 trilhões de reais e adicionou 2,1 trilhões ao nosso PIB, consolidando-se como a principal fonte geradora de valor da economia nacional. O estudo revelou também que as atividades ligadas à alimentação, como restaurantes, lideraram o volume de contratações, concentrando quase 12% do total de trabalhadores do setor. O Tribunal Superior Eleitoral e o Google anunciaram uma parceria inédita para proteger os candidatos das eleições de 2026 contra o uso indevido de suas imagens na internet, por meio da nova tecnologia batizada de detecção por semelhanças do YouTube, o Likeness ID. Os postulantes a cargos públicos poderão rastrear a publicação de conteúdos sintéticos alterados por IA, como os deepfakes. Para utilizar o recurso, os candidatos devem cadastrar a própria imagem no YouTube Studio, enviando documentos oficiais e registrando fotos e vídeos para verificação de identidade. A partir desse registro, a plataforma realiza varreduras automáticas em todo o seu acervo de vídeos e envia alertas aos cadastrados sempre que identificar produções que reproduzam suas características físicas. Caso o candidato identifique um uso indevido ou difamatório, ele poderá solicitar a remoção imediata do ar.
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2: Boas novas de Deus para você memorizar esta semana encontram-se em Efésios 2, 8 e 9. Porque pela graça sois salvos por meio da fé, e isto não vem de vós, é dom de Deus, não vem das obras, para que ninguém se glorie. Vamos ler novamente, Efésios 2, 8 e 9. Porque pela graça sois salvos por meio da fé, e isso não vem de vós, é dom de Deus, não vem das obras, para que ninguém se glorie. Estas são as boas novas de Deus para você memorizar aqui.

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1: A leitura bíblica diária de hoje será em Jeremias, do capítulo 30 ao 32.
2: Capítulo 30. A palavra que do Senhor veio a Jeremias, dizendo: Assim diz o Senhor Deus de Israel: Escreve num livro todas as palavras que te tenho falado, porque eis que vem dias, diz o Senhor, em que farei voltar do cativeiro o meu povo Israel e de Judá, diz o Senhor, e tornarei a trazê-los à terra que dei a seus pais e a possuirão. E estas são as palavras que disse o Senhor acerca de Israel e de Judá. Porque assim diz o Senhor: ouvimos uma voz de tremor, de temor, mas não de paz. Perguntai, pois, e vede, se um homem pode dar à luz. Por que, pois, vejo a cada homem com as mãos sobre os lombos, como a que está dando à luz? E por que se tornaram pálidos todos os rostos? Ah, porque aquele dia é tão grande que não houve outro semelhante, e é também de angústia para Jacó. Ele, porém, será salvo dela. Porque será naquele dia, diz o Senhor dos Exércitos, que eu quebrarei o seu jugo de sobre o teu pescoço, e quebrarei os teus grilhões, e nunca mais se servirão dele os estrangeiros, mas servirão ao Senhor seu Deus, como também a Davi seu rei, que lhes levantarei. Não temas, pois, tu, ó meu servo Jacó, diz o Senhor, nem te espantes, ó Israel, porque eis que te livrarei de terras de longe, e a tua descendência da terra do seu cativeiro. E Jacó voltará, e descansará, e ficará em sossego, e não haverá quem o atemorize. Porque eu sou contigo, diz o Senhor, para te salvar. Porquanto darei fim a todas as nações entre as quais te espalhei. A ti, porém, não darei fim, mas castigar-te-ei com medida, e de todo não te terei por inocente. Porque assim diz o Senhor: a tua ferida é incurável, a tua chaga é dolorosa. Não há quem defenda a tua causa para te aplicar curativo. Não tens remédios que possam curar. Todos os teus amantes se esqueceram de ti e não perguntam por ti. Porque te feri com ferida de inimigo e com castigo de quem é cruel, pela grandeza da tua maldade e multidão de teus pecados. Por que gritas por causa da tua ferida? Tua dor é incurável. Pela grandeza de tua maldade e multidão de teus pecados, eu fiz estas coisas. Por isso, todos os que te devoram serão devorados, e todos os teus adversários irão, todos eles, para o cativeiro. E os que te roubam serão roubados, e a todos os que te despojam entregarei ao saque. Porque te restaurarei a saúde e te curarei as tuas chagas, diz o Senhor. Porquanto te chamaram a repudiada, dizendo: é Sião, já ninguém pergunta por ela. Assim diz o Senhor: eis que farei voltar do cativeiro as tendas de Jacó, e apiedar-me-ei das suas moradas, e a cidade será reedificada sobre o seu montão, e o palácio permanecerá como habitualmente. E sairá deles o louvor e a voz de júbilo, e multiplicá-los-ei, e não serão diminuídos, e glorificá-los-ei, e não serão apoucados. E seus filhos serão como na antiguidade, e a sua congregação será confirmada diante de mim. E castigarei todos os seus opressores, e os seus nobres serão deles, e o seu governador sairá do meio deles, e o farei aproximar, e ele se chegará a mim. Pois quem de si mesmo se empenharia para chegar-se a mim? Diz o Senhor: e ser-me-eis por povo, e eu vos serei por Deus. Eis que a tempestade do Senhor, a sua indignação já saiu. Uma tempestade varredoura cairá cruelmente sobre a cabeça dos ímpios. Não voltará atrás o furor da ira do Senhor, até que tenha executado e até que tenha cumprido os desígnios do seu coração. no fim dos dias entendereis isto. Capítulo 31. Naquele tempo, diz o Senhor, serei o Deus de todas as famílias de Israel, e elas serão meu povo. Assim diz o Senhor, o povo dos que escaparam da espada achou graça no deserto. Israel mesmo, quando eu o fizer descansar. Há muito que o Senhor me apareceu dizendo, porquanto com amor eterno te amei, por isso com benignidade te atraí. Ainda te edificarei, e serás edificada, ó virgem de Israel. Ainda serás adornada com os teus tamboris, e sairás nas danças dos que se alegram. Ainda plantarás vinhas nos montes de Samaria. Os plantadores as plantarão e comerão como coisas comuns. Porque haverá um dia em que gritarão os vigias sobre o monte de Efraim. Levantai-vos e subamos a Sião, ao Senhor nosso Deus. Porque assim diz o Senhor, cantai sobre Jacó com alegria, e exultai por causa do chefe das nações. Proclamai, cantai louvores e dizei, salva, Senhor, ao teu povo, o restante de Israel. Eis que os trarei da terra do norte, e os congregarei das extremidades da terra, entre os quais haverá cegos e aleijados, grávidas e as de parto juntamente, em grande congregação voltarão para aqui. Virão com choro, e com súplicas os levarei, guiá-los-ei aos ribeiros de águas, por caminho direito, no qual não tropeçarão, porque sou um pai para Israel, e Efraim é o meu primogênito. Ouvi a palavra do Senhor, ó nações, e anunciai-a nas ilhas longínquas, e dizei, aquele que espalhou a Israel, o congregará e o guardará como pastor ao seu rebanho. Porque o Senhor resgatou a Jacó e o livrou da mão do que era mais forte do que ele. Assim que virão e exultarão no alto de Sião e correrão aos bens do Senhor, ao trigo e ao mosto e ao azeite e aos cordeiros e bezerros. E a sua alma será como um jardim regado e nunca mais andarão tristes. Então a virgem se alegrará na dança, como também os jovens e os velhos juntamente. E tornarei o seu pranto em alegria, e os consolarei, e lhes darei alegria em lugar de tristeza. E saciarei a alma dos sacerdotes com gordura, e o meu povo se fartará dos meus bens, diz o Senhor. Assim diz o Senhor, uma voz se ouviu em Ramá, lamentação, choro amargo. Raquel chora seus filhos, não quer ser consolada quanto a seus filhos, porque já não existem. Assim diz o Senhor, reprime a tua voz de choro e as lágrimas de teus olhos, porque há galardão para o teu trabalho, diz o Senhor, pois eles voltarão da terra do inimigo. E há esperança quanto ao teu futuro, diz o Senhor, porque teus filhos voltarão para os seus termos. Bem ouvi eu que Efraim se queixava, dizendo, castigaste-me e fui castigado, como novilho ainda não domado. Converte-me e converter-me-ei, porque tu és o Senhor meu Deus. Na verdade que depois que me converti, tive arrependimento, e depois que fui instruído, bati na minha coxa. Fiquei confuso e também me envergonhei, porque suportei o opróbrio da minha mocidade. Não é Efraim para mim um filho precioso, criança das minhas delícias? Porque depois que falo contra ele, ainda me lembro dele solicitamente. Por isso se comovem por ele as minhas entranhas. Deveras me compadecerei dele, diz o Senhor. Levanta para ti sinais, faze para ti altos marcos, aplica o teu coração à vereda, ao caminho por onde andaste. Volta, pois, ó Virgem de Israel, regressa a estas tuas cidades. Até quando andarás errante, ó filha rebelde? Porque o Senhor criou uma coisa nova sobre a terra. Uma mulher cercará a um homem. Assim diz o Senhor dos Exércitos, o Deus de Israel. Ainda dirão esta palavra na terra de Judá e nas suas cidades, quando eu vos restaurar do seu cativeiro. O Senhor te abençoe, ó morada de justiça, ó monte de santidade. e nela habitarão Judá e todas as suas cidades juntamente, como também os lavradores e os que pastoreiam o rebanho, porque satisfiz a alma cansada e toda a alma entristecida saciei. Nisto despertei e olhei, e o meu sono foi doce para mim. Eis que dias vêm, diz o Senhor, em que semearei a casa de Israel e a casa de Judá com a semente de homens e com a semente de animais. E será que, como velei sobre eles para arrancar e para derrubar e para transtornar e para destruir e para afligir, assim velarei sobre eles para edificar e para plantar, diz o Senhor. Naqueles dias nunca mais dirão: os pais comeram uvas verdes e os dentes dos filhos se embotaram. Mas cada um morrerá pela sua iniquidade. De todo o homem que comer as uvas verdes, os dentes se embotarão. Eis que dias vêm, diz o Senhor, em que farei uma aliança nova com a casa de Israel e com a casa de Judá. Não conforme a aliança que fiz com seus pais no dia em que os tomei pela mão para os tirar da terra do Egito, porque eles invalidaram a minha aliança, apesar de eu os haver desposado, diz o Senhor. Mas esta é a aliança que farei com a casa de Israel depois daqueles dias, diz o Senhor. Porei a minha lei no seu interior e a escreverei no seu coração, e eu serei o seu Deus e eles serão o meu povo. E não ensinará mais cada um a seu próximo, nem cada um a seu irmão, dizendo: conhecei ao Senhor. Porque todos me conhecerão, desde o menor até ao maior deles, diz o Senhor. Porque lhes perdoarei a sua maldade, e nunca mais me lembrarei dos seus pecados. Assim diz o Senhor, que dá o sol para a luz do dia, e as ordenanças da lua e das estrelas para a luz da noite, que agita o mar, bramando as suas ondas. O Senhor dos exércitos é o seu nome. Se falharem estas ordenanças de diante de mim, diz o Senhor, deixará também a descendência de Israel de ser uma nação diante de mim para sempre. Assim disse o Senhor: se puderem ser medidos os céus lá em cima e sondados os fundamentos da terra cá embaixo, também eu rejeitarei toda a descendência de Israel por tudo quanto fizeram, diz o Senhor. Eis que vem dias, diz o Senhor, em que esta cidade será reedificada para o Senhor, desde a torre de Anameel até a porta da esquina. E a linha de medir estender-se-á para diante dela até o outeiro de Garebe, e virar-se-á para Goa. E todo o vale dos cadáveres e da cinza, e todos os campos até o ribeiro de Cedrom, até a esquina da porta dos cavalos para o oriente, serão consagrados ao Senhor. Não se arrancará, nem se derrubará mais eternamente. Capítulo 32. A palavra que veio a Jeremias da parte do Senhor no ano décimo de Zedequias, rei de Judá, o qual foi o 18º de Nabucodonosor. Ora, nesse tempo, o exército do rei de Babilônia cercava Jerusalém, e Jeremias, o profeta, estava encerrado no pátio da guarda que estava na casa do rei de Judá. Porque Zedequias, rei de Judá, o tinha encerrado, dizendo: por que profetizas tu, dizendo: assim diz o Senhor, eis que entrego esta cidade na mão do rei de Babilônia, e ele a tomará. E Zedequias, rei de Judá, não escapará das mãos dos caldeus, mas certamente será entregue na mão do rei de Babilônia, e com ele falará boca a boca, e os seus olhos verão os dele. E ele levará Zedequias para a Babilônia, e ali estará até que eu o visite, diz o Senhor. E ainda que pelejeis contra os caldeus, não ganhareis. Disse, pois, Jeremias: veio a minha palavra do Senhor, dizendo: eis que Anameel, filho de Salum, teu tio, virá a ti, dizendo: compra para ti a minha herdade que está em Anatote, pois tens o direito de resgate para comprá-la. Veio, pois, a mim Anameel, filho de meu tio, segundo a palavra do Senhor, ao pátio da guarda, e me disse: compra agora a minha herdade que está em Anatote, na terra de Benjamim. porque teu é o direito de herança e tens o resgate. Compra-a para ti. Então entendi que isto era a palavra do Senhor. Comprei, pois, a herdade de Anamiel, filho de meu tio, a qual está em Anatote, e pesei-lhe o dinheiro, 17 ciclos de prata. E assinei a escritura, e selei-a, e fiz confirmar por testemunhas, e pesei-lhe o dinheiro numa balança, e tomei a escritura da compra, selada segundo a lei e os estatutos, e a cópia aberta. E dei a escritura da compra a Baruque, filho de Nerias, filho de Maaseias, na presença de Anamiel, filho de meu tio, e na presença das testemunhas, que subscreveram a escritura da compra, e na presença de todos os judeus que se assentavam no pátio da guarda. E dei ordem a Baruque na presença deles, dizendo: Assim diz o Senhor dos Exércitos, o Deus de Israel: Toma estas escrituras, este auto de compra, tanto a selada como a aberta, e coloca-as num vaso de barro, para que se possam conservar muitos dias. Porque assim diz o Senhor dos Exércitos, o Deus de Israel: Ainda se comprarão casas e campos e vinhas nesta terra. E depois que dei a escritura da compra a Baruque, filho de Nerias, orei ao Senhor, dizendo: Ah, Senhor Deus, eis que tu fizeste os céus e a terra com teu grande poder e com teu braço estendido. Nada há que te seja demasiado difícil. Tu que usas de benignidade com milhares e retribuis a maldade dos pais ao seio dos filhos depois deles, o grande, o poderoso Deus, cujo nome é o Senhor dos Exércitos, grande em conselho e magnífico em obras, porque os teus olhos estão abertos sobre todos os caminhos dos filhos dos homens, para dar a cada um segundo os seus caminhos e segundo o fruto das suas obras. Tu puseste sinais e maravilhas na terra do Egito até ao dia de hoje, tanto em Israel como entre os outros homens, e te fizeste um nome, o qual tu tens neste dia. E tiraste o teu povo Israel da terra do Egito, com sinais e com maravilhas, e com mão forte, e com braço estendido, e com grande espanto. E lhes deste esta terra que juraste a seus pais que lhes havias de dar, terra que mana leite e mel. E entraram nela, e a possuíram, mas não obedeceram a tua voz, nem andaram na tua lei. Tudo o que lhes mandaste que fizessem, eles não o fizeram. Por isso ordenaste lhe sucedesse todo este mal. Eis aqui os valados, já vieram contra a cidade para tomá-la, e a cidade está entregue na mão dos caldeus, que pelejam contra ela, pela espada, pela fome, pela pestilência. E o que disseste se cumpriu, e eis aqui o estás presenciando. Contudo, tu me disseste, ó Senhor Deus: compra para ti o campo por dinheiro, e faze que o confirmem testemunhas, embora a cidade já esteja entregue na mão dos caldeus. Então veio a palavra do Senhor a Jeremias, dizendo: Eis que eu sou o Senhor, o Deus de toda a carne. Acaso haveria alguma coisa demasiado difícil para mim? Portanto, assim diz o Senhor: Eis que eu entrego esta cidade na mão dos caldeus e na mão de Nabucodonosor, rei de Babilônia, e ele a tomará. E os caldeus que pelejam contra esta cidade entrarão nela e pôr-lhe-ão fogo, e queimarão as casas sobre cujos terraços queimaram incenso a Baal e ofereceram libações a outros deuses para me provocarem a ira. Porque os filhos de Israel e os filhos de Judá não fizeram senão mal aos meus olhos desde a sua mocidade. Porque os filhos de Israel nada fizeram senão provocar-me a ira com as obras das suas mãos, diz o Senhor. Porque para minha ira e para o meu furor me tem sido esta cidade, desde o dia em que a edificaram e até ao dia de hoje, para que a tirasse da minha presença. Por causa de toda a maldade dos filhos de Israel e dos filhos de Judá, que fizeram para me provocarem a ira, eles e os seus reis, os seus príncipes, os seus sacerdotes e os seus profetas, como também os homens de Judá e os moradores de Jerusalém. E viraram-me as costas, e não o rosto, Ainda que eu os ensinava, madrugando e ensinando-os, contudo eles não deram ouvidos para receberem o ensino. Antes puseram as suas abominações na casa que se chama pelo meu nome, para a profanarem. E edificaram os altos de Baal, que estão no vale do filho de Enom, para fazerem passar seus filhos e suas filhas pelo fogo a Moloque, o que nunca lhes ordenei, nem veio ao meu coração que fizessem tal abominação para fazerem pecar a Judá. E por isso agora, assim diz o Senhor, o Deus de Israel, acerca dessa cidade, da qual vós dizeis: já está dada na mão do rei de Babilônia, pela espada, pela fome e pela pestilência. Eis que eu os congregarei de todas as terras, para onde os tenho lançado na minha ira e no meu furor e na minha grande indignação, e os tornarei a trazer a este lugar, e farei que habitem nele seguramente. E eles serão meu povo, e eu lhes serei o seu Deus, e lhes darei um mesmo coração e um só caminho, para que me temam todos os dias para seu bem e o bem de seus filhos depois deles. E farei com eles uma aliança eterna de não me desviar de fazer-lhes o bem. E porei o meu temor nos seus corações para que nunca se apartem de mim. E alegrar-me-ei deles, fazendo-lhes bem. E plantá-los-ei nesta terra firmemente com todo o meu coração e com toda a minha alma. Porque assim diz o Senhor: como eu trouxe sobre este povo todo este grande mal, assim eu trarei sobre ele todo o bem que lhes tenho declarado. E comprar-se-ão campos nesta terra, da qual vós dizeis: está desolada, sem homens, sem animais, está entregue na mão dos caldeus. Comprarão campos por dinheiro, e assinarão as escrituras, e as selarão, e farão que confirmem testemunhas na terra de Benjamim, e nos contornos de Jerusalém, e nas cidades de Judá, e nas cidades das montanhas, e nas cidades das planícies, e nas cidades do sul, porque os farei voltar do seu cativeiro, diz o Senhor.
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1: Em nossa última edição, enfatizamos a importância de memorizar as Escrituras. Memorizar é difícil. Precisamos nos esforçar para guardar a Palavra de Deus em nossas mentes e corações. Aprenda a referência com o versículo. Depois de memorizar um versículo, revise-o. Depois, revise-o um pouco mais. Não há atalhos, especialmente quanto mais velho você fica. Ao aprender novos versículos ou sessões, não deixe de revisar os antigos. Depois, use o que memorizou em suas orações. Use-o em conversas, pense nisso ao tomar banho, caminhando ou dirigindo para o trabalho, sempre que tiver um momento ao longo do dia. Revise-o na cama pouco antes de dormir. Se você acordar no meio da noite, pense nisso, revise-o, ore sobre isso. Descobri que isso é o melhor indutor do sono. Quando a palavra de Deus está em sua mente consciente enquanto você adormece, seu subconsciente estará refletindo sobre ela enquanto você dorme. Alguém comparou esse processo à maneira como uma vaca come. Ela começa colocando capim na boca e mastigando. Depois de engoli-lo, a vaca o traz de volta e mastiga um pouco mais. É isso que Deus quer que façamos com sua palavra. Engolir um bocado, mastigá-lo, mastigá-lo novamente e, finalmente, digeri-lo. Quando guardamos a palavra de Deus em nossos corações dessa maneira, seremos protegidos de pecar contra Deus. Salmo 119, versículo 11, e cresceremos em maturidade na fé. Romanos capítulo 10, versículo 17. Sugeri que você memorizasse Marcos capítulo 1, versículo 17, em nosso último encontro. Deixe-me encorajá-lo a memorizar Marcos capítulo 16, versículo 15 também. Esses dois versículos ajudarão você a se lembrar da mensagem do Evangelho de Marcos.
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Agradecemos a Deus pelo privilégio de ver nossa audiência ser edificada espiritualmente através das mensagens transmitidas sem interrupção de comerciais e propagandas. 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

bem-sucedido é aquele em que nós estamos conectados a Deus, obedecendo ao Senhor Jesus e sendo direcionados pelo Espírito Santo. Não existe no mundo um estilo de vida mais feliz do que se deleitar continuamente em comunhão com Cristo. Por isso, daqui a pouco vamos buscar a face graciosa de nosso maravilhoso Salvador no momento de oração em família.

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1: Lipedema, condição ainda pouco reconhecida, causa acúmulo de gordura e dor. Bacon, como o sabor do ingrediente pode transformar uma receita. Perda de consciência e pronto-socorro. Desmaios frequentes acendem alerta para doenças ocultas do coração. Essa é uma doença crônica que causa acúmulo desproporcional e simétrico de gordura, dor, sensibilidade e inchaço, afetando principalmente as pernas e, por vezes, os braços. Frequentemente confundido com obesidade ou linfedema, o lipedema atinge cerca de 12,3% das mulheres adultas aqui no Brasil, o que representa milhões de brasileiras sem o diagnóstico correto e com a qualidade de vida comprometida. Para tratar o lipedema, o caminho vai além da estética e exige um acompanhamento multidisciplinar e personalizado. A professora de fisioterapia Vanessa Rocha explica que o cuidado deve olhar para as limitações e necessidades de cada uma, combinando exercícios físicos orientados, acompanhamento nutricional e também terapias compressivas. A fisioterapia tem papel fundamental no alívio da dor e na mobilidade, utilizando inclusive recursos tecnológicos e jogos interativos para tornar as sessões mais dinâmicas e prazerosas. Ao perceber sintomas como dores, inchaço persistente ou acúmulo desproporcional de gordura nos membros, procure um serviço de saúde para uma avaliação detalhada. O bacon é aquele ingrediente crocante e defumado que é um verdadeiro sucesso na culinária. Para além das tiras tradicionais, o mercado agora conta com molhos com sabor de bacon, que ajudam a renovar preparos clássicos e abrem novas possibilidades na cozinha. As novidades combinam o aroma característico do defumado com a acidez do ketchup ou a cremosidade da maionese, ideais para equilibrar sabores. Para aproveitar ao máximo esses produtos, a chefe Roberta Garcia, que é consultora também, destaca que o segredo está no equilíbrio de contrastes. Em lances gordurosos com bastante queijo, um ketchup com acidez e toque adocicado ajuda a quebrar o peso da receita. Já em preparos que contém picles ou tomate, a maionese com sabor de bacon traz a cremosidade perfeita para contrastar com a acidez dos demais ingredientes. Você já sentiu a vista escurecer ou a cabeça rodar? O desmaio, conhecido na medicina como síncope, é uma das causas mais frequentes de atendimento de emergência nos hospitais do Brasil. Embora muitas vezes seja associado a situações simples como calor ou jejum prolongado, o desmaio é um sintoma e nunca uma doença isolada, podendo sinalizar desde alterações benignas até graves problemas no coração. A síncope acontece pela redução temporal área do fluxo de sangue e oxigênio no cérebro. A causa mais comum é o desajuste do sistema nervoso por estresse ou dor, mas o cardiologista Ricardo Ferreira Silva faz um alerta para as causas cardíacas também. Problemas como arritmias, obstrução de artérias e falhas nas válvulas exigem diagnóstico rápido, pois reduzem e muito a capacidade do coração de bombear o sangue para o organismo.
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2: As boas novas de Deus para você memorizar esta semana encontram-se em Efésios 2, 8 e 9. Porque pela graça sois salvos por meio da fé, e isto não vem de vós, é dom de Deus, não vem das obras, para que ninguém se glorie. Vamos ler novamente, Efésios 2, 8 e 9, porque pela graça sois salvos por meio da fé, e isso não vem de vós, é dom de Deus, não vem das obras, para que ninguém se glorie. Estas são as boas novas de Deus para você memorizar aqui.

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0: Seja muito bem-vindo ao programa Oração em Família de hoje. Eu sou Lincoln Oliveira e antes de orarmos juntos, ouça esta meditação bíblica trazida por Paulo Roberto. Paulo.
1: A nossa meditação de hoje foi extraída do livro de 1 João, no seu capítulo 4, versos 20 e 21, que diz: se alguém diz, eu amo a Deus e odeia seu irmão, é mentiroso, pois quem não ama seu irmão ao qual viu, como pode amar a Deus a quem não viu? E dele temos este mandamento, que quem ama a Deus, ama também a seu irmão. O título do nosso devocional de hoje é: quem não ama o próximo, não ama a Deus. Meus irmãos, quando recebemos Cristo como nosso Senhor e Salvador, o amor de Deus é derramado em nossos corações pelo Espírito Santo. Portanto, meus irmãos, a decisão de deixarmos esse amor fluir ou não, através de nossas vidas, é totalmente minha e sua. Quem guarda rancor, ódio e ressentimento no coração não está nutrido com o amor de Deus. O amor é o que revela quem está nas trevas ou na luz. Aquele que diz que está na luz e odeia seu irmão, até agora está em trevas. Nós lemos isso em 1 João, no seu capítulo 2, versos 9. A palavra diz que Deus é amor. Portanto, quem é nascido de Deus não pode ser dominado pelo ódio. Irmãos, no reino espiritual, o filho faz aquilo que vê o pai fazendo. Os filhos do diabo fazem aquilo que o diabo manda. Mas os filhos de Deus são imitadores de Deus como filhos amados. O amor de Deus, meus irmãos, é a marca do verdadeiro cristão. Nós sabemos que passamos da morte para a vida, porque amamos os irmãos. Quem não ama seu irmão permanece na morte. Nós lemos isso em 1 João, no seu capítulo 3, versos 14. Meus irmãos, o amor verdadeiro nos impulsiona a fazer algo de bom às pessoas. Quem, pois, tiver bens do mundo e vendo seu irmão necessitado lhe cerrar as suas entranhas, como estará nele o amor de Deus? Nós vemos isso em 1 João, no seu capítulo 3, verso 17. Meus amados irmãos, como podemos dizer que amamos a Deus, sendo que não ajudamos os necessitados, sendo que deixamos de falar do amor de Jesus para as outras pessoas? Como então podemos dizer que a nossa vida está entregue ao Senhor, se pensamos somente em nós mesmos? Tenhamos cuidado, meus irmãos, para não praticar a fé sem obras. Não estou aqui dizendo que fazer boas obras salva alguém. Que possamos servir a Deus com todo o nosso coração e todo o nosso entendimento. Pare de buscar outros dons e se encha mais do amor. Paulo escreveu aos Coríntios, em 1 Coríntios, no seu capítulo 13, versos 1 a 3. Ainda que eu falasse a língua dos homens ou dos anjos e não tivesse amor, seria como o metal que soa ou como o sino que tine. E ainda que eu tivesse o dom de profecia e conhecesse todos os mistérios e toda a ciência, e ainda que tivesse toda a fé, de maneira tal que transportasse os montes, e não tivesse amor, nada seria. E ainda que distribuísse toda a minha fortuna para o sustento dos pobres, e ainda que entregasse o meu corpo para ser queimado, e não tivesse amor, nada disso me aproveitaria. Ou seja, meus irmãos, como está o seu coração hoje? Você tem resplandecido o verdadeiro amor de Cristo na sua vida? As pessoas que olham para você realmente vê algo diferente na sua vida? Reflita nisso. E agora, voltamos ao nosso apresentador do programa.
0: Muito obrigado, Paulo, por esta meditação. Eu agora convido você a orar, intercedendo comigo.

filha pede pela saúde de sua mãe que está internada após um infarto e necessita de recuperação. Um ouvinte pede para o seu irmão, que passará por cirurgia no ombro, que tudo vá bem na cirurgia e na recuperação. Um ouvinte pede para o seu irmão, que sofreu um acidente e está na UTI. Um ouvinte pede por ele e sua esposa, pela vida espiritual e financeira. Ouvinte pede por uma causa. Uma ouvinte pede quanto a uma decisão sobre trocar o uso de um medicamento. Um ouvinte pede por uma prima que descobriu um câncer recentemente e vai começar o tratamento nesta semana com quimioterapia. Um pai pede por sua filha, pelo resultado de uma entrevista de emprego. Um ouvinte pede por seu trabalho. Um ouvinte pede por sua família, seu filho, nora e netos, e por sua mãe. Um ouvinte pede pela saúde do seu sobrinho que foi hospitalizado, pela salvação do seu namorado, por sua vida. Um ouvinte pede pela salvação dos seus amigos. Ore por um pastor e sua família. Consolo de Deus pela perda de sua esposa. Um ouvinte pede pela vida de sua irmã, pela salvação dela e por uma cirurgia que fará. Um ouvinte pede oração em relação a recursos retidos de sua aposentadoria. Uma avó pede por sua neta, pela saúde emocional e por seus estudos e escola. Pede por sua filha, por uma causa a ser resolvida. Um ouvinte pede por sua família. Você está acompanhando o programa Oração em Família aqui na BBN. Para compartilhar conosco o seu motivo de oração, mande um e-mail para a gente. O endereço é rede@bbnmedia.org. Por um morador de rua há mais de 20 anos. Ore para que ele volte para casa ou que Deus lhe conceda uma nova moradia e cuide de sua vida segundo a sua perfeita vontade. Ore por um pai e sua família. Para que alguns conhecidos deste ouvinte venham a conhecer as Escrituras Sagradas, o Evangelho e Jesus Cristo como Senhor e Salvador. Um ouvinte pede por um conhecido para que volte a congregar em uma igreja bíblica. Um ouvinte pede por um senhor que está na UTI. Um ouvinte pede por um jovem, por sua saúde emocional e espiritual. Um ouvinte pede pela salvação do seu esposo e do seu filho, pela empresa do seu filho. Um ouvinte pede por seu casamento e por sua família. Ouvinte pede pelo casamento de sua irmã e pelo trabalho de seu cunhado. Um ouvinte pede por sua família e por uma causa que tem na justiça. Um ouvinte pede por seu irmão e família. Eles estão enfrentando batalhas em seu lar. Um ouvinte pede pela saúde de sua netinha de 1 ano e meio.
seu filho pela salvação e saúde. Querido Deus, nós te agradecemos pelo privilégio de conhecer-te, pela vida que temos em Jesus, por tantas bênçãos, ó Deus, que o Senhor nos dá. Muito obrigado porque o Senhor prometeu e o Senhor está conosco todos os dias. Pai, neste momento queremos apresentar diante de Ti nossos queridos que estão enfermos, pedindo a Deus a Tua intervenção, pedindo a Deus a cura que vem do Senhor. Pai, sabemos que o Senhor nos ama e que o Senhor pode sim restaurar a saúde neste momento. Por isso te pedimos isso, ó Deus, de todo o coração. Oramos a Deus por aqueles que perderam um ente querido, pedindo o conforto que vem do Teu Espírito Santo. Oramos a Deus pelos nossos queridos que estão perdidos, ó Deus, que ainda não conhecem a Jesus, pedindo que o Senhor tenha misericórdia. Oramos a Deus pelos Teus filhos, para que possam dar testemunho com sabedoria, para que haja fruto eterno. Senhor, nós temos a esperança que é certeza. Nos ajude, Senhor, a alcançar pessoas que estão ao nosso redor. Oro a Deus por aqueles que precisam de um trabalho, que o Senhor possa, no dia de hoje, dar esta oportunidade, abrir essa porta. Oramos, Senhor, pelo nosso país, pelas autoridades, pedindo a Deus a Tua direção, pedindo que o Senhor dê sabedoria. Oro a Deus por Tua igreja, pela liderança espiritual, pelos pastores, missionários, para que possamos, ó Deus, ser canal do Teu amor, para que possamos ser sal e luz num mundo tão carente. Obrigado, Senhor, porque a Tua mão nos alcançou e um dia nos transportou do império das trevas para o reino do Filho do Seu amor. Nosso privilégio é fazer a Tua vontade. E a Tua vontade, Senhor, é boa, agradável e perfeita. Nos ajude, ó Deus, a confiar, a obedecer e caminhar segundo a Tua palavra e não os nossos sentimentos. Oramos, Senhor, pela Tua volta. Oramos dizendo, Maranata, ora vem, Senhor Jesus. Toda honra e toda glória seja dada a Ti. Oramos no precioso nome de Jesus. Amém. E assim chegamos ao final do programa Oração em Família de hoje. Pegue agora a caneta e papel, anote o nosso endereço e compartilhe conosco o seu motivo de oração. Você escreve para a BBN, Rede de Rádio Difusão Bíblica. A caixa postal é 15.940. O CEP 82.220.970, Curitiba, Paraná. Mais uma vez, caixa postal 15.940. O CEP 82.220.970, Curitiba, Paraná. Eu sou Lincoln Oliveira e agradeço a sua participação no programa Oração em Família de hoje. Continue aqui.

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1: Quero convidá-lo a abrir a sua Bíblia no capítulo 12 do livro de Gênesis. E é aqui que vamos começar o nosso estudo de hoje. Esse é um dos textos mais importantes da Bíblia. Nesse texto, temos de certa forma o início da história de todos nós, os que cremos, porque temos o início da história de Abraão, que foi chamado posteriormente o pai da fé. Por quê? Porque todos os que creem são filhos de Abraão. Então, nós temos aqui no capítulo 12 o início da nossa história, e, na verdade, o início da sua história. Mas recordando o nosso estudo dos 11 primeiros capítulos de Gênesis, vale a pena voltarmos um pouquinho para lembrar os quatro eventos que estudamos, isto é, a criação, a queda, o dilúvio e a Torre de Babel. Esses foram eventos marcantes na história bíblica e correspondem a um período de pelo menos mais de 2000 anos. Deus tratou durante esse período com todas as raças e com todo o mundo. Mas aqui no capítulo 12 nós vemos uma mudança no tratamento de Deus com a humanidade. Até o fim do Gênesis nós vamos perceber isso de uma maneira ainda mais clara. Deus passa a tratar com quatro homens, formando por meio deles uma nação para cumprir os seus planos redentores. Então percebemos que desse ponto em diante o livro de Gênesis não enfatiza mais os eventos, mas a partir de agora, a partir desse capítulo, a ênfase é nos homens. Deus queria formar uma nação para que dela todos os povos da terra fossem abençoados. Então, nessa segunda parte do livro de Gênesis, dos capítulos 12 até 50, nós vamos encontrar a ação de Deus em formar o caráter de quatro homens para deles formar o povo que deveria ser um povo abençoador. No programa anterior, nós já dissemos que a ênfase de Gênesis recai sobre a segunda parte, isso é, do capítulo 12 até o 50. E você se lembra da razão pela qual nós fizemos essa afirmação? A verdade é a seguinte, é que na primeira parte de Gênesis, nós temos o começo da criação. Mas a partir do capítulo 12, nessa segunda parte, nós encontramos uma ênfase maior na redenção do homem. Dissemos então que Deus estava muito mais interessado nas pessoas do que em todo o universo criado por ele. E na verdade, podemos dizer que Deus está mais interessado em você e dá muito maior valor a você do que ao universo inteiro. Sabe por quê? Porque ele nos ama de uma tal maneira, de uma maneira tão incompreensível a nós, e isso foi demonstrado pelo envio do Senhor Jesus Cristo para nos salvar dos nossos pecados. Na verdade, nós estamos diante de um grande privilégio. A pergunta que a gente deve responder, a pergunta que se faz é: temos cada um de nós experimentado esse amor tão precioso, tão especial do nosso Deus? Essa é uma pergunta que você tem que responder para você. Você tem experimentado esse grande e precioso amor divino? Mas vamos voltar agora para o livro de Gênesis e olhar para essa segunda parte. Temos os capítulos 12 até 25:11, o relato sobre a vida de Abraão, um homem de fé. Nos capítulos 21 a 26, com uma sobreposição de histórias, temos a narrativa da vida de Isaac, o filho da promessa. Nos capítulos 27 a 36, há o relato da vida de Jacó, que depois tornou-se Israel. E então, nos capítulos 37 a 50, temos o relato da história de José, conhecido também como José do Egito. Esses são os patriarcas que deram origem ao povo de Israel. Então, diante disso, a partir desse ponto, a partir do capítulo 12 até o final do livro de Gênesis, nós veremos Deus tratando com esses quatro grandes patriarcas especificamente, e não mais com a raça humana de um modo geral e do modo global. Na verdade, temos que entender o seguinte: o pecado separou o homem de Deus, e assim Deus lançou o seu eterno plano para salvar o homem. Como vimos nos exemplos de Adão e Eva, de Caim, da geração de Noé e no evento da Torre de Babel, o ser humano sempre pretendeu dirigir a sua própria vida sem depender de Deus. Essa é uma atitude ainda permanente no homem. O homem procurando fugir de Deus e Deus sempre oferecendo oportunidade de reconciliação a esse ser humano. A mensagem da misericórdia e graça de Deus sempre foi levada ao homem de uma forma ou de outra. E assim, depois de 2000 anos de história, de rebelião do homem, sem que se revelasse genuíno interesse pelo seu Criador, Deus então passou a usar uma estratégia diferente. Ele deixou de lado o tratamento global, o tratamento geral da raça, da humanidade em geral, e começou então a tratar com pessoas, com indivíduos, para deles formar uma nação através da qual pudesse se revelar a própria humanidade. Esse foi o plano divino, isto é o que Deus resolveu fazer e é o que veremos a partir desse capítulo do livro de Gênesis. Deus então decidiu formar uma nação por meio de um homem e por meio dessa nação trazer à humanidade aquele que seria o grande redentor de toda a humanidade. Deus usou Abraão para formar a nação judaica e por meio dela trazer Jesus, o Salvador do mundo. Abraão foi um instrumento importante nas mãos do nosso Deus. Querido amigo, você sabia que as três principais religiões mundiais tiveram sua origem, de alguma maneira, de alguma forma, tem em Abraão uma pessoa super importante? É isso mesmo. O judaísmo, o cristianismo e o islamismo são as religiões mundiais que reconhecem todas elas a importância de Abraão. Deus aparece a Abraão 7 vezes e em cada uma delas procurou desenvolver a sua fé. Abraão não era perfeito. Abraão, como qualquer um de nós, teve os seus fracassos, mas teve os seus erros, mas teve os seus acertos, as suas vitórias. Mas, como no caso do apóstolo Pedro, ele começou novamente sua fé. Abraão não era perfeito. Abraão, como qualquer um de nós, teve os seus fracassos, mas teve os seus erros, mas teve os seus acertos, as suas vitórias.

interessante, bem especial, e o texto diz exatamente assim: ora, disse o Senhor a Abraão, sai da tua terra, da tua parentela e da casa do teu pai, e vai para a terra que eu te mostrarei, de ti farei uma grande nação e te abençoarei, e te engrandecerei o nome, sê tu uma bênção. Abençoarei os que te abençoarem e amaldiçoarei os que te amaldiçoarem. Em ti serão benditas todas as famílias da terra. Querido amigo, você está diante de um relato dos mais preciosos da palavra de Deus. Temos então que entendê-lo corretamente em toda a sua abrangência. Com Abrão, ele ainda se chamava Abrão e não Abraão. Com Abrão começa a história da formação de Israel. Essa história maravilhosa revela alguns aspectos do nosso Deus. Primeiro, revela a sua liberdade em ser misericordioso para com os que nele creem e lhe obedecem. Segundo, revela a sua santidade em trazer juízo sobre quem quebra a sua aliança. Em terceiro lugar, revela a sua fidelidade em restaurar aquela pessoa que se arrepende. E em quarto e último lugar, revela também a sua absoluta soberania sobre a história humana, sobre a nossa história, sobre a sua história. Mas sobre essa chamada específica de Abrão, essa narrativa é muito significativa também, porque ela apresenta a sua partida de uma cidade humana, chamada Ur dos Caldeus, para em obediência buscar pela fé a cidade da qual Deus é o arquiteto e o edificador, conforme nós lemos em Hebreus capítulo 11, versículo 10. Esse chamado de Abraão como um agente da graça redentora é paralelo ao papel de Noé como instrumento escolhido para trazer a mensagem de salvação à sua geração. Conforme o relato de Atos, capítulo 7, versículos 2 e 3, Deus já tinha chamado Abrão, estando ele ainda na Mesopotâmia, em Ur dos Caldeus, antes dele morar em Arã. Abraão então deveria deixar o local em que habitava, pois os seus habitantes eram idólatras. Nós lemos isso lá em Josué, capítulo 24, versículo 2. O texto diz assim: antigamente vossos pais Terá, pai de Abraão e de Naor, habitaram da além do Eufrates e serviram a outros deuses. Ora, aquele povo era idólatra, eles adoravam o sol, a lua, as estrelas, e Abraão devia sair daquela convivência e seguir em peregrinação para a terra que Deus lhe mostraria. Querido amigo, perceba que nesse chamado inicial nós temos duas ordens muito claras. Abraão deveria deixar a sua terra e, em segundo lugar, Abraão devia deixar a sua parentela. Mas o problema é que alguns estudiosos têm argumentado que Abraão cometeu o seu primeiro erro exatamente nessa situação, porque ao deixar a sua terra natal, isso é Ur dos Caldeus, junto com a sua esposa Sarai, ele saiu com seu pai e com seu sobrinho Ló, conforme nós vimos lá no versículo 31 do capítulo 11. Abraão era um homem de fé, mas era um homem frágil também, cometia os seus erros. Abraão obedeceu, mas não completamente. Mas na verdade não é isso que às vezes acontece conosco? Graças a Deus, porém, que ele é um Deus de novas oportunidades. Então, querido amigo, sobre a chamada de Abraão, nós temos que destacar que ela estava sustentada na promessa divina, que continha cinco elementos. Primeiro, de ti farei uma grande nação. Segundo, eu te abençoarei. Terceiro, eu engrandecerei o teu nome. Quarto, eu abençoarei os que te abençoarem e amaldiçoarei os que te amaldiçoarem. E quinto lugar, em ti serão benditas todas as famílias da terra. Na verdade, essa é uma promessa muito especial. Eu espero que você concorde comigo. Mas essa promessa também tinha um requisito muito importante. E aqui está uma diferença e uma exigência muito importante. Sê tu uma bênção, isso é, você deve ser uma bênção. Esse era o requisito. Era esse o senso de missão que Deus infundiu a Israel, mas que infelizmente não foi desenvolvido pelo povo escolhido. Então, agora encaminhando-nos já mais para uma parte final do programa, nós chegamos nos versículos 4 a 9. E

nesses versículos nós encontramos algumas verdades fundamentais. Vamos alistá-las. Em primeiro lugar, no versículo 4, percebemos a prontidão de Abraão em obedecer à ordem divina, mesmo aos 75 anos, e ele viveria ainda mais 100 anos. Abraão obedeceu, fundamentado pela fé, e tornou-se assim o pai e o modelo de todos nós, os crentes. Em segundo lugar, nos versos 4 e 5, encontramos novamente Ló, bem como os servos que ele tinha adquirido em Harã, acompanhando Abraão. Mas você deve se lembrar que a ordem divina era que ele deixasse a sua parentela. Portanto, mais uma vez, Abraão desobedeceu a Deus. Em terceiro lugar, nos versículos 6 e 7, são mencionados Siquém e o Carvalho de Moré. Siquém era uma antiga cidade situada entre os montes Ebal e Gerezim, e um importante centro político e religioso dos cananeus. Mas Siquém depois ficou conhecida, ficou famosa, porque tempos mais tarde ali os israelitas, dirigidos por Moisés, deveriam se reunir para escolherem entre a bênção ou a maldição. Isso nós temos relatado em Deuteronômio capítulo 11. E foi também ali que Josué mais tarde ainda pronunciou aquela sua última exortação ao povo, dizendo que ele e a sua casa serviriam ao Senhor, e o povo deveria decidir quem eles serviriam. O Carvalho de Moré provavelmente era uma grande árvore, um pequeno bosque que servia como lugar de culto, talvez o Carvalho dos Adivinhadores, que é mencionado depois em Juízes capítulo 9. Mas nesse ponto, meu querido amigo, é importante percebermos que, mesmo sendo um centro de adoração a falsos deuses, foi ali que Deus revelou a sua gloriosa presença e, numa demonstração de sua soberania, demarcou a terra que deu ao seu servo Abraão e a toda a sua descendência. É importante percebermos que, embora fosse um centro idólatra cananeu, depois do aparecimento de Deus, que prometeu dar à sua descendência aquela terra, Abraão edificou-lhe um altar e prestou-lhe culto, provavelmente em gratidão e consagrando a Deus aquela que seria conhecida como terra prometida, terra que emana leite e mel. Em quarto lugar, no versículo 8, a frase do verso "armou ali a sua tenda" deve ser traduzida por um modo contínuo, isto é, literalmente significando indo sempre ou caminhando e tirando as estacas, mostrando na verdade a vida nômade desse primeiro patriarca. Também no versículo 8 encontramos o nome de Betel. Esse nome em hebraico significa casa de Deus. Betel era um outro centro cananeu a uns 15 quilômetros ao norte de Jerusalém. Foi ali em Betel que, séculos depois, no tempo da monarquia, o reino do norte ergueu um dos seus santuários. Diz o texto bíblico que ali em Betel, Abraão edificou um altar ao Senhor e invocou o nome do Senhor. Nós lemos isso em 4:26. Em um certo sentido, com essa atitude, Abraão coloca de novo e em definitivo o nome do Senhor no centro da terra prometida, no centro da terra da aliança. E finalmente, em quinto lugar, no versículo 9, Abraão se dirige ao Negev, isso é, uma região desértica no sul da Palestina. Abraão, em certo sentido, estava tomando posse de toda a terra que Deus tinha prometido a ele e à sua descendência. Querido amigo, estamos então chegando no final do nosso programa, mas além das lições que nós já destacamos, podemos perceber que é possível aplicar algumas verdades em nossas vidas. Mas de que maneira? É possível perceber nesse início de relato da vida de Abraão o quanto esse homem de fé era instável na sua vida de obediência. Mas isso não acontece conosco também? O que precisamos aprender é que Deus valoriza aquele que persevera na fé e na confiança na sua promessa. Nós falhamos, Abraão falhou, todo homem erra e peca. Mas se persistirmos, olhando para o autor e consumador da nossa fé, o Senhor Jesus Cristo, nós chegaremos lá. Amigo, perceba então agora algumas verdades nos versos subsequentes. Abraão falhou e falhou várias vezes. Nesses versos encontramos mais falhas do patriarca. Nós vamos ler as próprias palavras do texto. Diz assim os versículos 10 a 13. Havia fome naquela terra, e desceu, pois, Abraão ao Egito para ali ficar. Portanto, era grande a fome da terra. Quando se aproximava do Egito, quase ao entrar, disse a Sarai, sua mulher: ora,
bem sei que és mulher de formosa aparência. Os egípcios, quando te virem, vão dizer: é a mulher dele, e me matarão, deixando-te com vida. Dize, pois, que és minha irmã, para que me considerem por amor de ti, e por tua causa me conservem a vida. Querido amigo, você percebeu o que temos nessas palavras? Quais foram essas falhas de Abrão? Porque, na verdade, ele teve falhas incríveis aí. Mas eu gostaria que você tivesse até condições de anotá-las. Eu vou alistá-las para você. Nós temos 7 falhas do patriarca da fé, do pai da fé. Primeiro, ele preocupou-se com a fome e não confiou na promessa divina, que era de possuir Canaã. Segundo, ele procurou uma solução humana e assim foi para o Egito sem que Deus o tivesse mandado ou autorizado ir para lá. Essas duas primeiras falhas aparecem no versículo 10. Terceira falha, ele pensou egoisticamente em salvar a si mesmo. Versículo 11. Quarta falha, ele iludiu Sara com palavras elogiosas. Ah, você é de uma boa aparência, você é muito bela. Versículos 11 e 12. Quinta falha, ele propôs a sua esposa para mentir em seu favor. Isso aparece claramente no versículo 13. Sexto lugar, sexta falha, ele expôs a sua esposa a uma situação vexatória e até pecaminosa. Nós podemos ver isso no versículo 14. E finalmente, Abrão falhou tremendamente. Como sétimo lugar, ele refugiou-se e usou erroneamente a beleza de Sarai, obtendo vantagens ilegítimas. Isso nós vemos nos versículos 15 e 16. Então, o pai da fé, no seu início da caminhada com Deus, comete 7 pecados, 7 falhas incríveis aqui. Você está me acompanhando? Eu espero que sim. Na verdade, esse é o nosso herói da fé. Conforme a galeria dos heróis da fé, o nome de Abrão aparece claramente no capítulo 11 do livro de Hebreus. Ele, na verdade, foi muito egoísta.

0: Peroá FM informa. Hora certa. 4:51. 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

Operoa FM informa. Hora certa. 4 horas e 58 minutos.

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Bom dia. Vamos acordando com a sanfona e a viola, porque agora são 5 horas da manhã em ponto no Cali da Paraíba. Eita, rapaz. Bom dia, meu compadre, bom dia, minha comadre. Bom dia, você que tá tirando leite da vaquinha. É, bom dia. Mandar um bom dia aí pra dona de casa, tem, hein? Ela tá acordada, só lavando roupa, né? Mandar um bom dia pras criançadas de nossa cidade, as autoridades constituídas. Você que tá agora, obrigado pela carona, cortando aí nossa cidade pela BB-238, bom dia. Vamos acordando, gente amiga. A partir de agora até as 6 da matina, está no ar o seu programa, meu, no Terreiro da Fazenda.

0: 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Chapéu de couro, bom dia. Hã? É verdade, hoje vinheta nova na abertura do programa, viu, chapéu de couro? Pois é. Ô Maria, já chegaste, mulher, fazer o café? Olha aí, esse baixinho chegou também, pois é. Eu, chapéu de couro, estamos aqui para ficar com você até às 6 da matina, porque hoje é o quê, meu filho? Hoje é uma terça-feira, 25 do mês de agosto do ano 26. Hoje é dia do saudado, né? É, hoje é dia do saudado. Ontem, 24, né? Completou quantos anos da morte do presidente Getúlio Vargas? Hã? Foi em quanto? Foi em 1954. Eita, quase o quê? Quase 80 anos, não é isso? Hã? Quanto, chapéu de couro? Rapaz, não, tá rindo. Quanto só? Pô, peraí. Foi 54, 64, 74, 84, 94, 2004, 2014, 2024.
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0: É? Valeu. 72 anos. Getúlio se suicidou no Palácio do Catete. É, rapaz. Coisa da política, já existia lá atrás, hein? Pois é. Vamos embora. 5 e 3.

bom dia, compadre, bom dia, comadre. Vamos mandar aqui um bom dia lá para o quiosque do Zé Vicente, né? Pessoal do os cançambeiros, né? O pessoal que transporta o barro já tá ligado com a gente, estão tomando aquele café quentinho aí no quiosque do Zé Vicente. Bom dia. Olha, deixa eu ver aqui. Eu vou até a cidade de Cajazeira, no nosso sertão da Paraíba, dar uma chucalhada. Acordar Josimar de Aquino. Alô, Josimar, bom dia, meu irmão. Vamos levantando para fazer caminhada, compadre, né? Chamar a esposa aí, fazer aquela caminhada aí pelas principais avenidas da cidade de Cajazeira, no Alto Sertão da Paraíba. Josimar de Aquino, que tem um programa que é o show de audiência aos sábados, né? É o Gigantão do Josimar. Muito bem, pela Rádio Difusora de Cajazeira. Eita, rádio boa da peste, líder de audiência, rapaz. Lá o telefone para tocar, mensagem do WhatsApp. É um programa que tem uma grande abrangência, com certeza. Josimar de Aquino, uma ótima terça-feira pra você, macho véi. Obrigado, viu? Dá uma chucalhada aí pra acordar o nego véi que tá dormindo ainda, segurado na cabeça do dedo do pé. Acorda, Josimar, olha a hora, 5:07 no Cariri da Paraíba. Eita, rapaz, deixa eu mandar aqui um bom dia, viu, chapéu de couro? Mandar um bom dia aqui pra compadre Vando e com a Nilda, lá no conjunto, lá no Residencial Marei, tá ligado com a gente, viu? Compadre Vando e com a Nilda, é ouvindo o nosso programa todas as manhãs. Alô, Cafofa, bom dia, Cafofinha. Olha a hora, Cafofa nunca mais mandou aqui uma palavra de esperança pra gente, né? Daqui a pouco ele liga, bom dia, aqui é a palavra do Senhor, Cafofa, gente fina, manda um bom dia pra ele, comadre Maria, ali no Residencial São Francisco, e manda um bom dia aí pra todos os moradores do Conjunto Maris e Conjunto São Francisco que estão vindo à rádio. Obrigado. Quem estiver dormindo, a gente manda um alô. Aí quando você acordar, a gente balança o chucai. Como é que pode? Alô, Antônio Lopes, proprietário do Figurífico Passarinho, esposa, tá ligado com a gente, bom dia. A gente manda um alô, quem tá ouvindo a gente aí lá no Residencial Geraldo Nunes Faria, é com o Padre Joca, proprietário do JA Material de Construção, se encontra tudo mais barato. Com o Padre Joca e com a Maria José, já fez o café, daqui a pouquinho vem na rua comprar o pão, né? Muito bem. Mandar um bom dia aí pra essa turma boa, que estão ligados com a gente, tirando leite da vaquinha, bom dia. Vamos acordando, pessoal, mandar um alô pra Pipita da Cajepa. O Paulo Zé Neguinho já fez o café, tá ouvindo a gente também, viu? A meu amigo Edgar também tá escutando a gente, sua esposa Josefa, e a gente manda um alô pra toda essa turma boa aqui na cidade. Quem estiver ouvindo a rádio, a gente manda um alô e a gente manda um alô de verdade pra cada amigo e pra cada amigo. Tem gente pra falar com a gente? Não tem ainda não, deixa eu ver aqui. Manda um alô pra Chicão. Deixa eu ver aqui, rapaz. Mandar um alô pra Chicão na cidade de Areal, esse caba todo dia ele manda um alôzinho pra gente. Vamos embora, compadre, 5:10 na melhor do Cariri.

0: Eita, compadre, vamos embora. Eu quero mandar um bom dia aí pra quem tá ouvindo a gente, os internautas do Telenato, ligado com o nosso programa.
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0: Muito bem, muito
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0: bem.
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0: Ei.

Agora são 5 horas, 17 minutos, 5:17, tá no ar o programa Terreiro da Fazenda. Deixa eu avisar aqui mais uma vez. Atenção, você interessado em comprar casa. 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Ô, compadre, vamos embora. Agora são 5 horas e 18 minutos aqui na Melhor do Cariri, 5:18. Ô, chapéu de couro, peraí, deixa eu mandar aqui um bom dia para um amiguinho meu, é o garotinho Vitinho, tá ouvindo a rádio ali na rua Solano Centro, sua mãe Aparecida. A gente manda um alô para o Zé da Gata, lá no bairro de Anchieta, Rio de Janeiro. Já acordou, tá preparando para sair para trabalhar. O Zé Roberto já tá na academia, ele se expôs do Narlete. Daqui a pouquinho vai mandar um áudio pra gente. E ali lá no Maranhão, essa família Canudo, nosso bom dia a todos vocês. Obrigado, gente, pela audiência.

0: Eita, forró bom. Tamanco de mulher. Eita, rapaz, bom dia, compadre. Bom dia, comadre. Vamos acordando. Olha a hora certa pra tu não perder a hora de tomar o gagal. São 5 horas e 26 minutos. 5 e 26. Bom dia. Ei, deixa eu mandar aqui mais uma vez um bom dia pra compadre Vando. Tá ligado com a gente lá no Residencial Maris, viu? Tá na escuta. Obrigado aí pela audiência, comadre Nilda. Vamos fazendo um café. Quem tá pra falar com a gente, bota o ouvinte aí, não acha? Pra de curar? Ah, não, esse daqui tem cadeira cativa aqui na rádio, viu?
1: Cadê, rapaz? Cadê ele?
0: Bota aqui, ele aqui tem cadeira cativa com o padre Antônio Roberto, lá de João Pessoa, sua esposa com a Darlete, já estão ligados com a gente, viu? A gente cantou muito isso quando era pequeno, era com o padre Antônio, com o padre Antônio Roberto, muito bem. Vamos embora, bota ele aí no ar pra falar com a gente, que eu gosto de ouvir o ouvinte falando, que a gente fica animado e o galo vai e canta no puleiro. Eita, galo, vou danar.
2: Fala, meu parceiro Anselmo Vieira, tudo bem, meu amigo?
0: Rapaz, você...
2: Eu sou o Roberto, lá no trabalho.
0: Você roxa, pelo
2: amor de Deus. Sim, aí, na Rua Solon, ali no Maranhão, em todos os canudos aí, Itaperuá. E pra você aí, parabéns pelo programa.
0: Valeu, meu parceiro. Olha aí, Antônio Roberto tá também, ele tá também. Bota ele aí, alô, bom dia, meu irmão.
3: Bom dia, primo.
0: Olha aí, rapaz, caba de primeira.
3: Estamos na academia e a Arlete.
0: Isso.
3: Curtindo o teu programa.
0: Valeu.
3: Para me estragar. Mexica, Caju Bacabal.
0: Muito bem. Valeu, obrigado você também, viu? Quero agradecer a família Canuda, de todos, de modo geral, pela atenção que tem ao meu programa todas as manhãs, mandou um alôzinho pra gente, né? O que é Chapéu de Couro, tá falando? Se eles apoiam nosso programa, sim, também, pode ajudar a gente, né? É a cultura nordestina. Agora são 5 horas e 28 minutos, deixa eu mandar aqui um bom dia pra você que tá ouvindo a rádio, deixa eu mandar aqui um bom dia, pessoal bacana da João Pinto Barbosa, Rua do Cruzeiro, a Senador Rui Carneiro, Travessa Senador Rui Carneiro, bom dia pra você do bairro São José do Cacau.

Muito bem, agora são 5 horas da manhã e 33 minutos, hoje aqui, hoje é uma terça-feira. 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Tá dado o recado, viu? Nosso amigo, rapaz, nosso amigo Borracha, né, o grande vaqueiro Borracha, deixa eu ver aqui, chapéu de couro, procura aí de Borracha, né? Está realizando um bolão de vaquejada. Atenção no, deixa eu ver aqui, tropa de elite, né? A gente vai procurar aqui pra gente avisar aqui, né? Agora o mês que vem agora, né? O mês de setembro, esse bolão de vaquejada a gente já começa a avisar a partir de amanhã todos aqueles da região para participar no Parque Tropa de Elite. Muito bem, vamos dar todos os detalhes. Vamos procurar aqui pra gente avisar aqui, né? Agora o mês que vem agora, né? O mês de setembro, esse bolão de vaquejada a gente já começa a avisar a partir de amanhã todos aqueles da região.

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Roqueiro Ré, vamos soltar um oi, mandar um bom dia pra essa turma boa ligada com a gente. São 5h40, bom dia, gente amiga. Olha só, deixa eu aqui mandar um bom dia, deixa eu mandar aqui um bom dia para meu amigo Vicente, lá, o meu amigo Vicente na cidade de Campanema, no estado do Pará, que tá ligado com a gente, o meu amigo Mariano, alô Mariano, bom dia, lá em Sete Pernambuco, tá ouvindo a gente, bom dia meu amigo Rei, cadê aqui, rapaz, deixa eu ver aqui, agora sim, atenção senhores vaqueiros, olha aí o convite do Vaqueiro Borracha, você não pode perder, Tropa de Elite, Parque Aras Farias, em Itaperuá, Paraíba, são 150 em prêmios. Deixa eu ver aqui, rapaz, cadê a data, chapéu de couro? Não apareceu não, foi? Ai, rapaz, cadê aqui? Vamos pedir a nossa amiga Borracha para mandar o troço melhor pra gente aqui, que esse tá meio desarrumado, esse aviso aqui tá meio desarrumado. Muito bem, deixa eu ver aqui, eu sei que é um bolão de vaquejada, e pode chamar os vaqueiros. Aqui, chapéu de couro, vamos embora, né? Agora 5h41 na melhor do Cariri, me traga aí a Madre Deus cantando pra gente esse forró gostoso, vamos embora.

acaba apaixonado danado, rapaz. Muito bem, muito bem. Deixa eu aqui. Oxe, deixa de zoada. Manda aqui um bom dia pra essa turma boa do TikTok, tá ligado com o nosso programa aqui pela sua rádio Itapero FM. Bom dia, gente amiga. Olha, quero mandar um bom dia pra você que tá ligado, onde quer que esteja. Obrigado, obrigado mesmo, viu? O nosso programa é líder de audiência. Adiciona aí, deixa seu joinha, curta o nosso programa, deixa os seus comentários, porque falamos aqui diretamente dos seus estudos da rádio Itapero FM para todo o Brasil, direto de Itaperuá, aqui na Paraíba. Bom dia, bom dia, bom dia, gente amiga, vamos embora, a hora é certa, são 5:47, 5:40 na melhor do Cariri. Então, vamos embora, cadê aqui, chapéu? Bota ele, gira aí, rapaz, tá demorando esse negócio.

Muito bem, agora são 5h52 aqui na Melhor da Cidade, programa do Terreiro da Fazenda, nessa manhã de terça-feira. Eu quero agradecer a vocês pela amável audiência. A gente volta amanhã, povo de Deus, com mais um programa na Melhor do Cariri. Bom dia.

0: Peroá FM informa. Hora certa. 5:58.
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2: Segundo aos Coríntios, capítulo 5, versículos de 11 a 17. E assim, se alguém está em Cristo, é nova criatura. As coisas antigas já passaram, eis que se fizeram novas. Versículo 17. Um recomeço em Cristo. Todos nós, em algum momento da vida, carregamos marcas do passado. Decisões erradas, pecados escondidos, dores mal resolvidas. Às vezes, a sensação é de que seremos para sempre definidos por aquilo que vivemos ou fizemos. Mas o Evangelho nos apresenta uma notícia extraordinária. Em Cristo, tudo pode ser feito. Não se trata apenas de uma reforma externa, mas de uma transformação total, uma recriação do nosso ser. Quando entregamos nossa vida a Jesus, Ele não apenas nos perdoa, mas nos transforma. O Espírito Santo passa a habitar em nós, mudando nosso caráter, renovando nossos pensamentos e nos guiando em uma nova direção. Em Cristo, você pode ser liberto do passado e começar de novo, não por esforço próprio, mas pela graça de Deus. Ore comigo, Senhor Jesus. Reconheço que preciso de um novo começo. Deixo para trás meu passado, meus pecados e minhas tentativas frustradas de mudar por conta própria. Eu creio que o Senhor é o Filho de Deus, que morreu e ressuscitou por mim. Hoje eu lhe entrego a minha vida e o recebo como meu Senhor e Salvador. Amém. Quando a mente é renovada, toda a vida se transforma diante de Deus.
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0: Peroá FM informa. Hora certa. 6:02.
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0: Agora em Itaperuá são 6:05, 6:05, agora em Itaperuá, no Cariri da Paraíba. É você ligado e sempre bem informado. A partir de agora tem 2 horas de jornalismo cidadão, jornalismo sempre a serviço da nossa população. Você logo cedo, sempre bem informado aqui com a gente. E vamos aqui aos principais destaques de hoje, aqui dentro do Jornal Interativo.
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0: Mais de 250 candidaturas já foram aí deferidas pela Justiça Eleitoral aqui no estado da Paraíba. E mais, você confere, Daniela Ribeiro defende aí candidatura à suplência e também contesta aí impugnações. Justiça recebe quase 80 denúncias de crimes eleitorais aqui no estado da Paraíba. E mais, em entrevista, o ex-governador João Azevedo será eleito aí por Justiça paraibano, projeto aí Carlos Siqueira.
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0: Participe aqui conosco do Jornal Interativo, envie a sua mensagem de texto ou de voz através do nosso WhatsApp 988555288. Você pode nos ouvir ao vivo em nossas plataformas digitais. 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Ou se preferir, vai lá no nosso site www.radiotaperafm.com.br. Estamos também ao vivo simultaneamente no Facebook e no nosso canal no YouTube. Siga, compartilhe e comenta. Siga também o nosso Instagram no @taperoaifm879. E hoje é dia do avicultor, hoje também é dia dos bancários. Hoje é sexta-feira, 28 de agosto de 2026. O Jornal Interativo tem a produção e apresentação de Luciano Silva e Kennedy Sampaio. Na produção de áudio e vídeos, Luciano Silva. A direção de jornalismo é de Kennedy Sampaio. E a direção geral da emissora é dele, Júnior de Preto. O Jornal Interativo, o pancadão de audiência desta sexta-feira chuvosa, já está no ar.
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0: É isso aí, gente, 6:09, né? Estamos aqui no ar juntinho com você. Muito bom dia, sejam bem-vindos, né? Sejam bem-vindas a mais um Pancadão, edição desta sexta-feira. Hoje é uma sexta-feira chuvosa, né? Mas estamos aqui, com certeza, para aquecer o seu coração, aquecer a sua vida, agradecendo sempre ao nosso bom, eterno, misericordioso, generoso, ao nosso Deus, né? Nos proporciona tudo isso, são bênçãos do nosso Deus nas nossas vidas, né? Por isso, conhecemos o dias louvando, agradecendo sempre ao Senhor. A você que está aí do outro lado, nosso muito obrigado, obrigado pelo carinho, obrigado pela audiência. A partir de agora tem 2 horas, 2 horas não, Vai ter uma hora e meia de jornalismo cidadão, sempre a serviço da população e ponto final.
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0: É uma hora e meia porque teremos hoje, né? Tem início a propaganda eleitoral gratuita logo mais às 7 horas da manhã. Mas estamos aqui juntinho com você para deixar claro, você sempre bem informado. Corrido um pouquinho, né? Corrido um pouquinho, mas vamos chegando a partir de agora para deixar você sempre bem informado.
3: É isso aí, um bom dia Luciano Silva, um bom dia família taperoaense, um bom dia família carilizeira, sejam bem-vindos todos que nos acompanham através da 87,9, é a Rádio Taperoa FM, orgulho de Taperoá, orgulho da gente, e você que nos acompanha através de nossas páginas no Facebook, nosso canal no YouTube, sejam bem-vindos a este jornal, que é o pancadão de audiência da Paraíba, Luciano Silva.
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0: 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Olha só, gente, a partir de agora, os nossos canais aqui de interação, lembrando, aproveita que hoje, se nós já temos pouco tempo, hoje temos menos tempo ainda, tá certo? Hoje vai ser tudo rápido aqui, tá certo? Que só temos praticamente uma hora, né? Uma hora até as 7 horas, temos uma hora aí de jornal e após a volta aí temos mais meia hora, porque hoje inicia a propaganda eleitoral gratuita. São 25 minutos, né? São 25 minutos pela manhã e 25 minutos na parte da tarde, né? Além das exceções que são obrigatórias, né? Então, a partir de hoje tem a propaganda eleitoral. E diante disso também, gente, só lembrando que a partir de segunda-feira a gente vai começar um pouco mais cedo, né? Meia hora mais cedo pra gente ganhar, completar as 2 horas. Meia hora mais cedo, 6:30, a gente vai estar aqui junto com você. E a gente vai trazer as informações, vai dar a pausa das 7 horas e volta às 7:30, né? Às 7:30 aí, seguindo o Jornal Interativo até às 9 horas da manhã, né? Mudanças, inclusive, na programação. A partir de hoje, algumas mudanças, algumas alterações, principalmente, né, no horário da manhã e no horário da tarde, né? Algumas alterações que para se adequar à Justiça Eleitoral são praticamente mais de um mês, né? Começa hoje, vai até o dia 1º de outubro. Até o dia 1º, um mês inteiro, mês de setembro inteiro, de propaganda eleitoral gratuita. E isso aí volta, porque vai ter segundo turno, né? As eleições caminham para um segundo turno. E aí volta, mas com um tempo bem menor no segundo turno, né? Então você já fica atento, né? Enquanto isso, você vai mandando já o seu áudio, já participando, já aqui no início do Jornal Interativo. 7:13, rapaz. Bom dia.
3: Bom dia, Luciano Silva. E mais uma vez, o jornal sofre a pena. Felizmente, é um horário. A gente sabe que é para as pessoas conhecerem aí as propostas dos candidatos. Mas os candidatos estão mais brigando do que apresentando propostas, então acho até que nem deveria ganhar tempo nenhum. Mas é isso, é lei, vamos seguir aí a lei. A gente espera também que quem vença as eleições sigam a lei também, que parece que ninguém está seguindo lei nenhuma mais, né? Depois que rasgaram a Constituição, mas eu acredito que ainda vale, nem que seja um pedacinho da Constituição, vai sustentar alguma coisa aí. Mas é importante, e muito importante, que a gente mantenha aqui o Jornal Interativo em pleno funcionamento, mesmo com esse tempo muito curto. E olha, gente, o Ministério Público do Estado pede aí desistência de impugnação e o TRE da Paraíba defere a candidatura de Olívia Mota Isso mesmo, o Ministério Público da Paraíba pediu aí a desistência do processo de impugnação da candidatura de Olívia Mota do Republicanos para o cargo de deputada estadual. Com isso, o Tribunal Regional Eleitoral deferiu, nessa quinta-feira, o registro de candidatura da patoense para concorrer aí o pleito. Antes, havia aí um pedido de impugnação pela falta de documentação que comprovasse, tivesse a comprovação de desincompatibilização da médica do serviço público no tempo estabelecido aí pela legislação eleitoral. Ela era contratada como médica na Secretaria de Estado da Saúde da Paraíba e teria recebido aí salário até o mês de junho. O prazo determinado pela Justiça para desincompatibilização de vínculos públicos é de 3 meses antes da eleição. Durante o julgamento do processo hoje, o Procurador Regional Eleitoral, ontem, Marcos Queiroga, informou que Olívia, assim como outros candidatos que apresentavam a mesma situação, haviam apresentado as documentações que faltavam. Sendo assim, ele pediu a desistência dos pedidos de impugnação, que foi seguida aí pelos desembargadores da Corte Eleitoral. Olívia Mota é irmã de Hugo Mota, do Republicanos, presidente aí da Câmara Federal.
0: Pois é, são 6 horas agora mais 16 minutos, né? 6:16 na Paraíba, né? Você sempre na audiência aqui conosco, né? No Pancadão, telefones liberados já para sua interação, já para sua participação aqui com a gente, né? 988-5552-88. Deixa eu ver se tem ouvido aqui, se era... Isso aqui era para o Anselmo ainda, né? Que estava aí antes da gente. A Josélia, depois manda um abraço. Aproveitar e mandar um abraço aí para a Josélia, né? Sempre aí na audiência, seu esposo Geraldo, todos que já estão aqui conosco nessa sintonia. Hoje amanhecemos, né? O dia com a chuvinha, chuva fina, né? Chuvinha caindo aqui na nossa cidade. Hoje um dia frio, né? Depois de uns dias quentes, porque ontem foi quente, né? Foi um absurdo. Um dia quente, acho que estava prevendo mesmo para essa sexta-feira ser de chuva, né? O dia foi muito quente, o dia de ontem. E hoje nós amanhecemos aí com essa chuvinha caindo lá fora, né? Regando a terra para o homem do campo. Isso é coisa boa, são bênçãos do nosso Deus, né? Para as nossas vidas, né? Então, algo muito importante. A gente tem tudo a agradecer, né? Agradecer ao nosso grande, eterno, bom e misericordioso Deus pelas bênçãos da chuva. E você que está aí deitado, né? Aquela preguicinha bate de sair de casa, né? Nesse friozinho. Nós vamos ligando aí o radinho, né? E participando aqui conosco, né? Ontem foi no Jornal Nacional a entrevista do atual presidente Luiz Inácio Lula da Silva. E o Lula ontem estava com a moléstia, né? Não poupou nem a Renata, né? Partiu para cima da Renata, parece que não gostou muito, parece que ele queria umas perguntas mais sutis, apesar dele ter toda a liberdade, mentir à vontade, né? Como sempre. Mas acabou atacando em uma das perguntas feitas, acabou atacando a Renata Vasconcelos. Olha só.
2: 10 pontos percentuais, atingiu 82% do PIB. E essa trajetória, ela pressiona os juros, que encarece o crédito, que dificulta o investimento e que pesa no bolso das famílias. O seu programa de governo menciona uma necessidade de um ajuste fiscal, mas não traz metas explícitas para os próximos 4 anos. Então, eu quero saber do senhor, quais são as suas metas e para que percentual do PIB o senhor pretende trazer essa dívida?
5: Eu pensei que um jornalista da tua qualidade, da tua competência, pudesse começar essa pergunta falando diferente, Renata. Você pode dizer, presidente Lula, o senhor foi o único presidente na história do Brasil que fez superávit primário durante 8 anos do seu primeiro mandato. Nos países do G20, eu fui o único que fiz superávit primário durante...
0: Veja que ele sai da pergunta, né? Ele não responde realmente. A pergunta que ela fez foi correta. Pela primeira vez, eu tenho que admitir. Eu não assisto Globo, né? Faz... Desde 2018, quando assisto a Rede Globo, eu cortei da minha casa, não entra de jeito nenhum. Mas a gente vê esses recortes nas redes sociais e a gente vê que ela fez a pergunta correta sobre a questão da economia, dos impostos. E ele deslizou, né? Como sempre.
3: Deslizou. Não, ele repreendeu.
0: Repreendeu.
3: A jornalista.
0: Isso.
3: É? E reformulou a pergunta.
0: Reformulou a pergunta, já pensou?
3: E não respondeu nada. Fez tudo e não
0: fez
3: nada ao mesmo
0: Deus
3: tempo.
0: Deus, mano.
3: Infelizmente, mano.
0: Ou seja, ele queria que
3: não
0: ela perguntasse assim, que estava bem a economia. Ele queria, como com as outras jornalistas, né? Diz que estava bem, só uma sensação, que o preço estava alto, ele queria talvez...
3: Que falasse a mesma língua.
0: Que falasse a mesma língua.
3: A Miriam Leitão.
0: Isso.
3: Que é um ativista.
0: É.
3: De muitos anos.
0: Mas ela fez a pergunta correta.
3: Mas a pergunta foi correta.
0: Só que ele pergunta. Qual é a projeção dele para os próximos 4 anos?
3: Mas ele repreendeu, porque não tem projeção para os próximos 4 anos, não tem plano nenhum para a economia brasileira. O plano que tem é se unir, como eu estava vendo agora há pouco, é se unir com Hugo Mota e com o Alcolumbre para continuar o trio. Exatamente. Buscando seus próprios interesses.
0: Pois é.
3: Infelizmente, buscando seus próprios interesses. E a gente, por isso que a gente viu que os dois, presidente do Senado e da Câmara, buscam sempre os seus próprios interesses e o interesse do Executivo. Por quê? Porque eles três estão juntos desde o início, desde o começo. E aí vem essa questão. Eles estão preocupados simplesmente em ficar no poder. Só isso.
0: Só isso.
3: E mais nada.
0: Só isso. Proposta não tem.
3: Qual a proposta?
0: Qual a proposta, né, que ele deu aí na economia?
3: A gente viu a taxa das blusinhas, que foi ele mesmo quem colocou. E agora está dizendo que vai tirar.
0: Que vai tirar, meu Deus.
3: Simplesmente. Então quer dizer que estava todo mundo certo.
0: Ou seja, todo mundo estava certo, então.
3: Porque realmente não era necessário isso. E ele dizia que era, que estava prejudicando as empresas brasileiras. Aí agora não prejudica mais, né?
0: Agora não prejudica mais nada,
3: porque o interesse é vencer acima de tudo e ficar no poder de todo jeito, mesmo que não tenha plano nenhum, nem para a economia, nem para a educação, nem para a saúde, nem para nada. Nem para a segurança,
0: muito menos. Nem para segurança, para nada, né? Para nada. Infelizmente é o velho discurso, a velha política.
3: Aquela velha assim, coisa, né, de antes, não é? Prometendo comer carne.
0: Próximo. As mesmas conversas. Né? As
3: come
0: mesmas
3: carne, aí vocês vão comer carne, ninguém come. Eu vou ficar calado. Vamos pra...
0: Meu Deus. São 6:22. 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
0: 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A gente vai ao apoio cultural e a gente volta já já. Tem mais informações para você. Fica ligado, aqui você tem vez e voz. Manda o seu áudio e participa conosco.
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0: No Centrão da Paraíba são 6h28.
1: Pois é, gente, 6h28, né? Já estamos aqui de volta, foi rapidinho, né? Já voltamos aqui com você. 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É isso aí, gente, vamos seguindo aqui neste segundo bloco, né? Antes da propaganda eleitoral, até chegando por aqui a dona Miriam. Então solta a vinheta aí, vamos para os nossos ouvintes.
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1: Pois é, você fala e todo mundo ouve aqui com a gente. Então fala, dona Miriam.
5: Bom dia, irmão Luciano. Bom dia, irmão Kelly. Me acordei agora. Quer dizer, faz tempo, um pouquinho de tempo que eu me acordei, mas estava deitadinha, né? Eu pensando que era cedo. A paz do Senhor, irmão Luciano. A paz do Senhor, irmão Kelly. Que Deus abençoe o nosso Brasil, que Deus nos abençoe. Abençoe a irmã Maria das Dores Pereiras, né? Abençoe todos que estão na escuta da Itaperuá FM 87.9, André de audiência. Um abraço para todos que estão me escutando neste momento, escutando também a rádio Itaperuá FM, essa rádio maravilhosa, linda de audiência, né? Um feliz aniversário para aqueles que estão aniversariando hoje. Fiquem todos a paz do Senhor Jesus. E vamos orar pelo nosso Brasil, né? O importante vai ser agora a gente só pedir oração para Deus nos livrar e nos proteger tantas coisas que maldade. É, para mim, todas essas coisas é maldade. As coisas que a pessoa não faz as coisas certas, faz o ser humano, isso é uma maldade que já está começando a fazer. É então, verdade. Um abraço para todos, tá bom?
1: Um abraço para a senhora. Obrigado.
5: Um beijo para todos vocês.
1: Valeu, né? Aquele abraço aí. Muito obrigado,
0: dona
1: sempre.
0: Miriam,
1: dona Miriam,
0: grande, né? Abraço.
1: Um abraço aí, sempre na audiência aqui conosco, né? Pois é, os fatos locais, os fatos da política, a gente trazendo todos os detalhes aqui.
0: Tem dois assuntos muito importantes que a gente precisa frisar hoje aqui. Gente, essa semana aconteceu algo terrível em nosso país. Nós estamos perdendo a maior riqueza mineral que nós temos aqui. Nós estamos perdendo, entregando. É, eu estava vendo essa confusão entre Brasil e Estados Unidos, uma briga, aquela confusão. Por isso que eu digo, gente, nós aqui do Nordeste, principalmente, precisamos pensar mais alto. Nós precisamos analisar mais as coisas. Você viu, você assistiu uma briga do Brasil, do presidente do Brasil com o presidente dos Estados Unidos, aquela confusão toda. E nós, o Brasil, nós temos
6: da vida
0: 40,
6: e, claro, a gente vai,
0: nós temos 49%, cerca de 49% do total mundial, praticamente a metade das terras raras do mundo, do globo, do planeta. Nós só perdemos para a China. A China, ela tem mais que o Brasil um pouco, mas o Brasil tem quase 50% dessa terra rara. O que é terra rara? Terra rara, gente, é uma terra que é rica em um minério que já diz o nome, raro, muito raro. Para você ter uma ideia, a maior parte desse minério, sabe onde se encontra? Na Lua. Você só encontra lá. Aqui na Terra, nós encontramos desse minério quase 50% em nosso país. E para você ter ideia da importância dessas terras raras, desse minério, para você ter uma ideia, esses minérios eles são utilizados para a fabricação de eletrônicos, de veículos elétricos, de tecnologias limpas, também de satélites, também de caças, sabe aqueles aviões de guerra, dos mais atuais, mais modernos que tem, eles são feitos disso aqui, desse minério, que é caríssimo, gente, caríssimo. Para você ter uma ideia, tem um país que tem 1% desse minério e é um país rico. Aí quando eu digo para vocês, e muita gente não entende de jeito nenhum, não quer abrir essa mente, muitas vezes eu falei aqui que o Brasil, ele é rico. Para você ter uma ideia, o país que tem 1% desse minério é um país riquíssimo, onde o povo tem um salário que dá 10 do nosso salário. Depois você estuda, depois você analisa, se eu estou errado, vai lá olhar, analisa, estuda o que é terra rara. E lá na Serra Verde, que é aqui no Brasil, num local, é riquíssimo, é um lugar riquíssimo, que tem terras raras, que tem esses minérios raros, que são várias combinações. Esse minério, ele é tão raro, que ele é feito de várias combinações químicas, gente. Tem que ter 17 elementos químicos essenciais para a fabricação dessas coisas. E ele tem, o minério tem, esse minério das terras raras. E o, lembra da briga? Presidente do Brasil, com coisinha,
1: lembra aquela guerra? Estados Unidos.
0: O Brasil agora mesmo está vendendo essa maior parte para os Estados Unidos. Uma parte pelo Ministério da Economia lá, do dinheiro dele, das finanças, e o outro pelo Ministério da Guerra. Mas não estava falando, estava com medo dos Estados Unidos vindo não sei para onde, e desafiando os Estados Unidos e brigando. Tudo firula, tudo teatro. Tudo teatro. Estão vendendo por uma barganha, uma coisa mínima. Mas quem vai ficar com esses bilhões? Mínima que eu estou dizendo para o valor do minério, para o valor dessas terras raras. Mas são bilhões. Estavam fazendo as contas aí, vai ser 700 e poucos milhões de dólares. O que dá aí a bilhões e bilhões de reais. E alguém vai sair ganhando com isso, botando esse dinheiro no bolso, que para os brasileiros não vai ser. Agora, entregando de mão beijada a nossa maior riqueza, que o povo nem conhece que tem, que o povo não sabe nem o que é. Essas terras raras estão sendo entregues para os Estados Unidos pelo presidente do Brasil e por essa cambada que quer ganhar as eleições. Meu Deus do céu, e eu estou falando só do presidente, não estou falando de todos. Cadê o Congresso? Cadê o Congresso? Cadê o STF? Cadê essa galera toda? Sumiu todo mundo. Mas parece que é um conjunto só. Era para ser poderes independentes, mas parece que está sendo um conjunto só. Agora, vender, dar em troca de alguns bilhões, essas terras valem trilhões, gente. Trilhões, isso aqui era para o Brasil utilizar na tecnologia do Brasil. Ou utilizar para vender por trilhões, para repassar esse dinheiro para o povo, que é quem é o dono das terras, que é dono do Brasil. Mas infelizmente é isso.
1: Pois é, são 6 horas e 37 minutos, 6h37, né? Olha só, gente, né? Moradores aqui da rua José Moreira da Silva, né, entrando aqui em contato conosco, estão fazendo aqui uma cobrança à Secretaria de Infraestrutura, né, de Ações e Obras, né, do nosso município, com relação à rua José Moreira da Silva, né? Segundo informações aqui, a rua Germinino Limeira, né, a outra rua transversal, já foi liberado conosco. Estão fazendo aqui uma cobrança à Secretaria de Infraestrutura, né, de Ações e Obras, né, do nosso município, com relação à rua José Moreira da Silva, né?

0: de vocês. E uma boa sexta-feira e um bom final de semana para vocês, cheio de saúde, de paz, de tudo quanto for bom.
1: Amém.
0: Que Deus abençoe
2: amém,
0: vocês.
2: A senhora Grande também.
1: Pois é, a gente agradece aqui, com certeza, o Dona Ivone participando aqui com a gente, interagindo junto com
2: a Dona Ivone, né?
1: É a Dona Ivone.
2: Isso, Dona Ivone, né? Dona Ivone, aquele aqui. Abraço, que a Dona Idalina sempre participa todos os dias também.
1: Isso.
2: Um abraço para ela.
1: Daqui a pouco ela deve mandar o
2: ar. E para a senhora, viu, Dona Ivone? A senhora é do coração da gente.
1: Dona Ivone, lá no bairro São Francisco, né? Na audiência aqui com a gente, né? E a todos que estão sempre na audiência conosco. Gente, trazer aqui um assunto também, o nosso amigo Neto, né? Compartilhou, inclusive, me mandou aqui um post do nosso amigo Beto Pilar, que trabalha na CAGEP. E essa reclamação a gente já trouxe aqui, a gente já falou aqui de outras oportunidades, mas o fato continua se repetindo, né? Que é a questão lá da pesca, né? Estão pescando e estão descartando as garrafas PETs como sempre, né? Eu acho que está na hora, inclusive assim, está na hora, né, tanto junto com a guarda municipal, junto com a polícia, e os moradores também, identificar quem são essas pessoas, porque já por duas vezes prejudica a população inteira aqui da cidade, porque nós estamos, né, a CAGEP está abastecendo a cidade através de um sistema chamado sistema flutuante, ou seja, as bombas elas ficam em cima do açude, boiando em cima do açude, e ela suga essa água, e uma vez que ela suga tudo que tem, e aí tem sugado essas garrafas PETs. Foi identificado ontem, né, algumas pessoas conseguiram identificar essas pessoas que estão pescando lá e acabam descartando dentro do próprio açude, né, as garrafas PET com que eles levam a risca. Então é preciso chegar junto dessas pessoas, né? É preciso chegar junto e dar uma correção, tá certo? Fazer uma correção, porque assim, já duas vezes que a gente para o sistema, que a CAGEP para o sistema, em virtude de problemas causados por terceiros, tá certo? Então é importante que a polícia, a guarda municipal, na hora que esses camaradas estiverem lá, chega lá de surpresa. Por exemplo, os moradores que moram aí, alguém vai passando, né, vê alguém lá pescando, identifica, dá uma ligadinha, né, dá uma ligadinha, aciona a polícia, aciona a guarda municipal, para eles lá de surpresa, chegarem lá de surpresa, né, e pegar essas pessoas, porque isso se torna um crime, gente, porque você prejudica uma população inteira. Sabe, quando uma garrafa dessa PET é sugada pelas bombas, prejudica a cidade inteira, que fica sem água. E aí, mais uma vez, a gente chama a atenção da população, das autoridades, melhor dizendo, para este problema. Que é um problema sério.
2: Vários crimes eu vejo aí, crime ambiental, a gente já vê aí, crime ambiental, e também o crime contra o patrimônio público, que aquelas boias, tudo mais, tudo é equipamento, e é patrimônio público. Então, quando a pessoa destrói o patrimônio público, e quando a pessoa coloca garrafas PET dentro do açude, está acabando com o meio ambiente. Então são dois crimes aí, só nisso aí. E essa consequência, a consequência desses crimes, a gente vê aí nas torneiras, né? De vez em quando acontece esse problema e dificulta, atrapalha, para o bombeamento da água, e aí toda a população fica prejudicada. Então, esses crimes, eles devem ser levados em consideração.
1: Acho que a crime.
2: E como o açude é do Estado, a polícia militar pode ir lá.
1: Isso.
2: E prender.
1: Não precisa nem solicitar, não.
2: E prender. Prender, ou pelo menos levar para a delegacia para prestar esclarecimentos. Porque não pode um negócio desse. Você não está vendo que está prejudicando, já sabe que está prejudicando, e você insiste. Não pode insistir, gente. Não vou dizer prender, mas pelo menos levar para a delegacia para prestar esclarecimentos.
1: Isso.
2: Para ouvir da força policial e também da autoridade policial, que é o delegado, dizer alguma coisa para ele: não faça isso. Você está prejudicando aí o patrimônio público, o meio ambiente, aí. Se vem a polícia ambiental, te leva. A essa não tem conversa, porque está prejudicando mesmo. Então vamos esperar que isso não se repita. No dia que eu fui lá também para fazer as imagens no açude, já tinha uma pessoa lá perto da captação também, e não era da CAGEPA,

0: A gente espera, gente, a consciência, bote a mão na consciência, que é crime, crime ambiental, crime contra o patrimônio público. Não faça isso de jeito nenhum. Prejudica a população inteira, em peso. Prejudica. Aí depois tem que parar o sistema todinho, o povo fica prejudicado. E se o povo todinho ficar enraivado e for pra aí pronto. É, eles botam vocês dentro da garrafa PET.
1: É verdade, né? 7 horas, aliás, 6h43, 6h43 na Paraíba, né? 6h43. Olha só, gente, as duas respostas aqui, resposta aqui para o nosso ouvinte, né, que nos ligava agora há pouco e solicitava a liberação da rua. Inclusive, o próprio secretário disse que já explicou aí para os moradores. Foi feito recentemente um esgoto nessa parte da rua. E aí ele não pode, segundo ele me informou aqui, já falou isso para a população aí, não pode liberar agora, porque se liberar agora, como está recente o esgoto, acaba afundando, né? Acaba quebrando, tá certo? Então ele diz que tem que aguardar mais alguns dias, né, até ter esse processo de cura, né, como fala aí na linguagem da engenharia, né, tem que ter essa parte de cura para poder liberar aí a rua por completo. Parte da rua está liberada, outra parte, alguns trechos não estão liberados. Sobre também uma demanda ontem, né, que a gente teve aqui das ruas do asfalto, o secretário me disse o seguinte, né, que realmente as ruas que já foram colocadas, aquela parte inicial feita de preparo das ruas, a empresa está aguardando completar um quilômetro, né, completar um quilômetro, porque as ruas que já foram, preparadas não dá um quilômetro ainda. E porque não vão preparar a usina, o material, é petróleo, essas coisas, né, e não vai preparar assim para uma rua. Então eles preparam o material para fazer já todas as ruas, que acho que todas as ruas não dá um quilômetro, não sei, né, um quilômetro ou dois. Então, quando se aproximar de um quilômetro, quando tiver um quilômetro, aí eles vão fazer sim essas ruas, né, que os moradores fiquem tranquilos, porque só faz tudo de uma vez, tá certo? Primeiro eles estão preparando a rua, né, para já fazer tudo de uma vez, porque é um asfalto, vai ter que produzir, é produzido esse asfalto, ligar uma usina, produzir o asfalto, botar nas caçambas, tem que ser jogado de imediato, tá certo? Então é feito tudo de uma vez só. Então, quando for feito esse processo, ele será feito todo de uma vez só, tá certo? Então, pessoal, fique tranquilo com relação a isso aí. A resposta que a gente traz aqui no início do programa, né, pelo secretário de infraestrutura do nosso município. Voltando a esse caso, né, que realmente, tá certo, a polícia militar aqui do nosso município possa dar um jeito, porque não pode a população ficar sempre prejudicada pela irresponsabilidade. Quer pescar, pesca da maneira correta. Que aí, como quem bem falou, tem vários crimes. Crime ambiental, quando você pega, por exemplo, você já imaginou? E aí, gente, e aí isso aqui puxa um outro assunto. Eu estava vendo um índice, um especialista, ele estava mostrando o Brasil, né? Apesar do marketing aí que o governo faz do Brasil, tirou disso, tirou daquilo, mas o Brasil, no Brasil ainda existe um grande número de pessoas analfabetas e semi-analfabetas. Ou seja, pessoas que muitas vezes ele vê a informação, conhecimento, mas parece que ele desconhece. Por exemplo, você sabia, e aí uma pessoa esclarecida, estudada, ela vai saber quanto tempo uma garrafa PET dessa que você joga dentro de um açude, numa área qualquer, quanto tempo ela leva para se decompor na natureza? Uma sacola plástica simples, você sabe quanto tempo, quantos anos uma sacola plástica pode, né, leva, melhor dizendo, para se decompor? Então, essas informações que muitas pessoas parece que não querem entender, chegar. Eu lembro, na época que foi feita a limpeza do açude, quantas garrafas, milhares de garrafas PET que foram tiradas de dentro do açude quando ele secou. Você viu a quantidade de lixo, de plástico, de tanta coisa. Isso por quê? Porque muitas vezes quem vai, e aí não é essas pessoas, só ratificando, não são os pescadores profissionais, aqueles que têm a carteirinha, que faz parte de uma associação. Não são esses. Porque eu creio que o sindicato, ele passa as normas, e esses digamos assim, pescadores, eles seguem uma norma. São pescadores aí clandestinos, ou seja, a pessoa se sente no direito, vai lá, né, como alguém já me disse, né, fulano mora ali no bairro tal, aí vai lá, pega um anzol, né, vai lá pescar e leva e joga lá. Entendeu? São essas pessoas, não são os pescadores profissionais, digamos assim. São os amadores. Tá certo? E aí tá cometendo vários crimes. Crime ambiental. Quando você descarta uma garrafa, seja de vidro, seja de PET, seja de plástico, seja o que for, dentro de um manancial que ele não vai se decompor, você está cometendo um crime ambiental. E só por aí você já pode ser punido. Né? Só por esse crime aí você já é punido, identificado.
0: E o patrimônio,
1: né,
0: público?
1: Tem mais o patrimônio público, né?
0: Bombas são caras.
1: É, pois é.
0: São caras, tudo faz parte do patrimônio, equipamento da caixa.
1: Exatamente. Né? Você vê das vezes que quebrou, estatal. Uma das vezes teve que levar a bomba para Patos, para passar por um conserto.
0: Prejuízo enorme. Deu
1: prejuízo enorme. Prejuízo para a empresa, prejuízo para a população.
0: Todo mundo para
1: cima do tudo. Então tem que se dar um jeito. Tem que se proibir, tem que se fiscalizar. Proibir não só botar uma placa lá, proibir de pescar. Mas tem que fiscalizar. Vez por outra, tem que chegar lá de surpresa. Né? E botar esses camaradas para pescar lá na China. Ou no outro canto. Ou lá no inferno. Não sei se lá no inferno tem açude, né? Botar eles para pescar lá. Ah, pelo amor de Deus. Aí fica causando problemas para a população. 6 horas e 50 minutos, 6h50 na Paraíba, né? Você na audiência aqui com a gente, né? No Jornal Interativo, sempre interagindo com você e deixando você sempre bem informado. Já tem uma pausa aqui para a propaganda eleitoral e a gente volta só com meia hora seguinte aí do Jornal Interativo. Mas dá tempo ainda, né? Dá tempo ainda, a gente tem mais 5 minutinhos só, que 5 minutinhos eu vou colocar o comercial e já voltar com a propaganda eleitoral gratuita, tá certo? Então vai ligando, vai participando, vai opinando, tem muito tema aqui para ser colocado na mesa, Sampaio.
0: É isso aí, inclusive o que está acontecendo atualmente também em nosso país, o Super El Niño, ele já começou, mas o ápice, o auge do Super El Niño é no próximo mês, o mês de setembro. As águas do Pacífico Sul, elas estão esquentando. E quando é um El Niño normal, elas esquentam mais ou menos um grau e meio. E desta feita, nós teremos um El Niño com talvez, ainda estão estudando a proporção, o grau, mas talvez pode chegar aí a 3,5. Praticamente o dobro do que tínhamos, e muita gente está discutindo, debatendo que pode dar até 4 graus esquentando lá o Pacífico Sul. Isso acontecendo, a gente sabe que tem um corredor que corta a América do Sul e corta todo o nosso país. De vez em quando você pode assistir nos jornais, quando passa uma previsão do tempo, aí mostra lá aquele mapa, aquela coisa toda. E eles falam em zona de convergência, que é aquele corredor onde o vento é forte e sai levando mesmo. Sai levando, quando é chuva, quando é calor, e ele sai levando para todo o país, essa zona de convergência. E ali, a gente observa muito bem, eu estava até olhando ontem, que com lá esquentando, em muitas regiões, no centro do país e também na região Nordeste, pode haver, porque isso tudo, lógico, são previsões, não são acertos. Né? A gente ainda não tem ainda um equipamento no nosso país que possa dar um acerto de 100%. Estão estudando aí com a questão do computador quântico, que ainda também está em análise, que pode tirar e fazer muitos cálculos de uma só vez, cálculos que não podem ser feitos agora. Então a nossa previsão é aquela previsão, vamos dizer, 50%. Então pode haver, pode não haver, mas segundo a previsão que nós temos, é de que esse aquecimento de quase 4 graus que haverá no Pacífico Sul, ele vai causar essa seca mais rigorosa no centro do país e também na região Nordeste. e uma chuva torrencial, muita chuva torrencial na região sul do nosso país, que pode atingir a sudeste também. Então, ninguém sabe o nível que vai ocorrer de El Niño, do Super El Niño aqui no nosso país. Só sabe que é muito maior do que antes. E que um El Niño, um Super El Niño como este, ocorreu em 1800 e pouco, ainda em 1800 e pouco. E morreram mais de 50 milhões de pessoas no mundo quando ocorreu. Lógico que não se tinham previsões, como hoje a gente tem pelo menos 50% de previsão, de acerto de previsão. Não tínhamos, mas hoje muita coisa pode ser evitada.
1: Pois é, gente, agora são 6 horas e 53 minutos, né? 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
1: 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Gente, agradecendo a sua preferência. 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A gente vai rapidinho aqui ao bloco de apoios culturais e a gente volta daqui a 25 minutos, né, após a propaganda eleitoral gratuita. Fica ligado, aqui você fica sempre bem informado aqui com a gente no Pancadão de Audiência. Já já estaremos de volta.
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0: Centrão da Paraíba, são 7h28.
1: Pois é, gente, 7h28, né? 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
1: 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Olha só, gente, né, trazendo aqui o nosso amigo DJ Bal, mandou um alô pra ele aí. Ele diz que hoje, dia 20... Hoje não, né? Hoje às 21 horas, isso mesmo. Tem show aí da banda... Explosiva, né? Explosiva aí, direto de Campina Grande, tá certo? Trazendo aí lá na Casa de Show Santa Aldeia. Imperdível lá na Casa de Show Santa Aldeia. Banda Explosiva Show, tá certo? Lá na Casa de Show Santa Aldeia, hoje a partir das 21 horas. Valeu, meu amigo Marinaldo Produções. Deixa eu ver aqui, antes da gente entrar aqui no tema eleições, só colocar aqui alguns ouvintes rapidinho, porque só tem alguns minutos.
3: Bom dia,
1: ali.
3: Bom dia, Luciana Silva. Os galegos da comunicação arretada da Taperuá FM. Bom dia para toda essa ouvintada maravilhosa, está sempre antenado com vocês.
1: Amém.
3: Luciano, eu não vou mais fazer reivindicação, não. Simplesmente eu vou esperar o prefeito passar na passarela aqui todos os dias de manhã, enquanto ele caminhando.
1: Sim.
3: E vou perguntar a ele se na secretaria não tem tambor para colocar lixo. Porque se não tiver, eu vou fazer questão de botar na cabeça e trazer para botar ali. Porque a gente pede na maior educação, que nem você sabe que eu tenho educação nota mil, né? Para não dizer o contrário. Peço na maior educação, peço maior carinho.
1: Você é educada.
3: Aí, não tem atenção, a gente tem que falar com o dono. Com o dono mesmo da
1: boiada.
3: O patrão, o dono no geral, né? Que
1: sabe
3: dizer o contrário. Vou ver ele, que eu sempre encontro ele caminhando, e vou perguntar. Se ele disser que tem tambor no local de trabalho deles, eu vou lá, pego, chamo uma pessoa, boto na carcunda e levo.
1: Eita,
3: que tá demais.
1: Pronto. Né?
3: Pede, não é atendido, rapaz. Não é possível? Eu vou falar com ele. Ele não é só prefeito de Itaperuá, ele é meu prefeito também. Apesar de não ter votado dele, mas ele é meu prefeito. Querendo ou não, mas é meu prefeito.
1: Não, é verdade, é prefeito da cidade, né? Tem mais um ouvido aqui, rapidinho?
4: Bom dia.
1: Bom dia. Eu vou ter que acelerar aqui os áudios, porque senão eu não venço aqui.
4: Deus abençoe vocês, saúde e paz nessa rádio aí, que é o coração de Itaperuá. Bom dia para todos os itaperuenses, por bom Itaperuá, que Deus abençoe a todos nós. Não esquecendo do amigo Lula, trocador Tânia Maria Pereira, ataque do jornal interativo. Luciano Silva, também um bom dia aí para os nossos agricultores, que Deus abençoe a todos, saúde e paz para todos. Luciano Silva, que Deus abençoe mais uma vez vocês,
1: família. Valeu, seu Abidias.
4: E até segunda-feira.
1: Até segunda.
4: Um abraço.
1: Saindo do Abidias, eu vou para Dona Maria das Dores.
4: Bom dia, Luciano. Bom dia,
1: opa, é o Valdir.
4: Da Papela FM. Ô, Luciano, eu vou colocar aqui um áudio aqui, fazer um apelo.
1: Sim.
4: Aos pescadores, que ontem a gente foi à Cidade da Prata buscar os alevinhos para fechar o açude, não é o açude.
1: Sim.
4: Certo? E fazer um apelo para que eles, os pescadores, que estão pescando de rede, não pegar agora a tilápia que foi colocado, que tem deles que já cai em malha de sete. Na malha de sete, entendeu? E eu peço encarecidamente a todos, veio também a espécie do tambaqui, que ele está em extinção. Então a gente conseguiu um trabalho árduo, uma parceria com nossos amigos. Agradecer também ao nosso amigo Alberto Sival, seu filho, que foi em parceria com a gente. Diretor do hospital, Instituto Itaperuá, seu Levi, Um guerreiro forte. Entendeu? Tá de parabéns, seu Lezinho. Nosso amigo José, Adelinho, que fizemos essa parceria e fomos buscar os alegrinhos para o assunto do Manuel Marcelino. Okay. Fico muito encarecidamente agradecendo a todos. E estamos na luta. Esse foi o primeiro passo que a associação dos pescadores conseguiu. Fizemos a emenda, fomos atendidos de imediato, fomos buscar e fechamos o assunto. Seja lá o que Deus quiser. Né?
1: Pronto, valeu, Valdir. Tá dando um recado aí, né? Com certeza.
5: Bom dia, Kennedy Luciano.
1: Bom dia.
5: Aquele abraço. Manda um alô aí pra Tonha e Coca, que não perde um só jornal, isso, assim como eu.
1: Agora sim, dando Idalina, viu?
6: Isso, Idalina, aquele abraço daqui. Pra Tonha, pra Coca também, isso, que está acompanhando a gente.
1: Elas que estão sempre ligadas aqui com a gente, né? A gente teve que correr um pouquinho aqui, porque o nosso tempo ele vai ficar reduzido. Aí a gente tem que correr um pouquinho aqui pra gente encaixar todo mundo aqui pra falar aqui no pancadão de audiência, né? E agora nós vamos falar de eleições, né?
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1: Pois é, a cobertura aqui das eleições, né, 2026, é aqui com certeza na sua Taperoá FM 87,9, né, comentário aqui da nova pesquisa, né, pesquisa que saiu ontem, pesquisa Questre, né, eu trazer aqui o Arquimedes de Castro, né, ele fazendo aí um comentário em cima dessa pesquisa, dos números, fazendo uma análise aí política em cima dessa pesquisa, vamos ouvi-lo.
8: Transmitido pelo portal Polêmica Paraíba. E vamos com o meu comentário de hoje. Saiu a pesquisa Quest, tão aguardada da TV Cabo Branco, da Globo, sucessão na Paraíba. Causou um rebuliço medonho. O candidato Lucas disparou com uma aceitação realmente gigantesca. Vamos lá. Ele tem 38%. Pode ter entre 41 e 35%. Aqui é que foi o detalhe, Ciso 19, 22 ou 16, e Efraim encostando aqui. 18 pontos, pode ser 21 ou 15. Aqui é a variante. Pedro com 2. Qual é a leitura imediata disso aqui? Se você somar todos esses 4 candidatos aqui, dá 40 pontos. Faltam 2 pontos para o Lucas liquidar a fratura do primeiro turno. Agora, interessante. Eu vou mostrar aqui as pesquisas anteriores. Por favor. Essa aqui é a pesquisa Seta do Polêmica, 34, 24 a 21. Na pesquisa Quest, ele já vai aqui para 38, aqui cai para 19 e aqui cai para 18. Outro instituto que publicou agora recentemente foi o Real Big Data, 35, aqui já tem um pouco mais, né? Não, não, mais 35. Aqui na Quest, 38. Aqui Ciro, 25, 21. Dá uma mesma tendência. Agora vamos aqui a outras leituras da pesquisa, por favor. Aqui a rejeição e o conhecimento do candidato. Lucas ainda é desconhecido como candidato para 30% do eleitorado e é rejeitado por 22%. Aqui devem ser os eleitores mais à direita e alguns radicais de CIS. Mas olha, ele ainda tem campo para ser conhecido durante a campanha. Já Cícero é desconhecido para 19 e rejeitado por 46. Aqui Cícero amealha as rejeições desse lado e desse lado. Efraim também ainda é desconhecido para 20% do eleitorado e é rejeitado por 46. Olhando esse número aqui, a gente começa a perceber que se Lucas consegue suplantar isso aqui, ser conhecido e vender sua proposta, é o que lhe falta para ganhar no primeiro turno. E se tiver segundo turno? Vamos aqui. Outro espaço que a pesquisa da Questa apresentou. Segundo turno. De cara, Lucas enfrentando Efraim, porque Efraim é o mais competitivo para o segundo turno. Lucas tem 47, Efraim 33. Agora, Lucas contra Cícero. Ele aumenta para 48 e Cícero cai para 29. Ou seja, o desempenho de Efraim no segundo turno é maior do que o de Cícero, em 29. Agora, Cícero contra Efraim, Cícero suplanta Efraim. Esse dado aqui de Efraim estar na frente de Cícero, no enfrentamento de Lucas, é que se tiver segundo turno, Efraim está se habilitando para ser o homem que vai enfrentar Lucas Ribeiro no segundo turno. E Cícero perde espaço, está bastante claro. Essa pesquisa causou todo esse rebuliço todo, porque veio números um pouco acima do esperado. Essa pesquisa da Quest ouviu 806 eleitores. Os outros institutos escutam 1.300, 1.500. Mas essa variante não significa, porque veio números um pouco acima do esperado. Essa pesquisa da Quest ouviu 806 eleitores. Os outros institutos...

0: né? Encomendada aqui pelo sistema Paraíba e Globo, né, de televisão, feito em todo o país, né, com, em todos os estados. E aí aqui na Paraíba o cenário, isso é um amplo crescimento, né, uma ampla vantagem, abrindo aí o candidato Lucas Ribeiro, né?
1: É, quem... é, a gente vê aí esse crescimento após a apresentação aí de muitas falas também do ex-governador João Azevedo,
0: uhum,
1: apresentando alguns fatos, alguns projetos que foram colocados em prática. E tem o Cícero Lucena também, e algumas coisas, algumas reportagens, algumas notícias negativas de alguns acontecimentos há pouco tempo, trouxeram um pouco dessa queda. Efraim Filho é também um candidato um pouco desconhecido de uma parcela da população paraibana, mas que também vem trazendo aí a sua ideia de renovação. E nos debates, infelizmente os debates não têm sido muito bons. Eu espero que eles mudem agora no próximo debate. O Lucas Ribeiro está na frente, é o candidato do. É o governador, é o atual governador. E tem aumentado de uma forma esplêndida. Tem aumentado aí a diferença, tá indo muito distante. E só que não tem jogo ganho ainda. Mas se muita gente se confiar e dizer, não, estamos ganho, vamos parar por aqui, aí há consequências sobre isso. Mas o que a gente tem visto aqui na nossa cidade, trazendo para a nossa cidade, a gente viu esse trabalho que vai ser feito agora mesmo, que começou no hospital de Itaperuá, esse trabalho esplêndido com aquela emenda de Gervásio Maia que foi trazido para cá, que eu mesmo fiquei olhando ali, pensando que as UTIs ia ser aquela sala única pequenininha ali, ia botar uns 10 leitos ali, que a gente imagina um leito de UTI, uma cama com poucos equipamentos, mas são muitos equipamentos, cada cama, cada leito tem vários tipos de equipamentos, e é algo assombroso, é algo grandioso. Tem que ser de um lado para o outro ali do hospital, quando estiver pronto, é uma obra aí que dá mais de ano aí. É grande, é muita coisa, mas quando estiver pronto aí vai atender a nossa população, a população da região, e isso também traz a questão de outros serviços que podem ser trazidos a Itaperuá, e em questão também daquela da vacina, né, contra as pessoas que são picadas de cobra, né, e também hemodiálise, que pode ser feito também tendo aqui a UTI.
0: Pois é, são 7h42, né? 7h42, continuando aqui com a interação dos nossos rádio ouvintes, né? Aqui dentro do Jornal Interativo.
2: Bom dia, meu amigo Luciano Silva. Bom dia para o meu amigo Kenny Sampaio.
3: Bom dia.
2: Um abraço para meu amigo Luciano Silva. Um abraço para o meu amigo Kenny Sampaio.
3: Um abraço.
2: Um bom dia para a sua Bidia, Dona Zetinha, a esposa da sua Bidia. Um bom dia para todos. Para todos os ouvintes que nos escutam no Jornal Interativo. E aqui quem nos fala é Maria das Dores Pereira, meus amigos.
3: Maria das Dores Pereira.
0: Dores Pereira, aquele abraço, né? Também chegando aqui o advogado previdenciário, Iranito Marinho, é isso? Deixa eu ver aqui.
4: Bom dia, Luciano. Bom dia, Kennedy. Bom dia a todos que nos escutam pela Itaperuá FM. Aqui quem fala é o advogado Iranito Marinho, tá? Quero convidar vocês para estarem conosco na Itaperuá FM segunda-feira. A partir das 8h e pouco, vamos conversar um pouco sobre as concessões dos benefícios previdenciários, né, do INSS. E após a entrevista, eu vou estar esperando vocês para conversarmos pessoalmente, para analisar documentos, para tentar ver se acham uma saída aí para o problema de cada um,

0: né? Lembrando que eu não cobro nada antecipado de ninguém, tá? Só no final, se a gente ganhar, ganha todo mundo. Se não ganhar, a amizade é a mesma, tá? É, segunda-feira eu vou estar em Itaperuá, segunda e terça, na parte da manhã, atendendo lá no fórum. É, aí no fórum de Itaperuá, tá? Assim que sair da rádio, eu vou pro fórum e fico lá até meio-dia, tá bom? O atendimento vai ser uma vez por mês. Todo mês vai ter atendimento aqui em Itaperuá, né? E fico aguardando todos vocês. Um grande abraço a todos, muito obrigado, até segunda-feira.
1: Pois é, até então, né, com certeza, o advogado previdenciário Iranilton Marinho, né, que estará aqui conosco na segunda-feira, né? Olha só, gente, né, são 7 horas e 44 minutos, 7 horas e 44 minutos, as redes sociais, o Instagram, ele está repleto, assim como foi também com os demais candidatos, né, as falas, desempenho, e finalzinho aqui, deixa eu só fazer uma análise aqui rápido. Parece que a Globo resolveu, né, realmente colocar um jogo limpo, fazer uma entrevista limpa. Eu esperava, né, que a entrevista pudesse passar a mão em algumas coisas, esconder alguns fatos, mas eles colocaram pontos importantes que o governo precisa responder, que por isso que ele não tem ido aos debates, para não responder esses questionamentos. Por mais que ele fosse numa casa que particularmente era dele, mas aí os jornalistas, né, resolveram realmente, parece que, abrir a pauta do povo, aquilo que o povo queria perguntar, né, para o atual presidente. E olha só, gente, deixa eu só colocar só um trechinho aqui.
2: O tempo da entrevista começa a valer a partir de agora. Candidato, 3 inquéritos da Polícia Federal investigam o seu filho, Fábio Luiz Lula da Silva. A suspeita é de corrupção e tráfico de influência em órgãos federais. A PF apura se ele usou o fato de ser o seu filho para conduzir negócios de interesse privado dentro do Palácio do Planalto, do Ministério da Saúde e também na Dataprev. Os policiais federais afirmam também que ele mantinha uma sociedade oculta com outros 2 empresários, Fernando Bittar e a lobista Roberta Luxinger. O senhor tem dito que é seu filho que tem que provar que é inocente e que, se ele for culpado, não vai haver privilégios. Mas cabe ao senhor responder pelo governo. Pergunto então ao senhor, que avaliação o senhor faz dessas acusações de corrupção e tráfico de influência na sua gestão?
3: Veja, primeiro, Trali, não tem nenhuma acusação. São ilações tiradas de telefonemas. Eu conheço isso muito bem, porque já vivi isso. O que eu tenho dito? Eu não sou do Ministério Público, eu não sou delegado, eu não sou juiz, eu sou presidente da República e pai do Fábio. Se o Fábio cometeu qualquer ilícito, ele terá que pagar, como qualquer cidadão brasileiro que cometeu ilícito. Eu não vou afastar delegado da polícia.
4: Boa noite.
1: Meu Deus, tá aí.
5: A gente viu uma...
1: Não sei se eu rio ou se eu choro. Não sei se é pra rir, não, porque... Rapaz...
5: A gente viu aí o que aconteceu, né, com aquela CPMI,
1: pois é.
5: Totalmente
1: viu aí.
5: Manipulado para acabar em nada, fecharam as portas mesmo, e houve sim troca de delegados da Polícia Federal, inclusive agora há pouco houve troca, quer dizer, no mínimo. Acho que a verdade é que cabe em um debate como...
1: Quando você diz assim, não vai intervir na questão da justiça, e por que que a Operação Lava Jato se interveio e se tem uma mágoa até hoje contra...
5: Jogaram dentro do lixo, né?
1: Jogaram dentro do lixo. Lava Jato. E se perseguiu aqueles, os delegados, os promotores, né? Como é que se não intervém na justiça,
5: até,
1: né,
5: hoje?
1: Como é que não se intervém para um bem próprio?
5: É... intervenção mesmo.
1: Gente, eu acho que algumas pessoas pensam, claro... Tem algumas pessoas que podem até se deixar levar, mas tem muita gente inteligente nesse país, com a mente aberta. Que isso aqui, falas como essa, não engana, não. né? E aí tá de parabéns os repórteres, porque perguntaram muitas pautas, INSS, Banco Master, né, envolvimento dos filhos do Lula, do irmão, perguntaram realmente tudo que ele deveria responder. Simplesmente ele não responde.
5: Ele não respondeu nada.
1: Simplesmente ele não respondeu nenhuma das só questões. Ele escorregou e foi embora.
5: Evasivas. Dando meia volta e vou ver. Responder nada.
1: Como sempre, você lembra lá no, acho que foi no segundo governo, que teve os escândalos, Mensalão, Petrolão, e ele dizia sempre, eu não sei de nada.
5: Sei de nada. Pronto, é a resposta que tem.
1: Entendeu?
5: Justifique a sua. É porque ele não passou por aquela. Que antigamente, quem fazia o primário vinha. Fazia um questionamento, a professora fazia o questionamento, e ela colocava na frente, justifique a sua resposta.
1: Justifique a sua resposta.
5: Antigamente tinha muito isso. Hoje parece que não tem mais. Mas tinha, justifique a sua resposta. Então se eu digo, eu não sei de nada, de uma coisa que está acontecendo, que todo mundo sabe, só não eu que não sei.
1: Pois é.
5: Aí, sim, mas justifique esse seu... a sua ignorância a respeito do assunto. Mas justifique o porquê que o senhor não sabe de nada. Aí não vai ter como. É um negócio impressionante, sei não.
1: É.
5: Mas aí é isso. Nós estamos vivendo em um mundo em que a verdade é algo raríssimo.
1: É. Pois é, gente, são 7:50, 7:50 na Paraíba, dá tempo ainda de você participar rapidinho aqui com a gente, né? Dá tempo de você interagir. Lembrando a você, né, em virtude aí da propaganda eleitoral, né, gratuita, a partir de segunda-feira a gente vem um pouquinho mais cedo, a gente entra às 6:30. Tá certo? Aí dá a pausa dos 25 minutos, das 7 às 7:25, para a propaganda eleitoral. E após a propaganda eleitoral, a gente volta com uma hora e meia do Jornal Interativo, tá? A gente não perder as duas horas, que a gente tem compromisso aqui com os nossos apoios. Então, a partir de segunda-feira, não esquece, 6:30, se já liga mais cedo, 6:30, tá certo? Já fica aqui com a gente, já acompanha aqui a gente, já acompanha aqui o pancadão de audiência da Paraíba, tá certo? Fica ligado e com certeza fica sempre bem informado com a gente. E aí na parte da tarde, né? Lembrando aí, né, teremos alterações, o programa Toque de Bola, né? Um pouco, vai começar um pouco mais adiante, aí ao meio-dia e 30 minutos, né? E aí, consequentemente, o Bregão, com da Meio Lima, né? Vai começar um pouco mais tarde também, às 13:30, tá certo? Vai atrasar um pouquinho aqui a nossa programação durante todo esse mês, finalzinho agora do mês de agosto e o mês de setembro inteiro, porque a propaganda vai até o dia 1º, né? As eleições são dia 4 de outubro, a propaganda eleitoral vai até o dia 1º de outubro. É um mês inteiro pra gente ouvir, né? Meu Deus, espero que tenha propostas. Espero que tenha propostas boas pra gente ouvir, né? Que nosso ouvido não é aquilo que, né?
5: Que a gente costuma não falar, é pinico, né?
1: Não é pinico, não, né?
5: Precisa ouvir
1: coisa boa.
5: Projetos, e realmente projetos que são possíveis. Projetos que iam solucionar grandes problemas que se arrastam anos e anos e anos. A gente precisa de projetos inovadores, modernos também, que tragam essa modernidade, essa inovação para o nosso estado, para a nossa cidade, para o nosso país. Nós precisamos disso. Nós precisamos de muita coisa em relação a isso. Então, a gente espera que tudo dê certo, que o povo escolha corretamente, pessoas inteligentes, pessoas que saibam a situação do nosso país, que saibam a situação e possam fazer alguma coisa em relação a isso. Tenham o que mostrar para resolver determinados problemas, não é? Tenho que resolver isso aí. Então vamos esperar. Nós vamos esperar, vamos aguardar, porque a população, os eleitores estão de olho aí em quem tem bons projetos, em quem é educado, em quem tem uma intelectualidade para poder trabalhar para inovações para o nosso país. Então a gente espera tudo isso dos candidatos, a gente espera que apresentem algo para o nosso país, para o nosso estado, para a nossa cidade, que é muito importante mesmo. São 7:53 no Centrão da Paraíba, Luciano Silva.
1: Eita, vai, no Centrão da Paraíba, estamos aqui de volta, né? Então a gente trazendo todos os detalhes aqui dentro do JI, né? O Jornal Interativo sempre interagindo com você e deixando você sempre bem informado. Tem mais ouvinte aqui pra gente fechar? Deixa eu ver aqui.
4: Bom dia.
1: Bom dia.
4: Luciano, dá para você passar o áudio aí? O primeiro áudio que eu botei.
1: Já passou, Valdir.
4: Que o pessoal que foi com a gente tava perguntando se a gente tinha colocado no ar.
1: Já passou, já passamos, né?
5: Já colocou.
1: A gente já colocou, acho que você não acompanhou, né? É que estamos perdendo tempo. O ex-prefeito ligou agora, disse que a gente não tinha falado sobre a pesquisa colocada na matéria, né?
5: Botamos a matéria inteira.
1: Estão pulando o tempo, a gente falou aqui.
5: Falamos também, comentamos sobre
1: a matéria. E comentamos também sobre a matéria, sobre a pesquisa dentro do quadro Eleições 2026. Além de colocar o comentário do Arquimedes, né? A gente comentou aqui também sobre essa questão. E o áudio a gente colocou, Valdir. A gente colocou também o áudio seu aqui, tá certo?
5: Tá todo mundo cochilando aí.
1: Tá todo mundo dormindo? Será que é o frio?
5: Será que é frio?
1: O frio tá fazendo efeito, meu filho? Meu Deus do céu, que é isso? Você tá de brincadeira com a gente, né? Puxa aí a fita, você que tá no YouTube, pode puxar, por exemplo. Você vai no YouTube. Cadê o YouTube aqui?
5: Vai voltando.
1: Aí, mesmo ao vivo, você puxa lá a barrinha, ela tá no finalzinho, vermelhinha, você puxa um pouquinho, você chega no ponto certo também, né? Mesmo ao vivo, você pode puxar. Ou então, depois que terminar, fica lá gravado, né? Com certeza, né? O que a gente colocou, viu, Valdir? A gente colocou aqui no meio dos autos, todo de uma vez só, antes da gente entrar nas matérias. Logo no início, que saiu da propaganda eleitoral, a gente colocou, sim, os áudios aqui dos nossos ouvintes, tá certo? É isso aí, gente. São 7 horas e 55 minutos, 7h55, agora na Paraíba, né? Você ligado e sempre bem informado. É os moites da política, meu filho, da política, a política estadual, política federal, pegando fogo, meu filho. Eita danado, né? O que a gente espera realmente é que a gente tenha propostas, né? Propostas aí para realmente, e vamos analisar, né, gente? Vamos analisar as entrevistas, o dia a dia. Seja consciente, vote consciente, certo? Faça uma análise, não se deixe levar por ninguém. Faça uma análise, né, de cada candidato. As entrevistas estão aí, né? Se você não assiste, como eu, mas depois tem os recortes, estão nas redes sociais, você faz uma análise. Você faz uma análise realmente e vê quem está falando a verdade, quem está mentindo, quem tem proposta, quem não tem, né? Quem quer enrolar você, quem não quer enrolar. Então tudo isso cabe a você, porque somos nós, eleitores, que decidimos, botamos lá e tiramos. Tá certo? Nós temos esse poder, né? O voto é um poder, né? Então a gente bota e a gente tira. Trabalhou, continua. Não trabalhou, né? Não deu certo, tira. Tá certo? Então nós temos esse aval, tá certo? São 7 horas e 56 minutos, tem mais tempo pra nada. A gente vai ficando por aqui, né? Hoje um jornal um pouco curto aí, né? Com menos meia hora por causa da propaganda eleitoral. Mas agradecendo a você, Rádio Ouvinte, e na sequência vem aí o Padre Fabrício, né? Com o programa Força e Vitória. Fica ligado, aqui você fica bem informado. Até segunda-feira, se Deus assim permitir.
5: Bom final de semana.

0: 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Hora certa. 7:59.
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1: Posso, tudo posso naquele que me fortalece.
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0: Obrigado pela sua audiência, muito obrigado a cada emissora, a cada rádio que a partir de agora transmite com muita fé e com muita unção o nosso programa Força e Vitória.
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Santíssima Trindade está comigo. O Pai que me criou, o Filho que me salvou, o Espírito que me santifica todos os dias. Vamos à batalha, vamos à vitória.

hoje nosso programa fosse vitória, que é colocar a sua oração na presença de Deus. O nosso programa fosse vitória, que é colocar o seu pedido, o seu gemido, o seu clamor, a sua prece na presença do Senhor. Escuta, Senhor Jesus, agora o pedido, a prece, a súplica, o clamor, Jesus, de cada irmão, de cada irmã. Visita, Jesus, visita agora aqueles que mais precisam. Visita agora, Jesus, cada irmão que nos escuta nesse momento. Especialmente, Jesus, os que estão mais desesperados, os que estão mais desencantados com a vida, aqueles que muitas vezes, pelas dores e sofrimentos da vida, chegam a pensar que Deus os abandonou, que Deus lhes é insensível, chegam a pensar que Deus é indiferente às suas dores, aos seus sofrimentos, às suas angústias, aos seus aperreios. Visita, Jesus, agora cada irmão, cada irmã que precisa da visita do Senhor, que precisa do toque operoso, poderoso e milagroso do Senhor. Opera, Jesus, um milagre agora na minha vida e na vida de cada irmão.

E uma palavra muito forte hoje que Deus coloca no meu coração: visita, do verbo visitar. Jesus hoje vai visitar a sua vida. Jesus hoje vai visitar todas as áreas da sua existência, especialmente aquelas áreas mais afetadas, mais lesionadas, mais sequeladas, mais doloridas, aquelas áreas mais sofridas da sua vida. A palavra muito forte que Jesus coloca no meu coração hoje é: visita. Ele vai visitar as áreas onde você mais precisa de uma graça, onde você mais precisa de uma bênção. Jesus hoje vai entrar poderosamente, vai entrar, permitam-me a aliteração, milagrosamente na sua vida. Deixe Jesus operar grandes graças, grandes benefícios e grandes milagres em você. Entra, Jesus.

0: presença.
1: Jesus hoje vai entrar poderosamente na sua vida, vai visitar milagrosamente você e vai fazer morada. E vai fazer morada. E onde Jesus faz morada, tudo é transformado, tudo é renovado, tudo é milagrosamente curado no poder de Jesus.

E se você hoje quer essa visita de Jesus, anote aí agora o telefone Fosse Vitória, para você enviar o seu áudio pedindo a visita de nosso Senhor Jesus Cristo.

Anote agora o número telefônico Força e Vitória para enviar o seu áudio. Visita Jesus, a minha casa. Visita Jesus, o meu trabalho. Visita Jesus, minhas obrigações domésticas. Visita Jesus, minha saúde. Visita Jesus, os tratamentos pelos quais eu estou passando. Visita Jesus, esse embaraço, esse bloqueio que eu estou enfrentando. Visita Jesus, minhas obrigações financeiras, econômicas. Visita Jesus, meus relacionamentos. Visita Jesus, entra Jesus na minha família, restaura meu casamento, meu convívio familiar, restaura Jesus todos os meus relacionamentos. Telefone Força e Vitória é o 83-DDD 83-99-47-6655. Anotou aí? Para o seu áudio, visita Jesus, a minha casa. Entra Jesus na minha vida. Opera Jesus, o teu milagre na minha história. 83-99-47-6655. Eu me abro para o Senhor entrar, operar.

Muita gente já pedindo aqui: visita Jesus minha casa, visita Jesus a minha família, cuida Jesus dos meus filhos, dos meus netos, visita Jesus meu trabalho, visita Jesus o trânsito, eu estou no trânsito, Padre, precisando de uma iluminação de Deus na minha vida. Visita Jesus minhas viagens, visita Senhor minha casa é tua casa, Jesus. Meu Deus, visita, Senhor, a vida do meu filho e opera, Jesus, aquela transformação, aquela conversão que só é possível para a tua misericórdia, só é possível para o teu poder, só é possível para o teu amor, meu Senhor.

gente, eu quero partilhar com vocês, porque é muito forte essa locução interior. Visita Jesus a minha vida, todas as áreas da minha vida, como o Senhor visitou a viúva de Naim da Galileia. A viúva de Naim da Galileia. Lá em Lucas capítulo 7. Lucas capítulo 7. Jesus, aquela mulher estava desesperada. Aquela mulher estava desencantada com a vida. Aquela mulher estava se sentindo sozinha, abandonada, perdida, perdida, desorientada completamente na vida. Ela só tinha um filho e o filho acabava de morrer. Tinha morrido. Meu Deus, ela acabava de entregar o único filho, primogênito e unigênito, nos braços de Deus. Meu Deus, quanta dor, quanta angústia, quanto desespero daquela viúva de Naim. E ainda mais numa sociedade extremamente preconceituosa, extremamente machista e patriarcal. Meu Deus, uma mulher que já não tinha marido, já era viúva, e agora perder o seu único filho, acabava de perder seu único filho, a mulher estava totalmente discriminada, totalmente isolada do convívio social, totalmente abandonada pela sociedade. Uma mulher na sociedade judaica, sem um homem, meu Deus, numa cultura preconceituosa, discriminatória, machista, era como se ela perdesse a sua base, a sua muleta, o seu ponto de apoio. Era uma mulher que não tinha ponto de apoio. Era uma mulher desprovida de tudo e desprovida de todos. Meu Deus, só misericórdia para fazer um milagre naquela mulher viúva de Naim.

Lucas, capítulo 7, versículo 11. Jesus foi a uma cidade chamada Naim, e seus discípulos e uma grande multidão o acompanhavam. Quando Jesus se aproximou da porta da cidade de Naim, levavam para fora um morto, filho único de uma viúva. Meu Deus, aquela viúva estava muito sofrida. Quantas pessoas estão sofridas nesse momento? Eu fico pensando na situação daquela viúva. Aquela viúva se sentindo abandonada, se sentindo rejeitada, se sentindo esquecida por tudo e esquecida por todos, se sentindo um nada naquela sociedade machista, se sentindo sem referências, sem base, sem apoio de nada. Quantas pessoas me escutam agora que estão se sentindo assim? Sem apoio, sem base, sem alicerce, sem proteção, sem segurança em nada, sem segurança em ninguém. Meu Deus, visita agora, Jesus, todas essas pessoas que estão se sentindo sem conforto, sem segurança, sem esperança, sem apoio, que não se sentem acolhidas, pessoas que estão totalmente perdidas e dilaceradas por alguma dor da vida, dilaceradas por algum sofrimento da vida. Visita agora, Jesus, e opera um milagre em quem mais precisa, em quem mais necessita. Visita, Jesus.

0: e muita gente pedindo visita Jesus, as áreas mais afetadas, as áreas mais sequeladas, visita Jesus, onde eu mais preciso da tua misericórdia. Interessante que há momentos na vida da gente que parece até que Deus, ele nos abandonou. Parece até que a escuridão prevaleceu. Parece até que as trevas venceram. Há momentos na vida da gente onde a gente se sente sozinho, onde a gente não sente a presença de Deus, não sente o apoio nem mesmo do Senhor Jesus, não sente nem mesmo a proteção de Deus. Tão grande é a dor, tão grandes são as dúvidas, as incertezas, tão grandes são os medos e as inseguranças, mas podem ter certeza, nesses momentos, Jesus está visitando a sua vida. Nesses momentos mais sombrios, mais nebulosos, mais duvidosos, mais dolorosos, Jesus está visitando e operando a graça que só ele, filha, sabe operar na sua vida. Receba agora o poder de Jesus agindo abundantemente na sua história. Muita gente já pedindo aqui, visita Jesus. E eu quero escutar agora o seu pedido, a sua oração, o seu clamor, Senhor. Visita a minha história, Jesus. Coloquemos em oração tudo aquilo que você mais precisa, tudo aquilo que você mais necessita. Vamos tentar colocar no coração de Jesus? Coloquemos o nosso irmão, a nossa irmã, tentando aqui colocar.
1: Um abraço.
0: Repita, por favor. No coração de Jesus. A gente pede que as pessoas gravem pertinho do telefone, com a voz um pouquinho alta, para que nós possamos escutar aqui. Coloquemos agora.
1: Bom dia, Padre Fabrício. Um abraço. Peço orações pela minha saúde, pela minha vida financeira, por uma graça que eu tanto necessito, pela minha família, por todos que precisam de uma bênção, Padre. Escuto seu programa todas as sextas-feiras. Sou Aurélia, daqui da cidade de Jazirinho.
2: Bom dia, Padre. Eu sou Cecília, da cidade de Princesa Isabel. Sempre sou ouvinte. Visita, Senhor, minha casa, minha família. Visita José Heitor, meu neto, que se encontra na maternidade em Patos. Visita o pai, Tiago, que se encontra no regional para fazer uma cirurgia. Visita Arthur, trabalhando. Visita eu, meu esposo, que nos encontramos em casa, em orações. Visita, Senhor, minha família em São Paulo, meu irmão João, que se encontra internado, correndo risco de amputação. Visita, Senhor, todos nós. Obrigada, Padre.
3: Bom dia, Padre Fabrício. Minha bênção, aqui é Jacileide, daqui de Itaperuá. Peço oração pela minha família, principalmente para o meu esposo, Adelino. Minha filha Natália. Minha filha Roberta. E para todos que estão na escuta do seu programa. Que Jesus abençoe cada um de nós. E também, sempre estou pedindo uma bênção na minha vida. E fiz uma coletagem, perdi uma criança, foi uma coletagem. Estou pedindo uma bênção para Deus me dar um filho.
4: Bom dia, Padre Fabrício, aqui é Sueli de Marisópolis, sou ouvinte do seu programa. Visita, Senhor, a minha casa, a minha família e a todos que eu cuido dos meus familiares.
5: Bom dia, Padre Fabrício, sua bênção. Queria pedir uma oração para minha família, para minha filha Ingrid, que Deus possa passar na frente, abençoando ela sempre. Abençoando também o trabalho do meu esposo. Que Jesus tenha misericórdia das vendas deles, né? Que eles trabalham, que ele trabalha vendendo rede. Que Deus ilumine cada um que está assistindo o seu programa. Um abraço, que Deus abençoe. Força e coragem.
6: Bom dia, Padre Fabrício. Aqui é Carolina, da cidade de...
0: Coloquemos essa nossa irmã Caroline no coração de Jesus, colocando todas essas intenções, todas essas preces no coração de Deus. Podemos colocar porque Jesus está operando grandes graças e derramando grandes bênçãos em todos aqueles que estão escutando o nosso programa Força e Vitória.
7: Boa tarde, Rick. Tudo bem?
0: Vamos colocando, apresentando. São muitos áudios chegando aqui e aos encontros e desencontros, mas vamos colocando em oração.
8: Bom dia, Padre Fabrício, que é Maria, Maria do Carmo, é a prima do Dorian. Ai, que saudade, Padre, que saudade do Senhor. Visita Jesus a minha casa, traz paz, saúde. Visita a minha casa, Jesus, minha porta está sempre aberta para te receber, Jesus. Amém. Fica conosco, Jesus. Fica conosco.
9: Bom dia, Padre Fabrício.
10: Bom dia, Padre. Eu sou Cecília, da cidade de
9: Rio. Oração está em casa.
11: Bom dia, Padre Fabrício. Sua bênção. Sou Paulina, daqui da Peruá. Essa oração para todos da minha família. E peço para o Senhor. Reze por um caso que está na justiça, na nossa maternidade. E por um caso do meu marido também, que faz 2 anos que está na justiça. Aí eu tenho fé em Deus que vai sair, que Deus quer, Deus pode e Deus faz.
12: Bom dia, Padre Fabrício, sou de Taperuá, Paraíba. Gostaria que Jesus visitasse minha vida, minha saúde, a minha, da minha mãe Marli Bezerra. Somos de Taperuá e a vida de toda a minha família. Visita Jesus.
13: Bom dia, Padre Fabrício. Aqui é o Mestre Cícero Pintado, Zona Rural da Cuerda. Peço orações por todos da minha família. Eu visito o Senhor, minha casa, todos da minha família. Tá bom?
14: Pode abrir sua bênção. Quero pedir orações para mim, minha família e para todas as famílias do mundo inteiro, para o Senhor também, Padre Fabrício. Eu escuto o programa Igreja de Missão toda sexta-feira. Quero dizer que esse programa Igreja de Missão é uma bênção dentro da minha casa, na minha vida. E quero pedir que Jesus seja luz na minha vida e na vida da minha família, na vida de nós todos, né? Sou ouvinte, programa Igreja de Missão. Meu nome se chama Ana Paula, mãe do bairro do José Américo. Bom dia, Padre Fabrício.
15: Bom dia, Padre Fabrício. Aqui é Maria das Neves, em São José da Batalha. Quero pedir uma oração para mim, para meu esposo que está se recuperando no ADC, para meus 3 filhos. Para meus 5 netos, para meus 2 genros, minha nora, principalmente para meu filho, para que ele se liberte do alcoolismo. E que Jesus abençoe o Senhor. A gente não perde um só programa do Senhor.
0: Quantas bênçãos, meu Deus, quantas bênçãos. Eu quero apresentar todas essas pessoas que estão pedindo a visita de Jesus. Porque assim como Jesus visitou a viúva de Naim da Galileia, interessante que quando Jesus chegou lá, na porta da cidade, havia um cortejo fúnebre. Um cortejo fúnebre. Quantas pessoas estão passando por situações fúnebres? Situações de morte. Situações de destruição. Situações de derrota. Situações de decomposição, de derrocada. E quando Jesus lá chegou, que viu aquele cortejo fúnebre, preste bem atenção. Quando Jesus viu aquela viúva chorando convulsivamente, chorando descontroladamente, Quando Jesus a viu, ele se encheu de compaixão e lhe disse: não chore, não chore. Você que está escutando o programa Força e Vitória, a exortação hoje é: não chore. Não chore porque Deus está com você. Não chore porque você vai vencer. Não chore porque essa situação dolorosa pela qual você está passando vai ser transformada. Não chore porque essa nebulosidade, essa escuridão, essas trevas, tudo isso vai passar. Vai passar. Não chore porque a graça de Deus vai brilhar sobre você. Não chore porque Deus tem poder de transformar tudo, de renovar tudo, de ressignificar todas as coisas. Não chore, porque quem cuida de você não dorme.

orientação de Jesus hoje para você é não chore. Meu Deus do céu, e quantas situações as pessoas estão apresentando agora aqui no programa Força e Vitória. Pessoas que estão pedindo pela libertação do vício de um ente querido. Pessoas que estão pedindo pela cura, a cura de uma doença, a superação de uma doença. Pessoas que estão pedindo a restauração do matrimônio, a restauração da família. Pessoas que estão pedindo a Deus a graça para que Deus as ilumine no caminho certo de um emprego, no caminho certo de um trabalho, meu Deus. Pessoas que estão pedindo a graça da gravidez, da gestação. Estão pedindo a graça de ter um filho, uma prole. Meu Deus, quantas situações. E Jesus olha para cada um de nós, como olhou para a viúva de Naim da Galileia, e nos exorta: não chore, não chore, porque tudo isso vai ser transformado, vai ser renovado, tudo isso vai passar e a bênção de Deus vai chegar. E depois que Jesus olhou para a viúva e ele se encheu de compaixão e lhe disse: não chore, ele se aproximou, tocou no caixão. Qual é a situação de morte? Qual é a situação de morte que circunda a sua vida? Qual é a situação de morte que toca você? Qual é a situação de morte que quer envolver você? A situação de morte que tocava a vida daquela viúva era a morte do seu filho. Jesus foi lá e tocou. E quando Jesus toca, tudo se transforma. Quando Jesus toca, tudo se transforma. O toque de Jesus transforma. O toque de Jesus renova. O toque de Jesus regenera. Jesus foi lá, tocou no caixão e os carregadores do caixão pararam. Então Jesus disse: jovem, eu lhe ordeno, se levante agora. Eita glória! Eu lhe ordeno, se levante agora. Você que está caído agora escutando o programa Força e Vitória, você que está desanimado agora escutando o programa Força e Vitória, você que está desmotivado, você que está descrente, incrédulo, você que não acredita mais em nada, ei, você que não confia mais em ninguém, a ordem hoje é de Jesus para você: jovem, eu lhe ordeno, se levante agora. Pare de chorar, pare de reclamar, pare de murmurar, pare de blasfemar e se levante agora. Meu Deus, eu quero parafrasear essas duas ordens de Jesus: não chore, levante-se agora em nome de Jesus. Levante-se agora, dê a volta por cima, porque a bênção de Deus, ela está chegando e operando na sua vida. Eita glória! Ei, não chore, levante-se agora. Eu lhe ordeno, olha a palavra forte de Jesus, eu lhe ordeno, levante-se agora. Você que vive só murmurando, reclamando, choramingando, se lamentando, se levante agora, viu, meu filho? Se levante agora, dê a volta por cima, dê o primeiro passo, tome a primeira decisão, creia de verdade, confie de verdade, se levante, porque tudo isso vai passar e a bênção de Deus, ela vai chegar e vai operar abundantemente na sua vida.

fique com essas duas exortações: não chore, e eu lhe ordeno, é Jesus falando, eu lhe ordeno, se levante agora. Se você se levantar agora, você que está escutando o programa Força e Vitória, ó, se você se levantar agora, pode ter certeza, muitas bênçãos vão acontecer na sua vida. Ei, se levante agora, você que está aí, preguiçoso, letárgico, sonolento, inerte, paralisado, você que vive reclamando, murmurando, nesse azedume e nesse queixume da vida, chega de azedume, chega de queixume, chega de descrença, chega de revolta. Deus levanta aqueles que estão cansados, caídos e sem fé. Deus levanta a sua vida e transforma agora a sua história. Cresça, chega de revolta. Deus levanta aqueles que estão cansados, caídos e sem fé. Deus levanta a sua vida e transforma.

0: a minha casa, visita Jesus, a minha história. Eu quero colocar cada prece, cada pedido no coração de Jesus. Coloquemos no coração do Senhor.
1: Fabrício, Francirelda de Pinhancourt, é um forte abraço. A minha mãe Maria da Conceição está assistindo o Senhor no pocinho de cima. E meu pai José Rodrigues, eu peço oração, Padre Fabrício, pela minha família e pela minha casa e por todos. Para o Senhor também.
2: Bom dia a todos que estão na escuta, o Padre Fabrício, Padre, eu sou a Osana, aqui da cidade de Ema. De Emas, irmã de Ninha, filha de Dona Zefinha. Padre, eu peço que Jesus entre na minha casa, na casa da minha mãe, por todos os meus irmãos, os meus familiares, de todos que estão na escuta, principalmente nos hospitais. Que ele visite aquelas pessoas que estão necessitando de cura, Padre. Padre, que Jesus nos abençoe, nos livre de tudo, de todo mal, de tudo quanto for ruim, que nos abençoe. Amém.
3: Bom dia, Padre Fabrício, a sua bênção. Eu sou Francisco Siqueira Faustino, moro em Arco Verde, Pernambuco.
0: Quantas vezes, meu Deus?
3: Eu peço a nosso Senhor Jesus Cristo que nos abençoe, nos dê a paz, nos dê sabedoria, nos livre de todo mal. Ó Senhor Jesus, visita a minha casa, a minha família. Visite o meu trabalho, o Senhor Jesus, não deixe faltar o nosso pão na nossa mesa, Senhor Jesus.
4: Bom dia, Padre Fabrício, aqui é Cleide Siqueira, da cidade de Pedra, na cidade próxima a Arco Verde. Eu queria pedir oração para mim, minha filha e minha família. Força e vitória. Que Deus abençoe a todos nós.
5: Bom dia, Padre Fabrício. Que Jesus ilumine toda a minha família. Que Jesus me faça visita na minha casa. Mas se o meu, a minha intenção é mais pedindo pelo um amigozinho da gente que mora em Recife, Jaboatão do Guararapes. Ele perdeu a visão. Tá cego, muito desesperado. Aí eu tô pedindo oração por ele, Jesus. Tô pedindo. Jesus abençoe ele. E dê pelo menos 10% de visão para ele. Seria muito bom.
6: Bom dia, Padre Fabrício. Sua bênção. Aqui é Maria Diva, de Santa Luzia. Eu queria pedir primeiramente bênçãos para meus familiares todos. E também para o meu amigo Nenê da Pipoca. Que Deus faça milagre na vida dele. Ele está precisando de oração. E para quem estiver escutando esse áudio, nessa hora, que reze e faça oração para o Nenê da Pipoca. Creio muito em Jesus e na sua pedir para você orar por ele e por toda a minha família. Tenha muitas bênçãos, Fabrício. Tenha um bom dia. Obrigado.
7: Bom dia, Padre Fabrício. Meu nome é Magna. Resido aqui na Barra de Juazeirinho. Peço oração por todos da minha família. Peço por Francisco Martinho e Maria Camila, que são meus filhos. Peço pelo meu companheiro Francisco Roma, peço por mim. Pelo meu pai, pela aposentadoria dele, que está meio enganchada, Jesus. Mas que Jesus põe a mão no meio e desenrola esse nó que está prendendo. Mas Deus e Nossa Senhora está de frente, tudo está resolvido. Peço também pela minha saúde, peço pela minha vida financeira, que Jesus põe a mão no meio. E peço por todos, pela minha tia Naná,

0: passa por uns momentos meio difícil, mas para Deus nada é impossível nem difícil. Que ela é uma guerreira e já venceu. E peço por todos, principalmente peço saúde, que Jesus visite a nossa família, que nos derrame saúde e paz, e que abençoe nossa vida financeira, que as coisas é difícil, mas nunca impossível. Que Jesus abençoe nossa vida e a todos.
1: Amém, amém. Olha, gente, é impressionante como quando Jesus coloca a mão, tudo muda de direção. Tudo muda de orientação. Quando Jesus tocou no féretro, no esquife, no caixão, e ele ordenou: jovem, eu lhe ordeno, se levante agora. Escutem o que aconteceu. Lucas capítulo 7, versículo 15. O morto sentou-se e começou a falar. Quando Jesus toca, o impossível acontece. Quando Jesus toca, os milagres que são impossíveis para mim, para a ciência, para a tecnologia, para a inteligência artificial, para a cibernética, para a telemática, para a robótica, para a medicina, os milagres que são impossíveis para as forças humanas, por mais avançadas, avantajadas que elas sejam, eles acontecem. Porque para Deus, nada é impossível. Imagina aí um morto levantar-se, um morto começar a falar. Lucas capítulo 7, versículo 15. Isso aconteceu. Jesus levantou, revivificou, ressuscitou o filho único da viúva de Naim da Galileia. Meu Deus do céu, por isso a ordem agora é essa. Você que me escuta, não chore. Eu lhe ordeno, se levante agora, porque hoje o seu milagre vai chegar. O nosso diácono Carlinhos disse assim: padre, estou de pé, vamos à luta. Estou de pé, vamos à luta. Coisa linda. Estou de pé, vamos à luta, porque hoje o seu milagre vai

isso que nós vamos proclamar hoje em João Pessoa, viu? A capital de todos nós paraibanos, hoje no bairro das Indústrias. Um grande louvor em comemoração aos 58 anos de existência do bairro das Indústrias, na rua do Progresso, na rua do Desenvolvimento, na rua principal do bairro das Indústrias. Hoje vamos estar lá proclamando isso.

Hoje o meu milagre vai chegar. Então você que mora em João Pessoa, na região metropolitana, preste atenção. Hoje no bairro das Indústrias, na Rua do Desenvolvimento, às 7 horas da noite, vamos fazer um grande louvor proclamando isso. Hoje o meu milagre vai chegar. Você crê ou não crê, filha? Você está enfrentando um câncer onde, filha? Na mama. Hoje o seu milagre vai chegar. Tome posse. Tome posse. E você, filha, enfrentando uma dor também, hoje a sua bênção vai chegar. E você, meu irmão? E você, meu irmão? Tome posse desse emprego, desse trabalho. Esse trabalho é seu hoje, em nome de Jesus. Tome posse e proclame. Não chore, deixe de reclamar. Comece a louvar. Porque a glória de Deus, ela vai brilhar na sua vida. Eita glória!

reclamo não, não reclamo não. Você crê ou não crê, meu filho? Não, responda, crê ou não crê? Então preste atenção. Deixe de reclamar, deixe de chorar. E a exortação hoje é muito clara. Não chore. E a segunda exortação: eu lhe ordeno. Ele está dizendo, eu peço não, eu lhe ordeno. Levante-se agora, comece a lutar, porque quanto maior a luta, maior será a sua vitória. Olha, gente, e todas essas pessoas pelas quais vocês estão pedindo, vocês estão intercedendo, eu quero colocar aqui em oração, viu? Quero colocar aqui em oração. Escutei cada áudio aqui atentamente, de Juazeirinho, Princesa Isabel, Taperuá, Marisópolis, Pombal, João Pessoa, São José da Batalha em Salgadinho, Santa Luzia, Juazeirinho, Piancó, Arco Verde, Pernambuco, Pedra, Pernambuco, Emas, Paraíba, nosso Vale do Piancó, minha Emas. Meu Deus do céu, vá colocando agora, muitas bênçãos serão derramadas agora, em nome de Jesus, sobre a sua

0: hoje em João Pessoa. O pessoal tá perguntando, no bairro das indústrias, 58 anos de existência do bairro das indústrias, o que eu sei é na rua do desenvolvimento. Procura aí um louvor comemorativo em alusão aos 58 anos de existência do bairro das indústrias. Vamos tá lá. Hoje vai ser um momento de muitas graças e de muitas bênçãos. Me dá vitória nessa hora. Coloque agora no coração de Jesus. Visita, Senhor, as áreas mais afetadas. Visita, Senhor, onde eu mais preciso. Visita, Senhor, onde eu mais necessito. Visita e opera a transformação que só é possível para o agir poderoso do Senhor. Visita, Jesus.
1: Bom dia, Padre Fabrício e Joana Dark, São José dos Cordeiros. Eu peço oração, peço que o Senhor Jesus visite o hospital onde está Rodrigo, meu sobrinho, em estado grave. Peço a Deus que faça um milagre na vida dele. Ele está com arritmia cardíaca e AVC. Ele está entubado. Peço um milagre na vida dele. Bom dia, Padre Fabrício. Sou Aldeânia de Patos. Queria pedir a visita do Senhor na minha casa, sobre toda a minha família, sobre o meu filho que mora em Caicó, e em especial também sobre a minha nora, que vem enfrentando problema de ansiedade. Queria pedir ao Senhor, a Deus, que curasse ela dessa ansiedade, Senhor. Tenha um bom dia, Padre Fabrício, e bom dia a todos.
2: Bom dia, Padre Fabrício. Eu sou Josélia, aqui de Alto do Rodrigues, Rio Grande do Norte. Venho aqui pedir oração que Jesus visite a saúde da minha filha, Kathleen, que ficou com sequelas após uma cirurgia de apendicite. Mas eu creio que o Senhor vai restaurar a saúde dela, vai fazer com que a minha filha volte a andar, falar do jeito que o Senhor colocou ela no mundo. O Senhor vai restaurar novamente a saúde da minha filha, que eu creio. Amém.
3: Bom dia, Padre Fabrício. Que Deus abençoe o seu dia com muita saúde e muita paz. Me chamo Marinalva Gomes da Silva. Moro aqui próximo a São João dos Tadeus. Sou aquela menina que a gente sempre se dá bem. Que Jesus tem uma força entre nós quando a gente se encontra. Estou precisando, sim, de oração. Oração, um abraço, uma conversa particular. Estou muito precisada, sinto que estou, porque o meu coração está tão agora assim, tão, ele está tão assim pesado e ao mesmo tempo está se abrindo. Eu sei que essa conversa para mim ia me fazer muito bem. Se sinta abraçado por mim. O abraço primeiro de meu Padre Frei Damião e o seu, Padre Fabrício. Lhe amo com todo o respeito deste mundo. Um abraço bem forte e fica com Deus.
4: Bom dia, Padre Fabrício. Estou ouvindo seu programa aqui de Quixaba, na Paraíba. Sou Lidiane. Vou passar por uma cirurgia de artrodese, correção de coluna. É uma cirurgia bem complicada, bem delicada. Que Deus me abençoe. Que Deus restaure minha saúde. Correção de escoliose. Peço oração para essa minha cirurgia, em nome de Jesus. Que Deus esteja comigo, que dê tudo certo nessa minha cirurgia. No meu processo de cirurgia, no momento da minha cirurgia, que Deus me abençoe.
0: Amém.
4: Que Deus me dê a cura da minha escoliose.
0: Cura, Jesus.
4: Que Deus restaure minha saúde. Que Deus me abençoe no meu processo de recuperação quando eu fizer a minha cirurgia.
0: Amém.
4: Que Deus me dê força e coragem, que às vezes o medo de fazer essa cirurgia, por ser muito complicada, que é tomar de conta. Que Deus abençoe, que Deus esteja presente, que Deus abençoe a equipe médica e toda a minha cirurgia.
5: Bom dia, Padre Fabrício, sua bênção. Aqui é Sueli de Solidade. Quero pedir a Deus que visite toda a minha família, toda e qualquer situação, e que ele coloque a mão hoje sobre mais um resultado de uma biópsia. Sei que ele está no controle de tudo. Força e vitória. Abraço.
0: Amém, amém, amém.
2: Visita Jesus, a casa de Antônio Mário, a família de Antônio Mário, livra ele dessa tribulação que ele está passando. Que Jesus volte a mão nesta família que está sofrendo. E peço também que visite a minha casa, minha família. Bom dia, Padre Fabrício.
0: Eita, meu Deus, são muitos pedidos. E você que me escuta, tenha fé. Tenha fé que você vai ultrapassar tudo isso. Tenha fé que você vai vencer tudo isso. Tenha fé que você vai enfrentar, mas com fé, eu já quero proclamar, você vai superar. Tenha fé que você vai combater, mas nessa fé, eu já quero profetizar, você vai vencer. Tenha fé, vamos caminhando na fé, porque quem tem fé, olha, fé é um modo de já possuir a vitória que eu ainda não vejo. É um modo de já possuir, de já ter de posse essa vitória que eu estou proclamando, que eu estou profetizando agora. É um modo de já possuir coisas que você ainda não vê com os olhos físicos, com os olhos anatômicos, mas na fé você já é um vencedor. Na fé você já é um vitorioso. Na fé a glória de Deus já está acontecendo na sua vida, em nome de Jesus.

jovem, eu lhe ordeno, se levante agora, comece a caminhar. Por isso que nós vamos fazer a caminhada da fé. A caminhada da fé. Jovem, eu lhe ordeno, se levante agora, saia do imobilismo, comece a correr. Por isso que nós vamos fazer a corrida da fé. Eu vou caminhar, filho. Eu não aguento caminhar. Olha, calma. Eu vou caminhar, filho. É a caminhada da fé. Gente, vai ser um momento de tantas graças e tantas vezes. Você não pode perder. 4 horas da manhã, o texto da superação, na madrugada de bênçãos. Você vai perder. Você vai perder. 4 horas da manhã, madrugada de bênçãos, no shopping Patos, na cidade de Patos. Depois da madrugada de bênçãos, aí vai ter a caminhada da fé, acompanhado do trio elétrico da fé. O trio elétrico da fé, caminhada da fé e também, simultaneamente, a corrida da fé. Padre, como é que eu posso fazer a minha inscrição no Instagram? Conectando Vidas, aí você clica no site e faz sua inscrição. Se você mora em Patos e região, você pode fazer na Internet Mais, Internet Mais, ao lado da Praça Edivaldo Mota, no centro da cidade, ou então na Casa de Bolo, Fatia de Ouro, ao lado do Banco Itaú, em Patos, Paraíba. Mas você não pode perder a caminhada da fé e a corrida da fé, em nome de Jesus.

quero dizer para você que escuta o programa Força e Vitória, que assim como o morto, ele se sentou e começou a falar, contrariando as leis da natureza, para Deus agir na sua vida, ele contraria até mesmo as leis da natureza. Porque Deus está acima de tudo e acima de todos. Não tenha medo. Deus, para agir em seu favor, para agir em seu auxílio, ele contraria leis da natureza, porque ele está acima. Deus não tem limitantes. Não tem limitantes. Nada limita o poder de Deus na sua vida. Nada limita a ação miraculosa do Senhor no seu existir. Obrigado, meu Deus! Não vou desistir. Quero tudo. E muita gente dizendo aqui, padre, eu vou sim para a caminhada da fé. Eu vou sim para essa madrugada de bênçãos. Eu vou sim. Olha, outra pessoa dizendo aqui, para a corrida da fé. Vai ser um momento bonito, viu? Você se prepare, viu, filha? Olha, caminhada da fé acompanhada com muito louvor, muita adoração e... Não, tenha calma, meu filho, tenha calma. Eu vou na caminhada da fé. Você aguenta correr? Você, com essa barriga desse tamanho? Pelo amor de Deus. Então, pelo amor de Deus. Então, em nome de Jesus, se prepare. Caminhada da fé e corrida da fé, dia 27 de setembro. Anote aí no seu coração. Você não pode...

sem brincadeira, tudo é garra, tudo é força de vontade, tudo é coragem. Quando eu estava saindo de Patos para vir fazer o programa, tinha um senhor, ele pesa assim uns 146 quilos, mais ou menos. Não, mas ele, preste atenção, pois ele não estava correndo, aí eu parei o carro, baixei o vidro. Meu filho, é Alisson o nome dele, meu filho, você com esse peso todo, padre, nada me para. Eu tenho força de vontade, eu tenho coragem, eu tenho garra, eu tenho fé. Eu disse, filho, que Deus o abençoe, que Deus o abençoe. Olha, o homem é pesadão, mas nada para. Eita, homem arrochado, só presta assim. Quem tem fé, olha, vai pra luta, vai pra batalha, permanece em pé. Vamos à luta, vamos à vitória.

0: estou de pé. Vamos à luta!
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0: Padre, estarei hoje aqui no bairro das Indústrias, aqui em João Pessoa. Vamos louvar a Deus! Pois tudo posso naquele que me

0: nossa proteção está no nome do Senhor, que fez o céu e a terra. O Senhor esteja convosco, Ele está no meio de nós. Apresente sua água agora, a sua água que vai ser abençoada. Meu Deus, que milagre aquele da nossa irmã Flaviana de Campina Grande, por meio da água abençoada no programa Força e Vitória. Que milagre, grandiosíssimo aquele milagre. Ei, que Deus vos abençoe e vos guarde. Que Deus volva para vós o seu olhar e vos dê a paz. Que Deus vos livre de todos os males e vos liberte de todos os perigos. Que Deus vos dê a saúde da alma e a saúde do corpo. Desça sobre essa água e sobre a sua vida e sobre todas as áreas da sua existência. A bênção do Deus Todo-Poderoso. Pai, Filho e Espírito Santo. Amém. Se Deus é por nós, quem será contra nós? Quando eu sou fraco na corrida da fé, é aí que eu sou forte.
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0: Pois tudo posso naquele que me fortalece.
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0: Tudo é possível para aquele que crê.
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0: Que a alegria
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0: do Senhor seja sempre a nossa força.
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0: Esse é o nosso programa Força e Vitória.

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0: Olá, bom dia, minha turma! Cheguei no ar a partir de agora, mais uma edição do seu...
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0: O ponto de encontro oficial da sua sexta-feira. Sextou, né? Aqui na nossa queridinha Taperoá FM. Que bom estar com você.
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0: Sou Jaqueline Alves, trazendo aquela energia lá no alto para abrir as portas aqui do nosso finalzinho de semana. E a minha primeira palavra para hoje é gratidão. Um agradecimento de coração a você que está ligadinho com a gente, não importa o lugar, seja em Taperoá, nas cidades vizinhas, no carro, no comércio, em casa ou pelo aplicativo, em qualquer canto aí do planeta, a sua audiência é o que faz o nosso coração bater mais forte. Obrigada pelo carinho, obrigada pela companhia de sempre. O programa sexta-feira só é bom se tiver a sua voz junto aqui comigo, tá certo? Então vamos movimentar essa sintonia. Quero ver o nosso telefone e o WhatsApp bombando agora mesmo. Mande o seu alô, me conta de onde você está me ouvindo, peça aquela música especial e participe. O programa é feito pra você e por você, então vem interagir aqui comigo, deixa a nossa manhã ainda mais animada, tá certo? Programação tá começando, fica por aí, vai aumentando o som, participa comigo, vamos juntos fazer a nossa manhã da rádio Estação 87, muito com muito mais alegria.
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0: 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E pra começar, tem ela, Michelle Andrade e o Eduardinho dos Teclados. Sextou de novo, hein? Pra você, meu bom dia.
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0: Aí, nas primeiríssimas de hoje aqui no Estação 87, é sucesso, né? Isso é Thalita Mel, Chão de Avião, Além do Pós é o nome da música. O Amor Além do Pós, que sucesso! Primeiríssimas de hoje também sucesso com ele, Henry Freitas, Se For Ok Pra Todo Mundo. E o Sextou, mais uma vez aqui na programação com ela, Michelle Andrade, Eduardinho dos Teclados. Só por mais uma vez. Vem participar aqui comigo, movimentar o programa Estação 87.
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0: Tá junto com você nessa manhã boa, sextou, né? Nesse dia 28 já do mês de agosto. Mas passou rapidinho, né? Tá correndo o tempo. Por aqui vou seguindo com você, agradecendo a sua participação, já chegando e já movimentando.
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0: Mandar um megalosão aqui pra ela, chegando nessa transmissão ao vivaço. Bom dia pra você, Jailma. Jaqueline, uma sexta-feira abençoada, por Deus. Ontem foi o seu aniversário, lembrei aqui no programa, viu, Jailma? Mandei os parabéns. E hoje, mais uma vez, quero desejar felicidades aí na sua vida. Que Papai do Céu te abençoe hoje e sempre, tá certo? Feliz aniversário. Comemorou na casa da mamãe, hein? Bom demais, né? Felicidades. Mandou um alôzão aqui pra Idalina Silva. Bom dia, Idalina. Aquele abraço.
3: Aquele abraço.
0: E o meu alôzão também pra o Cristóvão Ferreira, sempre curtindo aqui, ligadinho no Estação 87. Já tem ouvinte chegando, também participando aqui via WhatsApp, é isso? Deixa eu trazer participação do ouvinte, quem está comigo, bom dia.
4: Bom dia, Raquel, Martim Bacurau, da Rua do Cruzeiro.
0: Bem-vindo, Martim.
4: Gostaria que tu passasse aquela música lá de José Ribeiro, A Beleza da Rosa.
0: Eita, boa!
4: Oferecer pra você, pra toda a sua família, pra todos os locutores e locutores aí da rádio, como pode dizer, isso é o nome aí, acaba o programa, né? Pra todos, né? E pra todos aqui da Rua do Cruzeiro, pra João Pinto Barbosa, pro meu amigo Zé Camilo, Marisa, a esposa dele e a família, lá no Maria Alice pra socorrer a família, pra Damião Davi a família, prazer pro meu irmão na Praça do João Suassuna e a esposa dele, Lúdia, e a família. Pra todos, só esqueci, mas pra todos que estão escutando o programa, valeu? E do Reião no programa. Valeu, tudo de bom.
0: Que maravilha, Martinho.
4: Uma boa sexta-feira e tudo de bom pra
0: nós.
4: Você, pra todos da Peruaense, pra todos do sítio vizinho e pra todos que estão escutando a rádio. Valeu, tudo de bom, que Deus abençoe. Uma boa sexta-feira pra todos.
0: Amém, amém. Valeu. Participação boa. Valeu, Martinho. Muito obrigado pela movimentação. Daqui a pouquinho vamos sim navegar no sucesso do Zé Ribeiro, não é isso? Boa pedida, amigo. Deixa eu aqui mandar um alôzão pra ele, o nosso amigo Maninho Bike. Música pra hoje é Vila do Sossego com o Zé Ramalho. Tá no ponto e a gente vai curtir no próximo bloco musical. Tem mais um ouvinte movimentando. Bom dia.
5: Bom dia, Jaqueline. Tudo bem? Gostaria
0: tudo
5: de
0: bem?
5: Ouvir Silvestre Lisboa. Não. Duarte Lisboa. Ainda te vejo.
0: Certo.
5: Fado bonito. Oferece a Joaquim Melo.
0: Valeu, turma boa de Cumaru de Pedra Lavrada. Alusão para o seu irmão, não é isso, Joaquim? Valeu, muito obrigado pela sua audiência, tá bom, amigo? Tem mais um ouvinte comigo? Quero sua participação, quero ouvir sua voz. Bom dia.
6: Bom dia, Jaqueline. Tudo bem com vocês aí?
0: Tudo bem, Cristóvão.
6: Tá, tudo ótimo, tá bom? Tenho um bom dia para vocês aí. Boa programação, tá bom? Eu estou na escuta para Pedro FM, tá bom? Eu sou o Cristóvão de São Paulo, Zona Leste, tá bom? Bem, Deus abençoe. Bom final de semana para vocês todos aí, tá bom?
3: Aquele abraço.
0: E a participação do amigo Cristóvão aqui curtindo, sempre, sempre ligadinho aqui com a gente em mais uma Estação 87. E deixa eu aqui mandar um alôzão pra ele, o Baíza, já chegando, movimentando, mandando aquele alôzaço pra geral, né, Baíza? Alôzão aí pra Ângela, socorro da GS Turismo. Alôzão aqui pra o seu Zé Camilo e Dona Marisa. Socorro de Cláudio e família. Boy da Borracharia. Nilda do Frango, pra toda a família. Também vai pra Nilza e família. Jaine e família. família, oferecer pra Maria José, que mora na rua Nossa Senhora da Conceição. Música pra hoje é com Pablo, Choro na Chuva. Vamos curtir então, tá bom, Baís? Aguarda aí, que Deus te abençoe e também ilumine o seu dia. Um excelente finalzinho de semana. É Coração de Plástico, é isso? Mudou? Ah, então tá certo. Vamos curtir o Coração de Plástico daqui a pouquinho nesse próximo bloco, tá bom, amigo? Nessa programação que segue com você. 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
0: Música do ouvinte vem chegando nesse bloco musical e é o som do José Ribeiro, A Beleza da Rosa.

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0: Bo, navegar na música do ouvinte. Isso é Pablo, é o coração de plástico. Tá tocado em todas as rádios, né? E por aqui a gente tem música do ouvinte. Então vem comigo, manda aí o teu sucesso. Manda a luzaça aí pra quem você quiser, pra que eu vou te atendendo, tá certo? Manda uma luzão pra o Iremar Oliveira. Alôzão, Jaime, música pra hoje. Enquanto eu te adoro, o senhor vai me curando. Boa pedida, vamos curtir.
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0: Manda um alôzão aqui pra o José Martins.
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0: Iremar no sítio Areia, é isso?
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0: Na escuta da programação, coisa boa. Manda um alôzão para o Raimundo Oliveira, alôzão Maria, Josemar, Jefferson Santana, Gilmar na audiência. Alôzão Marise Souza, curtindo lá em São José do Sabugi, Paraíba, bom dia.
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0: Às 9h44.

0: gente acorda e vai acordando. Olha, tem que acordar, né?
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0: Já tentou o quê?
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0: pra transformar em pedra um coração de plástico. É difícil, né?
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0: 9 horas e 45 minutinhos. Daqui a pouquinho, o próximo bloco musical. Vamos curtir. Música do ouvinte, tem Duarte Lisboa, Ainda Te Vejo. Tem a participação do ouvinte. Mandou um alôzão aqui pra Tatiana Rejane. Alô, Tatiana, bem-vinda aqui em mais uma programação. Tenho que fazer uma pausa aqui para o nosso intervalo comercial. Na volta tem muito mais sucesso. Então, olha, não sai daí.
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5: Liberadíssimo para você participar aqui comigo. Deixa eu mandar um bom dia aqui. Cadê Jaqueline? Uma ótima sexta-feira. Deus abençoe. Passa música aí pra gente oferecer a quem? Aos amorzinhos, né? As filhas Nadine Nayara, para os netinhos, o esposo na cerâmica, as amigas da vida ativa, toda a família, o pessoal lá no sítio do seu Ivandro Vilar, para todos que estão na audiência do programa, Jaqueline, que Deus abençoe, uma excelente sexta. sexta-feira e bom serviço. Amém. Valeu, Francisco. Abração pra você, tá? Minha linda, e alusão pra toda essa turma. Música pra hoje é com o padre Fábio? Tá certo, então. Pedido musical daqui a pouquinho na programação. Manda um bom dia pra Josemar, Pedro, é, a tia lá em Areia, é isso? Curtindo o programa, Renatinha, lá no sítio Serra do Pico, é isso? A turma boa aí tá curtindo, abração pra essa turma, muito obrigada pela audiência. Manda um alôzão aqui pra o João Martins, deixa, curtindo aí, alôzão pra Maria de Lourdes também na audiência. Entendi, Baís, ele queria os dois sucessos, né? Que é o Choro na Chuva e o Coração de Plástico, que a gente acabou de curtir. Daqui a pouquinho tem mais uma do Pablo na sequência. Trazer aqui mais uma participação, bom dia!
7: Bom dia, tia Querine.
5: Seu Abdias.
7: Como é que tá você?
5: Tudo
7: tá
5: bem, amigo?
7: Saúde pra você.
5: Pra nós sempre.
7: Bom dia pra todos os taperoaenses, pro bom taperoá, que Deus abençoe todos nós. Um bom dia aí pro meu amigo Lula. Ô Lula, como é que tá você? Fala aí com o Jaqueline, menina rádio.
5: Isso.
7: Como é que tá a saúde, Lula? Você e
5: tua amiga, tá bem? Dê notícias.
7: Tomara que sim. Um bom dia aí pro meu amigo Adega Lima, José Camilo, e Jaqueline, que Deus abençoe você, mas um bom fim de semana para você e família, que Deus esteja na sua companhia, com essa voz maravilhosa de Itaperuá, nessa rádio que é o coração da cidade. É, e um bom dia para todos os ouvintes, eu ofereço aí um forró, búfalo, que eu não... Uma branca, tá? Já querendo fazer o caminho, dançar e ligar, se balançar. Tá bom? Bom fim de semana mais uma vez. Que Deus abençoe a todos nós. Tchau. Um abraço.
5: Valeu, seu Abdias. Aquele abraço. Pra você, toda essa turma aí ligadinho, turma boa aí em São Paulo, seus amigos aqui em Itaperuá. Deixa um abração também pra sua esposa, a dona Josefa, que sempre tá aí ligadinha na programação. E daqui a pouquinho eu vou procurar outro sucesso pra gente curtir nesse próximo bloco musical, tá ok? Tem mais um ouvinte, bom dia.
8: Bom dia, Jaqueline, aqui eu tô aqui na região do Itapetim, chutei muito matucado aqui em Itapetim. Assim,
5: olha!
8: Faz uma música aí, na linha do tempo, por favor.
5: Tá ok, tá. Tatiana, abração pra você em Itapetim, Pernambuco, curtindo aqui o programa Estação 87. E na sequência tem música do ouvinte, porque você pede, eu toco. Duarte de Lisboa, Ainda Te Vejo é o nome da música. Pra você que chega agora, meu bom dia.

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1: Agora 10 horas e 9 minutos. Nessa grudadinha, mas grudadinha em você, onde quer que você esteja, hein? Deixa eu dar um alôzão aqui pra Ana, Alda Nunes. Alôzão, Tatiana, daqui a pouquinho tem o teu sucesso. Vitor e Léo, né, na linha do tempo. Alôzão pra ele, Via Ninjou, tá curtindo lá em São Momédio. Coisa boa, muito obrigada pela audiência. Por aqui eu vou seguindo, trazendo aquela participação do ouvinte, tá mandando áudio, bom dia.
2: Bom dia, Jaqueline Alves. Aqui quem fala aqui é Gerôncio, aqui do Barra São José.
1: Bem-vindo, Gerôncio.
2: Quero pedir uma música aí pra você tocar, Zé Vaqueiro, coladinho.
1: Eita, boa.
2: Aqui a minha esposa e a meus amigos aqui. Beleza? E a você também. É uma boa locutora. Você é uma locutora... Nota 10.
1: Obrigada, Gerôncio, pelo carinho. Deixa um abração aí, Dona Inês, minha linda. Aquele abraço pra você. Daqui a pouquinho tem coladinho, coladinho. Tem o Zé Vaqueiro na programação.
3: Bom dia.
1: Bom Jaqueline. Dia.
3: Tudo bem?
1: Tudo bem.
3: Osana.
1: Osana.
3: Quero curtir a música de Pablo. Você faz seu coração.
1: Eita, boa.
3: Agradecer a todos que estão ouvindo. Vai da maravilhosa. Me esquecendo você.
1: Agradeço.
3: E a sua família. E um bom dia, uma boa sexta-feira, com muita paz e luz. Todos somos família. E aquele abraço.
1: Amém pra nós, viu, Osana? Muito obrigada sempre por sua audiência, pelo seu carinho. Daqui a pouquinho tem sucesso, né? Mais um de Pablo pra gente curtir. Fala aí, meu amigo Vianney Joe. Deixa eu ouvir sua voz. Bom dia.
4: Bom dia, Jaque, Vianney Joe de São Momé. Estou passando aí nessa manhã de sexta-feira aí pra desejar aí um ótimo... final de semana aí pra todo mundo. Valeu, Vianney Joe de São Momé.
1: Valeu, valeu. Um ótimo finalzinho de semana pra você aí também, tá, amigo? Tem ouvinte chegando. Bom dia.
5: Oi, Jaqueline. Bom dia, meu amor.
1: Bem-vinda, Socorro. Tudo bem?
5: Eu gostaria de escutar Zé Ribeiro Beijo.
1: Certo.
5: Aí eu ofereço a você e família.
1: Agradeço.
5: Ofereço a Marisa, a Zé Camilo, Ronaldo, Luciano, Zé Rivaldo, Deusia, a Inês Rufino, a outra Inês amiga minha, a Anja, a Joelma, a Adélia, a Socorro de Gilberto, Damião da Árvore, Geovânia, Josélia lá no distrito, Gerardo, Felipe, Venícia, Alice, oferecendo também a Baísa, oferecendo a Maísa, a Tânia, a seu Martim Bacurau, a Nilda do Frango, a Toninho do Relógio, a Giba, a Lalá, a Dona Luda Avelino, a Jussara, homem, é a Taperuá inteiro, viu? Tô na escuta, ligadinho, ligadinho.
1: Valeu, Socorro, alôzão pra essa turma, pra Taperuá inteiro, né? Valeu, minha linda, turma boa aí no Maria Alice. Vou procurar o teu sucesso e a gente curte. Já aí, tua música vai ser tocada aqui no programa. Aguarda aí que a gente curte Enquanto Eu Te Adoro, né? O nome da música? Tá certo. 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
1: Música do ouvinte, é o som do Vitor e Léo na linha do tempo.

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1: 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Aí, hein? Que sucesso! Música do ouvinte! Pelo amor de Deus, é o nome da música. E pelo amor de Deus, Pablo, que sucesso é esse, hein? Tô rifando o meu coração. Olha a rifa! É Pablo! Pelas

0: Às 10 horas e 32 minutinhos é o programa Estação 87. 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
0: Tapero FM, bom dia!
2: Bom dia, bom dia, bom
0: bem-vinda,
2: dia!
0: Bem-vinda,
2: Ângela! Estou Brasil!
0: Coisa boa!
2: Bom dia, minha locutora maravilhosa. A voz maravilhosamente hoje, encantadora. Tirando desses breguinhas maravilhosos que está rolando hoje. Minha amiga Socorro Clara hoje botou pegada, hein?
0: Verdade,
2: minha amiga?
0: É verdade.
2: Letícia está pedindo para passarmos incondicional com a Santana para oferecer para todos as gestos.
0: Ok.
2: E eu quero que você passe uma de Bartô Galeno, qualquer uma aí, brega mesmo, para oferecer para todos que estão antenados. Para meus familiares e amigos, para a turma da GS Turismo, para o Pedal Bike Serra do Pico, para Délia e seu esposo e seus filhos, para minha amiga Suênia, para Socorro de Cláudio novamente, que eu não me esqueço dela, que ela pede umas músicas aí que é da hora. E não esquecer meu amigo Gilvan Costa lá no Rio de Janeiro e toda a família dele. E eu quero também que você mande também para o bairro dos professores lá, para meu esposo, para meus filhos, para minha cunhada Cidinha, para a Nilda do Frango. Enfim, manda um alô de A a Z para não esquecer de ninguém, principalmente de tia Adélia, tia Francisca e minhas primas, tá certo? Um beijo, um ótimo final de semana e vamos se cuidar, minha gente, se preservar, que sextou, mas sextou com S de sexta, e S de cerveja também, viu? Mas com outro S só é puxar a perninha. Um beijo, minha querida, até a segunda-feira, se assim o nosso Criador Jesus Cristo nos permitir. Não esquecendo também meu amigo Baíza, viu? Essas músicas de brega estão bem oferecidas para ele.
0: Valeu, valeu, Angelozão aí pra geral, pra essa turma boa. Tem sucesso incondicional, né? Incondicionalmente ou é incondicional o nome da música? Eu tenho que conferir aqui, procurar certinho. É incondicional, né? Acredito eu, com Luan Santana. Daqui a pouquinho mais um aqui pra nossa amiga Ângela. Abração pra você, um excelente finalzinho de semana. Bom trabalho aí pra você na GS Turismo, tá, Ângela? E dessa turma boa da GS Turismo, aquele abraço.
3: Aquele abraço.
0: Música do ouvinte na sequência. Enquanto eu te adoro, Flávio Vitor.

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conhece, né, Neto Brito? Música boa, bombonzinho, o nome da música. Às 10 horas e 55 minutinhos. Programação chegando ao finalzinho, minha turma. Mas deixa eu aqui mandar um megalosão. Cadê pra ele? O Rodrigo Neves. Ele que nasceu aqui em Itaperuá, mas está morando lá na Bahia. E tá deixando um alôzão aí pro pessoal no sítio Quixaba, pra família de Celino Neves, não é isso? Valeu, Rodrigo, meu amigo, na Bahia. Obrigado pela audiência. Ótimo finalzinho de semana. Um abraço carinhoso pra toda a sua família, né? Aqui na Quixaba. Celino Neves, família de Celino Neves. Olha, ligadinha aqui na programação. 10h56, programação chega ao fim. Nessa sexta-feira. Agradecendo a você o carinho da audiência. Muito obrigada por essa semana incrível. Juntinhos eu e você. Você e eu no Estação 87. Vou desejando um ótimo, mas um excelente finalzinho de semana. Abençoado por Deus a cada um. E a gente volta na segunda, né? Mesmo horário, 9 da manhã. Tem Estação 87. Finalizo deixando a última de hoje no programa ao som da amiga Ângela que pediu, não é isso? Bartô Galeno, no Toca Fita do Meu Carro é o nome da música. Tchau, tchau, até lá com mais uma programação. Eu espero sempre por você.

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1: Em poucas palavras, começando com você aqui nesta emissora, obrigado pela sua audiência, você que nos acompanha através dos meios possíveis, né, de comunicação possibilitados pela graça do bom Deus. Eu sou Nátia Matias, apresentador deste programa, comigo pastor Augustus Nicodemos.
2: Querido ouvinte, a minha saudação, minha oração em seu favor para que esse programa seja usado por Deus mais uma vez na sua vida.
1: Não raramente as pessoas afirmam que Deus odeia o pecado, mas ama o pecador. O que pensar sobre tal afirmação à luz da palavra de Deus? Esse é o tema do programa de hoje, atendendo ao pedido do carioca Bruno Lima. Meus irmãos, gostaria, diz o Bruno, viu, pastor? Boa tarde, meus irmãos. Gostaria de um esclarecimento sobre um jargão que muitos crentes utilizam. Deus odeia o pecado, mas ama o pecador. Isso é bíblico? Acho que em Salmos fala que Deus odeia tanto o pecado como o pecador. O Bruno deve se referir ao Salmos 11:5.
2: Isso.
1: Que está escrito: o Senhor prova o justo, mas o ímpio, e a quem ama a injustiça, a sua alma odeia. Tá aí, pastor, é com o senhor agora.
2: Tá certo. Bom, em primeiro lugar, nossa saudação ao Bruno, aí do Rio de Janeiro. E já começar dizendo que esse assunto não é um assunto muito fácil, porque dificilmente as pessoas conseguem pensar sobre ele sem deixar as emoções aflorarem, né? A pele, né? A questão toda é que a visão que predomina hoje na sociedade, no meio evangélico, é de um Deus amoroso, né? Um Deus que ama a todos indistintamente, um Deus que quer o bem de todos, um Deus que
1: no final vai dar tudo certo.
2: Vai dar tudo certo. O universalismo, que é a doutrina de que todos serão salvos no final, é uma doutrina que cresce no meio evangélico. Enfim, a visão de Deus que se tem é de um Deus que é somente amor, puro amor, e que esse amor se estende a todas as suas criaturas, e que Deus seria incapaz de sentimentos de ódio, de raiva, né, contra o ser humano, por mais desobediente que ele fosse. Bom, claro, né? Não está errado dizer que Deus é amor. A Bíblia diz, né? Deus é amor. Mas o problema é que a Bíblia não diz só isso. Né? A Bíblia diz também que Deus é justo. A Bíblia diz que Deus é verdadeiro. A Bíblia diz que Deus é santo. O profeta Abacuque é fogo consumidor. A Bíblia diz, o profeta Abacuque diz que Deus é tão puro de olhos que ele não consegue contemplar o mal. A Bíblia também fala de que Deus haverá de trazer a juízo toda a obra, e que ele haverá de tratar cada um de acordo com os seus atos. Então, dizer que Deus é amor e parar aí está errado. Né? Deus é amor, mas ele também é justiça. Deus é amor, mas também ele é santidade. Deus é misericordioso, mas ele também é reto. Não é? Então, essa é a primeira coisa que nós precisamos dizer aqui. Por isso que esse assunto, né, quando alguém diz assim, mas Deus odeia o pecador, todo mundo pula, né? Pensa, peraí, o Deus da Bíblia é amor e tudo mais. Sim, mas ele não é só amor, né? Nós temos que lembrar que Deus também tem outros atributos igualmente importantes, e nós não podemos definir Deus a partir de um único atributo, mas na verdade do conjunto harmônico desses atributos que constituem a sua personalidade santa, perfeita, absoluta, infinita, né?
1: É isso que eu estava pensando, é o que o torna perfeito, né?
2: É o equilíbrio de todas estas qualidades. Bom, então vamos aqui ao nosso ponto. Podemos, é bíblico dizer que Deus odeia o pecado, mas ama o pecador? Eu não creio que seja exatamente bíblico, né? Eu vou dizer por quê. Bom, eu tenho que admitir, Natson, que existe um sentido genérico no amor de Deus. Eu não posso fechar os olhos para declarações do tipo João 3:16, né? Deus ama o mundo. A Bíblia fala de amor ao mundo, de amor à humanidade, do amor de Deus à sua criação, da preocupação de Deus com os seres humanos em geral, como ele faz o seu sol nascer e a sua chuva cair sobre justos e injustos, né? Então, eu não tenho dificuldade nenhuma em aceitar isso, né? De que, como Criador, Deus tem boa vontade, amor, cuidado para com toda a sua criação. Isso inclui pecadores, isso inclui ímpios, ateus, gente que nem ao menos está preocupado com Deus. Agora, no sentido salvífico, quando a gente pensa no amor de Deus como um amor salvador, o amor que redime, o amor que vem resgatar o pecador da sua situação, nós temos que entender que esse amor é exclusivo sobre o povo de Deus e é individualmente sobre aqueles que Deus chama, através da sua soberania, da sua graça e da sua vontade eletiva antes da fundação do mundo. Então, eu diria que, num sentido geral, como Criador, Deus ama todos, inclusive os pecadores, mas Ele não vai salvar todos. O amor salvador de Deus é estendido apenas a alguns, aqueles que se arrependem e creem. Os demais, eles não são contemplados pelo amor salvador de Deus, portanto, estão debaixo da sua ira, estão debaixo da sua justiça. Quando a gente fala da ira de Deus, ou do ódio de Deus, a gente precisa ter cuidado, Natson, para não confundir com as reações essas humanas,
1: iras,
2: né?
1: Ira descontrolada
2: do homem, que geralmente são reações egoístas à frustração, né, que o ser humano passa. Quando a Bíblia fala do ódio de Deus e da raiva de Deus, da ira de Deus, é simplesmente uma maneira de se referir à reação da santidade da justiça de Deus diante da desobediência, diante do desacato e da indiferença ou desafio do homem, né, da criatura diante do Criador. Por isso, essa frase, Deus odeia o pecado, mas ama o pecador, por mais que ela seja repetida, ela não é a expressão da verdade, Natson.
1: Não, completamente.
2: Não é. Porque é impossível você separar, biblicamente falando, o pecado do pecador. Como se o pecado fosse uma coisa independente, que existisse à parte do agente humano, né? O pecador comete pecados. E o pecado só existe no contexto desta ação deliberada do pecador. Então não tem como assim dizer Deus odeia o pecado, mas ama o pecador, porque as duas coisas se misturam. Uhum. Né? Não tem como você tratar uma sem tratar a outra. Eu penso, por exemplo, aqui, lá em Tiago, capítulo 1, nos versos de 12 a 15, quando Tiago, ele diz que o pecado, ele nasce no coração. Ele usa até uma figura de um homem que é atraído, é engodado por uma mulher, engravida a mulher e gera um filho, que é o pecado que causa a sua própria morte. Uhum. Né? Com isso, ele quis dizer que o pecado é o resultado da nossa própria concupiscência, quando ela nos atrai e nos seduz. E aí, o pecado é gerado, o pecado é como um filho nosso, é fruto da nossa, da união entre a nossa vontade e a tentação, e uma vez que ele é gerado, ele produz a morte. Então, como é que eu vou separar o pecado do pecador, não é? As duas coisas são gêmeos siameses, né? São dois lados da mesma moeda, não tem como você separar uma coisa da outra. Tem passagens na Bíblia que são muito fortes, né? Lá em Romanos 9, de 11 a 18, Paulo fala, né, do aborrecimento de Deus contra Esaú, e na verdade, Paulo está refletindo apenas o que diz o profeta Malaquias no capítulo 1 do seu livro. Amei a Jacó e odiei a Esaú, aborreci Esaú. Então, esse aborrecimento de Deus, né, para com Esaú, não é porque Deus estava com raiva de Esaú, mas porque Deus era justo, não é? E ele já repudiava ali os atos pecaminosos de Esaú e iria fazer recair sobre ele a sua ira e a sua justiça. E tem o salmo que você mencionou, né, que é o salmo 11, o verso 5, onde está dizendo que o Senhor prova o justo e o ímpio, e a sua alma odeia ao que ama a violência. Né? Não está dizendo que Deus odeia a violência, está dizendo aquele que ele odeia, aquele que ama a violência. Lá no livro de Provérbios, no capítulo 6, a partir do verso 16, nós lemos que tem sete coisas que Deus abomina, que Deus Deus odeia. Olhos altivos, língua mentirosa, mãos que derramam sangue inocente, coração que trama projetos iníquos, pés que se apressam a correr para o mal, testemunha falsa que profere mentiras e o que semeia contenda entre irmãos. Quando a gente lê essa lista de coisas que Deus odeia, você vê que elas não são coisas, mas pessoas, né? Pessoas que provocam...
1: Estão ligadas exatamente com aquelas
2: Exatamente.
1: Partes.
2: São pessoas que proferem mentiras, que dão falso testemunho, que projetam projetos iníquos, mãos que derramam sangue, e está dizendo que Deus aborrece, né? Que Deus odeia quem faz esse tipo
1: Essas
2: de coisa.
1: Essas coisas, elas não andam sem que haja alguém envolvido
2: nisso, né? Então, a frase correta seria, ou a expressão correta seria essa. Nós temos que pensar no amor de Deus em dois níveis, né? O seu amor geral para com a humanidade, que é a sua boa vontade, que faz com que Deus, através da sua providência, cuide da sua criação, ele dá saúde, prosperidade, abençoa até os ímpios, os ateus, todos. Isso, todos eles são beneficiados pela bondade e pelo amor de Deus como Criador. Mas como Salvador, como Redentor, o amor de Deus é somente para o seu povo, é exclusivo. Aos demais, Deus reserva a sua santa ira. Eles serão justamente castigados e punidos pela justiça de Deus por causa dos seus pecados. Deus, em amor, nos preservou e chamou alguns para serem seus, aos quais ele perdoou completamente em Cristo Jesus. Os mais estão debaixo da sua ira.
1: Estava lembrando aqui daquela parábola que Jesus contou do fariseu e do publicano no templo. Né? Os dois ali, pecadores,
2: sim,
1: mas um deles realmente, eu sou pecador, não sou nem digno de sequer levantar os meus olhos.
2: Era o publicano.
1: Né? O publicano dizendo, e diz no final da parábola, que o fariseu pecador foi embora, pecador e
2: debaixo da condenação,
1: né? Enquanto que o outro foi justificado
2: os seus pecados.
1: Por exatamente. Causa desse reconhecimento de que carece de Jesus, da graça de Deus. Então tá aí a nossa resposta no programa, a resposta do pastor Augustus no programa de hoje para o nosso caro amigo ouvinte Bruno Lima, e com ele nós agradecemos também aos ouvintes do Rio de Janeiro, estado de Rio de Janeiro, e da cidade do Rio de Janeiro. Vamos ouvir uma música rapidinho, a gente volta.

0: volta no nosso, para o encerramento desse programa. O nosso tempo chegou ao fim e queremos agradecer a sua audiência, a todos que nos acompanham. Pastor Augustus.
1: Querido ouvinte, muito obrigado pela sua audiência e esperamos que esse programa tenha sido esclarecedor. O tema é difícil,
0: mas
1: esperamos que seja esclarecedor.
0: Deus abençoe a todos. Isso. Até o próximo programa.
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1: Olá, amigo, estamos iniciando mais um programa da série Através da Bíblia. Com satisfação mantemos esse contato com você, com o propósito de estudarmos juntos a Palavra de Deus. Somos gratos por sua companhia e pelas correspondências que chegam até nós. Você sabe que são elas que nos dão conta de como tem sido a recepção do nosso programa e através delas também nós podemos saber um pouquinho mais da sua vida e colocar o seu nome em nossa lista de oração. Nós temos um grupo de irmãos que constantemente intercede em favor de você, que nos tem ouvido sistematicamente. Por isso, hoje eu quero registrar uma carta que vem da cidade de São João del Rei, lá no estado das Minas Gerais. Esse nosso ouvinte diz assim: o Através da Bíblia tem sido uma rica fonte de bênçãos nos lares do Brasil. Ele tem nos trazido verdadeiro conhecimento e luz para entendermos a palavra do Senhor Deus. Eu não perco nenhum programa. Que o Senhor Jesus cubra de bênçãos toda esta equipe. Querido irmão, muito obrigado por sua carta, muito obrigado por suas palavras. O fato de você ter encontrado no programa aquilo que você procurava nos enche de muita alegria. Oramos pedindo a Deus que nos faça sempre úteis nas suas mãos para que muitos possam ser edificados. Que Deus o abençoe. Nossa intenção, como você sabe, como você que nos acompanha fielmente sabe, é estudar a Bíblia toda. É uma tarefa difícil, mas que percebemos ser da vontade de Deus. E por isso nós temos planejado e a cada programa um trecho bíblico tem sido estudado. Quero convidá-lo então a orar, pedindo as bênçãos de Deus para esse projeto e especificamente para o estudo de hoje. Vamos orar. Pai querido, obrigado porque tu ouves a nossa oração. Suplicamos-te, Senhor, diante da tua misericórdia, que nos abençoe nesse propósito tão elevado de estudarmos toda a tua palavra. Permita-nos, Senhor, andar com firmeza, descobrindo as tuas verdades. Pedimos a tua iluminação também para esse programa, que sejamos edificados. Nós oramos e pedimos isso em nome de Jesus. Amém.

Querido amigo, hoje nós completamos o estudo do capítulo 12 do livro do Êxodo. Se você se recorda, no último programa nós começamos o capítulo 12 e hoje nós vamos concluí-lo. Nós vamos dar sequência ao programa passado, quando estudamos os primeiros 28 versículos. Esse capítulo é muito importante para que nós possamos entender o livro e, na verdade, para a compreensão também de toda a história de Israel. Nesse capítulo, nós temos a instituição da festa da Páscoa, uma festa que comemoraria a saída de Israel da escravidão de 4 séculos no Egito. Mas esse capítulo também é importante porque ele nos conta sobre a instituição da festa dos pães asmos. Isso é, os pães sem fermentos, que apontam para a necessidade de mantermos nossas vidas puras, evitando de todas maneiras o pecado que tão tenazmente nos assedia, conforme nós lemos lá em Hebreus 12:1. Esse capítulo também se reveste de suma importância porque nós temos nele uma mensagem muito, muito especial, uma mensagem maravilhosa que aponta para o Senhor Jesus, o nosso verdadeiro Cordeiro Pascal, que tira o pecado do mundo. Mas veja só, sobretudo esse capítulo é muito importante para todos nós cristãos, pois ele nos mostra também a necessidade que temos ainda hoje, sempre teremos, do sangue de Jesus sobre as nossas vidas, o sangue que tira todo o pecado das nossas vidas, nos mantém puros diante do Senhor. Agora, você se lembra um pouquinho do último programa? Você se lembra da necessidade de passar o sangue na verga e nos umbrais das portas para assim evitar a presença daquele anjo que mataria todos os primogênitos naquela noite fatídica para o faraó e para o povo do Egito? Você se lembra também que Deus instruiu até a maneira pela qual o sangue deveria ser passado nos umbrais e na verga da porta? Lembre-se que deveria ser feito essa ação através do hissopo. É, querido amigo, veja só, estou enfatizando esse detalhe porque parece que nós temos muitas vezes negligenciado alguns detalhes que não têm, parece, maior importância. Não, temos aqui um significado espiritual muito interessante em relação a esse fato de passar o sangue na porta da tenda com o hissopo. Essa pequena planta, aquele ramo de hissopo, é um símbolo da fé. Sabe por quê? Porque assim como o judeu teria que aplicar o sangue na verga e nas ombreiras das portas usando o hissopo, também nós temos que aplicar em nossas vidas e em nossos corações o sangue do Senhor Jesus por meio da fé. É a fé, por assim dizer, o hissopo que usamos para aplicar o sangue de Jesus nos nossos corações, nas nossas vidas. E esse sangue nos é indispensável para sermos salvos. Sem derramamento de sangue, você sabe, não há remissão de pecados. Sem a morte de Cristo na cruz, não há salvação. Só quem crê e aceita para si mesmo esse presente divino e se reconhece pecador e se arrepende, suplicando que Jesus o purifique de todo pecado e pela fé. Agora preste bem atenção, pela fé, simbolizada naquela ocasião pelo hissopo, recebe então Jesus na sua vida, só esse é que pode ser salvo. É por meio da fé em Cristo que alcançamos a salvação, a vida eterna. Minha oração é que você exercite a sua fé, colocando sobre o Senhor toda a sua confiança para obter exatamente do Senhor o melhor presente de todos que você pode receber, isto é, a salvação que só Ele nos concede. Mas vamos dar sequência ao nosso estudo e vamos olhar para o texto. Nos versículos 29 a 30, nós lemos o seguinte: aconteceu que à meia-noite feriu o Senhor todos os primogênitos da terra do Egito, desde o primogênito de Faraó, que se assentava no seu trono, até o primogênito do cativo, que estava na enxovia, isto é, no cárcere, na prisão. É, e todos os primogênitos dos animais também foram mortos. Levantou-se então o faraó de noite, ele, todos os seus oficiais e todos os egípcios, e fez um grande clamor no Egito, pois não havia casa em que não houvesse um morto. Querido amigo, você já imaginou essa cena? Uma cena triste, uma cena que faria com certeza qualquer um de nós, se a presenciássemos, chorar. Mães e pais desesperados, chorando, sem poder fazer mais nada por seus filhos, pelos seus primogênitos.
Discute-se também em relação a esse episódio se essa morte foi provocada por uma espécie de peste que acometeu os primogênitos ou se foi uma morte repentina. É muito mais provável que tenha sido algo repentino. Imagine episódio, se essa morte foi provocada por uma espécie de peste que acometeu os primogênitos ou se foi uma morte repentina. É muito mais provável que tenha sido algo repentino. Imagine uma noite como tantas outras, onde reinava o silêncio e de repente um pai ou uma mãe vai ver o seu filho e o encontra morto. Um grito rompe o silêncio e assim em cada casa se ouvem gritos desesperados. Que terrível, querido amigo, é termos a mão de Deus contra nós. Que horrível é recebermos o justo juízo de Deus contra os nossos atos pecaminosos, contra a idolatria, que não é outra coisa senão dar o primeiro lugar de nossas vidas a outras coisas, a outras pessoas, a outros deuses e não ao próprio Deus. Os primogênitos morreram em cada casa onde o sangue não foi encontrado.

todos os primogênitos, todos eles, desde o primogênito daquele que estava preso numa cadeia por alguma falta cometida, até mesmo o primogênito da casa de Faraó, que se assentava com ele, se assentava com, junto com seu pai, no trono do Egito. Todos foram mortos. Também os primogênitos de todos os animais morreram. Os animais primogênitos, veja só, eram oferecidos ou

tirar a vida. Quem pode tirar a vida é quem criou a vida. É só Deus que pode fazer isso e ninguém mais. Porém, você deve se lembrar, antes de julgar, antes de criticar e condenar a Deus, que ele agiu assim em resposta ao endurecimento do faraó, em resposta à idolatria do povo egípcio. Mas vamos adiante. Vamos ver agora os versos 31 a 35, que nos contam os acontecimentos daquela noite. Enquanto os egípcios choravam seus filhos, no interior das portas daquelas casas com portas manchadas de sangue, estavam os israelitas. Eles não estavam dormindo, eles não estavam se divertindo, não, nada disso. Eles estavam acordados, alertas e obedientes. Eles alimentavam-se com o cordeiro, com as ervas amargas e com os pães sem fermento. Os israelitas tinham os seus lombos cingidos, as sandálias estavam nos seus pés e em suas mãos seguravam um cajado. Eles estavam prontos para partir assim que Deus desse a ordem. E assim também nós devemos estar prontos para abandonar totalmente a vida passada, a vida escravizada pelo pecado, simbolizada pela escravidão do Egito. Veja só, cobertos pelo sangue de Cristo, nós devemos deixar o passado e seguirmos para onde ele nos guiar. Querido amigo, é exatamente isso. Essa deve ser a nossa disponibilidade. Estarmos sempre prontos para fazer a vontade do Senhor. Quando o faraó, os seus oficiais e todo o povo do Egito percebeu que experimentavam de novo mais um duro golpe divino contra a nação, contra os seus deuses e agora especificamente contra as suas famílias, os egípcios de um modo geral expulsaram Israel do Egito. Levantai-vos, saí do meio do meu povo, tanto vós como os filhos de Israel, ide, servi ao Senhor como tendes dito. Levai também convosco as vossas ovelhas e o vosso gado, ide-vos embora. Foram essas as palavras do faraó que finalmente se curvava diante do poder do Senhor e assim deixava sair o povo escravo para servir o seu Deus, o Criador do céu e o Criador da terra. Mas, querido amigo, vale a pena fazer alguns destaques nesses versos da seguinte maneira. Primeiro, a saída deveria ser completa. Homens, esposas, filhos, crianças, idosos, enfim, todo Israel deveria sair. Segundo, deveriam sair também todos os animais pertencentes aos israelitas. Terceiro, o próprio faraó pediu-lhes uma bênção, pois buscava algo para contrabalançar a terrível maldição a que fora cometido. Quarto, os egípcios em sua totalidade tiveram pavor diante daquele acontecimento terrível e apressavam os israelitas a saírem bem rapidamente. Eles temiam que todos morressem diante desse Deus tão poderoso e único, na verdade, na face da terra. Quinto lugar, os israelitas deveriam sair sem que a massa ficasse levedada, isto é, fermentada, pois ainda não tinha crescido. Se houvesse fermento na massa, ela só não cresceria se fosse firmemente enrolada e amarrada num pano molhado, onde o ar não pudesse penetrar. E foi exatamente isso que foi feito depois de amarradas nas amassadeiras e colocadas sobre os ombros. Os israelitas tiveram facilidade na sua locomoção. Sexto lugar, os israelitas ao saírem pediram aos egípcios objetos de prata e ouro e roupas. E em sétimo lugar, Deus atuou de forma tão miraculosa que, conforme o versículo 36, os egípcios foram sensíveis, na verdade, fizeram doações e atenderam os pedidos dos israelitas. Ouro, prata e vestes foram dadas para o povo de Israel, fazendo com que Israel, na verdade, saísse do Egito como um vitorioso que volta da terra com muitos despojos. Porque, conforme nós já vimos, eram essas as palavras de 3:22 que nós já estudamos. Querido amigo, os egípcios a essa altura, com essa praga em que morreram os seus primogênitos, pensaram imediatamente que a situação poderia se complicar ainda mais. Era algo perigoso e por isso eles atenderam os pedidos dos israelitas, dando-lhes tudo quanto pediam.
e não só os deixaram ir, mas, na verdade, os forçaram.

0: Expulsaram sair, expulsaram os israelitas para fora do Egito, para que fossem adorar o seu Deus. Eles sabiam, na verdade, que estavam diante de um perigo muito grande. Mexer, tratar com esse Deus poderoso, eles não queriam mais. O povo de Israel, então, pedia e imediatamente eles eram atendidos. Não havia mais condições dos egípcios negarem qualquer coisa aos judeus. Todos os egípcios estavam prostrados, eles estavam aterrorizados com aquilo que aconteceu e temiam até um mal maior. E assim, na verdade, querido amigo, houve justiça para com o povo de Israel. Como escravos, sofreram terrivelmente, mas agora saíam com despojo. Querido amigo, vale a pena sempre depender do nosso Senhor. Por quê? Porque Ele é o juiz, Ele é o justo juiz sobre a terra. Como Israel foi espoliado pelos egípcios, agora ele saía da escravidão com muitos valores, como uma forma de pagamento que recebiam por tanto tempo de trabalhos forçados. Mas o texto prossegue, e nos versos 37 a 39, encontramos a movimentação dos filhos de Israel finalmente saindo do Egito. Saíram de Ramessés e foram até Sucote, significando que os israelitas teriam então atravessado toda a terra de Gósen, o território em que habitavam, num percurso significativo. O verso 37 nos informa que eram 600 mil o número de homens, sem contar as mulheres e as crianças. Mas sobre esse número é importante que se diga algumas coisas. Primeiro, que o número exato era, na verdade, 603.550, conforme nós lemos no capítulo 38, versículo 26, que nós estudaremos a seguir. Segundo, se considerarmos que esses 600 mil eram homens com idade entre 20 e 40 anos, temos que considerar que teremos pelo menos mais 600 mil homens com idade superior a 40 anos. Portanto, o total já chegaria a um número de 1 milhão e 200 mil pessoas. Terceiro, se considerarmos que a grande maioria desses 1 milhão e 200 mil homens eram casados, então teríamos o acréscimo de no mínimo 800 mil mulheres, perfazendo um total de 2 milhões de pessoas. Quarto, mas se a todos esses números acrescentarmos as crianças, adolescentes, pelo menos 2 filhos por casal, teríamos então um total de 3 milhões e 600 mil pessoas, ou pelo menos 3 milhões e meio de pessoas, deslocando-se de um lado para o outro, saindo, enfim, da terra do Egito. E quinto lugar, e ainda devemos contar com o misto de gente que aparece no versículo 38, que era um bom grupo de pessoas que, não sendo israelitas, aproveitaram a oportunidade da saída para também deixarem o Egito. Mas, na verdade, quem eram essas pessoas? Talvez até alguns egípcios convertidos ao Deus único e verdadeiro. Talvez também fossem o resultado de casamentos interraciais, ou ainda, talvez alguns outros semitas habitantes da região do Delta do Nilo, mencionados, que nós vamos ver posteriormente, em Números 11, 4 a 6, e que se tornaram, em muitas ocasiões, a causa de problemas para Moisés e a causa de vários pecados de Israel. De qualquer maneira, querido amigo, era uma grande multidão, era uma multidão enorme, mas graças a Deus marchando para a liberdade. Você consegue imaginar como era difícil a locomoção de toda essa gente, dessa grande multidão? Gente e animais de todos os tipos, os idosos, as crianças, os bebês, os animais de grande porte, os animais de pequeno porte, enfim, era todos participando de uma grande jornada. Tudo isso nos mostra como foi o êxodo. Mas digno de nota para mim, algo que sempre me impressionou, é o relato que nós vemos no Salmo 105, versículo 37. Eu quero ler com vocês. Salmo 105, 37. Então fez sair o seu povo com prata e ouro, e entre as suas tribos não havia um só inválido. Querido amigo, esse texto mexe com meu coração. Você consegue crer nessa afirmação? É esse o nosso Deus. Numa multidão de aproximadamente 3 milhões de pessoas, não havia um só inválido. Esse é o nosso Deus. Que Deus maravilhoso que nós temos. Que Deus amoroso que nós temos. Que Deus misericordioso que nós temos. Glorificado seja o seu nome. Mas vamos dar sequência no versículo 39. Ele nos diz que cozeram bolos asmos da massa que levaram do Egito, isso é, da massa que ainda não tinha fermentado, que não tinha sido levedada, porque, veja só, eles tinham sido expulsos, tinham sido lançados fora do Egito com toda a rapidez possível. E nos versos 40 e 41, confirmam o tempo em que Israel ficou no Egito, na condição de escravo e como completado aquele período, todas as hostes, isso é, literalmente, todas as organizações militares, todos os grupos familiares organizados militarmente, todos eles saíram, sem ter ficado nenhum israelita na terra do Egito. Você consegue perceber como Deus é organizado? Como Deus é ordeiro e faz tudo de acordo com seus sábios planos? Para retirar todo aquele povo do Egito, certamente teriam que ter uma estratégia a seguir. E com certeza, Moisés utilizou todo o seu conhecimento anterior, todo o seu conhecimento militar, todo o seu treinamento que tivera naqueles primeiros 40 anos no Egito. Deus muito provavelmente deu a Moisés a sabedoria e a habilidade para liderar o povo daquela marcha para a liberdade. Mas o texto prossegue, e agora na parte final do capítulo, nos aproximando também do final do nosso programa, nós vemos nos versos 42 a 49 que depois de reforçar a obrigatoriedade de celebrar a cada geração a festa da Páscoa em comemoração da libertação da escravidão do Egito, Deus reafirmou a Moisés as restrições da cerimônia à comunidade da aliança com Deus, o que fica claro quando são citados os que não são israelitas, que deixaram o Egito junto com Israel. Nos versos 43 e 45 fica claro que somente os membros do povo de Israel, somente os que tinham sido circuncidados, poderiam participar da Páscoa. No versículo 46, destaca-se a ordem de ser feita a refeição numa só casa, indicando que nenhuma porção da carne poderia ser levada para fora da casa, onde outros que não eram israelitas, que estavam fora da aliança de Deus com Israel, poderiam ter participação na mesma. E ainda no 46 também, no versículo 46, a menção de que não se deveria quebrar nenhum osso do cordeiro, simbolicamente apontava para Jesus Cristo, conforme nós vamos estudar posteriormente no Evangelho de João, capítulo 19, versículo 36. A festa da Páscoa foi instituída para celebrar a libertação promovida por Deus para todos que aceitassem pela fé os planos divinos e se submetessem à circuncisão que identificava o circuncidado com o povo de Israel. Isso continuou e ainda continua a ser celebrada pelos israelitas. Mas para nós, os crentes, a nossa Páscoa é Cristo. Nós que somos crentes, temos a Santa Ceia ou a comunhão, em que nós celebramos a morte do Senhor Jesus, que foi o Cordeiro de Deus que tira o pecado do mundo. A Páscoa instituída por Moisés, ou melhor, por Deus, ela apontava para Cristo, que haveria de vir. Ele veio, morreu na cruz, ressuscitou, dando vida a todos que creem nele. Querido amigo, permita-me agora perguntar, você já crê em Cristo como seu Salvador e Senhor? Ele é a sua Páscoa? Jesus é o pão espiritual com o qual você tem se alimentado diariamente? Minha oração é que as suas respostas sejam afirmativas e que essas lições possam ajudá-lo a ter uma vida ainda mais agradável a Deus. Terminamos então o nosso estudo com gratidão em nossos corações. Gratos a Deus e gratos a você por sua sintonia. Lembre-se sempre, o Senhor Jesus é o Cordeiro de Deus que tira o pecado do mundo. Seja você salvo, Seja você ainda não conhecedor de Jesus como teu Salvador, o sangue de Jesus nos purifica de todo pecado. Apropriemo-nos desse tão precioso sangue. Aproveite agora, anote o nosso endereço e envie a sua carta para nós. Ou então mande um e-mail para nós também. Espero por sua companhia no próximo programa. Um grande abraço e que Deus te abençoe.
1: Terminamos mais uma apresentação do programa Através da Bíblia. Esperamos que você nos escreva, dando a sua opinião sobre o que ouviu. O nosso endereço é Caixa Postal 18.300, CEP 04626970, São Paulo, São Paulo. Repetindo, Caixa Postal 18.300, CEP 04626970, São Paulo, São Paulo. 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
2: Taperoá FM informa. Hora certa. 11 horas e 50.

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3: Tapiroá FM informa. Hora certa. 12:26.
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0: 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Sejam bem-vindos.
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2: Equipes de resgate intensificam as buscas por cerca de 1.300 desaparecidos na fronteira entre o Nepal e a região autônoma chinesa do Tibete, após inundações repentinas e deslizamentos de terra. O balanço atualizado pela polícia local indica que mais de 300 pessoas morreram em decorrência da tragédia. Um vídeo de segurança, gravado do lado chinês, mostra a força da avalanche de lama e destroços que engoliu um prédio de vários andares. O Dalai Lama expressou suas orações pelas vítimas e pediu medidas de ajuda adequadas, enquanto o presidente chinês, Xi Jinping, ressaltou a urgência de buscar e resgatar os desaparecidos.
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2: Um terremoto de magnitude 5 foi registrado no norte do Tibete, a uma profundidade de 10 quilômetros, conforme informações do GFZ. O epicentro do tremor localizou-se a mais de 800 quilômetros ao norte das regiões do Nepal e da China, que foram recentemente devastadas por enchentes. Embora distante das áreas mais afetadas pelas inundações, o abalo sísmico adiciona preocupação à região, que já enfrenta uma grave crise humanitária. Testemunhas relataram a Reuters que vilas inteiras foram engolidas pelas águas nos dias anteriores, aumentando a complexidade dos esforços de socorro.
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2: A proposta de emenda à Constituição, que prevê o fim da escala de trabalho 6-1, deu um passo importante no Senado Federal. O relator da matéria rejeitou todas as emendas apresentadas pela oposição e defendeu a manutenção do texto original, vindo da Câmara. A expectativa é que o relatório seja votado na Comissão de Constituição e Justiça já na próxima semana, após um encontro entre o presidente Lula e o senador Davi Alcolumbre. O governo busca a aprovação da medida antes das eleições, visando a redução da jornada de trabalho para 40 horas semanais, com 2 dias de descanso.
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3: O presidente Luiz Inácio Lula da Silva determinou que o diretor-geral da Polícia Federal, Andrei Rodrigues, procure o ministro do Supremo Tribunal Federal, André Mendonça, nos próximos dias. O objetivo é tentar distensionar uma relação que, atualmente, é marcada pela desconfiança entre as partes. André Mendonça é o relator de 2 inquéritos considerados de grande potencial de desgaste político e eleitoral para o governo, os casos Dark Horse e Master e INSS e Lulinha. O encontro, que será mediado pelo ministro da Justiça e Segurança Pública, Wellington César Lima e Silva, busca apaziguar as tensões e esclarecer a condução das investigações.
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3: A tradicional rede de fast food Habib's entrou com pedido de recuperação judicial, acumulando dívidas que somam 265,2 milhões de reais. A notícia pegou o mercado de surpresa e levanta preocupações sobre o futuro de uma das maiores redes de alimentação do país. A empresa busca reestruturar suas finanças para garantir a continuidade de suas operações e a manutenção dos empregos. Este movimento reflete os desafios econômicos enfrentados por grandes companhias no cenário atual.
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3: A taxa de desemprego no país recuou para 5,3% no trimestre encerrado em julho. Este é o menor patamar para esse período na série histórica, iniciada em 2012, conforme dados divulgados pelo Instituto Brasileiro de Geografia e Estatística. O resultado indica uma recuperação gradual do mercado de trabalho, com mais pessoas encontrando ocupação. A renda, no entanto, permaneceu estável, mostrando que, apesar da melhora no número de empregos, o poder de compra ainda é um desafio para os brasileiros.
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3: Um incidente no aeroporto Santos Dumont, no centro do Rio de Janeiro, causou transtornos na tarde de quinta-feira. Um avião de pequeno porte saiu da pista durante o procedimento de pouso, resultando na alteração de 15 chegadas para o aeroporto do Galeão e no cancelamento de 42 partidas. O incidente, envolvendo um Embraer Phenom, prefixo PSVEE E50P, ocorreu às 16 horas e 10 minutos e parou na área gramada. Felizmente, não houve feridos entre o piloto e o tripulante. O aeroporto permaneceu fechado por horas, afetando centenas de passageiros, inclusive da ponte aérea.
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4: O setor de serviços não financeiros registrou em 2024 mais um ano de crescimento, conforme a pesquisa anual de serviços, divulgada nesta quinta-feira pelo IBGE. O levantamento identificou 1 milhão e 900 mil empresas prestadoras de serviços no país, com 15 milhões e 900 mil pessoas ocupadas naquele ano. O setor também foi responsável por 3 trilhões e meio de reais em receita operacional líquida e mais de 2 trilhões de reais em valor adicionado à economia. A pesquisa mostra ainda a dimensão socioeconômica do setor de serviços. As empresas pagaram mais de 600 bilhões de reais em salários, retiradas e outros pagamentos em 2024. A remuneração média do setor foi de 2,2 salários mínimos, com destaque para o segmento de serviços de informação e comunicação, como explica o pesquisador do IBGE, Marcelo Miranda Freire de Melo.
5: 644 bilhões de reais são gerados aí em salários. O segmento que paga o maior salário é o segmento de serviços de informação e comunicação, que paga em média aí 4 salários mínimos e meio. Né? E dentro desse segmento, né, a atividade de serviços de tecnologia tem o maior volume salarial, né, 13,2% dos salários pagos. Né? Quando a gente olha para as atividades, né, aí a gente vê que na área de transporte, as atividades são as que pagam os maiores salários médios, com destaque aí para o transporte rodoviário, né, pagando aí 21 salários mínimos e médios.
4: O segmento de serviços profissionais, administrativos e complementares concentrou a maior proporção de ocupados, 44,2%, e também liderou em termos de participação na receita, com 29,4%. Entre as atividades do setor, a alimentação foi a que concentrou o maior número de trabalhadores, 11,7%. O pesquisador ressalta a importância dos serviços para a economia do país.
5: Uma das principais atividades, né, em termos de empregabilidade, não só em termos de empregabilidade, mas em termos de geração de PIB, né? Serviços são a principal fonte de valor, né, de PIB para dentro do país. E também a sua capacidade de gerar renda, né? 644 bilhões de renda para as pessoas que estão trabalhando.
4: A pesquisa mostrou também que em 23 das 27 unidades da federação, a atividade de serviços profissionais, administrativos e complementares foi a de maior receita bruta. São Paulo respondeu por 43,5% da receita nacional de prestação de serviços, seguido por Rio de Janeiro, com 10,1%, e Minas Gerais, com 8,5%.
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6: A Polícia Federal mirou nesta quinta-feira um esquema de fraudes em licitações de mais de 400 milhões no Rio Grande do Sul. O alvo foi um grupo empresarial suspeito de irregularidades na venda de máquinas pesadas de terraplanagem a centenas de municípios gaúchos. A suspeita de lavagem de dinheiro, corrupção, prática de preços acima do mercado e pagamento de vantagens indevidas a agentes públicos. A Operação Terra Arrasada cumpriu 13 mandados de busca e apreensão. As ações aconteceram em Venâncio Aires, Santa Cruz do Sul, Lajeado, Canoas e Santa Maria, no Rio Grande do Sul, além de Jacareí, em São Paulo. Os agentes apreenderam 8 carros de luxo, telefones celulares e documentos. Além disso, a justiça determinou o sequestro de até 14 milhões em imóveis e veículos dos investigados. Também suspendeu o direito de 3 empresas de participar de novas licitações e de fechar contratos com a administração pública federal, estadual e municipal. Segundo a PF, entre 2017 e 2026, as empresas fecharam contratos de mais de 406 milhões para a venda de 724 máquinas. Desse total, 40% são de contratos financiados com recursos federais. As investigações apontam que o grupo usava empresas sob o mesmo controle para simular concorrência, combinar propostas e inflar os preços nas estações.
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7: A Prefeitura do Rio de Janeiro deu início à fiscalização de ciclomotores, bicicletas elétricas e autopropelidos. Com o auxílio de um aparelho chamado dinamômetro, os agentes vão conseguir aferir a velocidade máxima de fabricação desses veículos elétricos, como explica o secretário de Ordem Pública, Marcos Belchior.
8: A gente consegue aferir a velocidade de fábrica de cada equipamento. Diz a resolução do CONTRAN que toda a bicicleta elétrica, todas as bicicletas elétricas e autopropelidos devem ter no máximo 32 km por hora de fabricação. A gente percebeu, mostrou aqui com esse equipamento, que muitos desses equipamentos passam, extrapolam essa limitação e, obviamente, está desrespeitando uma regra brasileira, trazendo risco à integridade física do condutor e desrespeitando diretamente o consumidor. Então, a partir de hoje, a gente faz operações de fiscalização junto com o PROCON em diversas lojas e distribuidores para que isso não aconteça, para que o cidadão não seja enganado.
7: As operações fazem parte da atualização no decreto que estabelece regras de circulação, limites de velocidade, uso de equipamentos de proteção individual e diretrizes para ações educativas e de fiscalização. Com a consolidação das regras, os veículos elétricos passam a ser caracterizados da seguinte forma. Ciclomotor é o veículo de duas ou três rodas com combustão por gasolina ou elétrica com velocidade máxima de 50 km por hora. Autopropelido são os veículos de uma ou duas rodas com propulsão elétrica e velocidade máxima de 32 km por hora. Bicicleta elétrica é o veículo de propulsão humana com motor elétrico que funciona apenas quando o condutor pedalar. E a velocidade máxima também não pode exceder 32 km por hora. A Prefeitura ainda anunciou que no próximo domingo começa a funcionar uma ciclofaixa de lazer na Zona Sul Carioca para proporcionar mais conforto aos ciclistas e segurança a todos que usam a área para caminhadas e outras atividades esportivas. A ciclofaixa será o espaço. A Prefeitura ainda anunciou que no próximo domingo começa a funcionar uma ciclofaixa de lazer na Zona Sul Carioca para proporcionar mais conforto aos ciclistas e segurança a

0: O Tribunal Superior Eleitoral, o TSE, aprovou o envio de forças federais para reforçar a segurança das eleições em 5 estados brasileiros. A medida visa garantir a tranquilidade e a lisura do processo eleitoral, especialmente em regiões consideradas de maior risco. Os estados beneficiados com o reforço não foram detalhados na aprovação inicial, mas a decisão é um procedimento comum em pleitos eleitorais. As Forças Armadas tradicionalmente apoiam a logística e a segurança em locais de difícil acesso.
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0: A gestão Trump está em negociações com o governo interino da Venezuela para assumir uma participação acionária nas vastas reservas de petróleo do país sul-americano. A informação foi divulgada pelo site americano Axios, citando altos funcionários da Casa Branca. A Venezuela possui as maiores reservas conhecidas de petróleo do mundo. As conversas ocorrem após uma operação militar americana em janeiro, que resultou na prisão do presidente Nicolás Maduro e na nomeação de Delcy Rodríguez como presidente interina, que tem adotado medidas pró-Washington.
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0: Donald Trump afirmou que não acredita que Vladimir Putin vá atacar qualquer país integrante da OTAN. O presidente americano minimizou as preocupações sobre uma possível ofensiva russa contra membros da aliança militar e disse não estar preocupado com esse cenário. A declaração acontece após uma visita do diretor da CIA, John Ratcliffe, a Moscou, onde ele teria discutido com autoridades russas possíveis ameaças contra países da OTAN. Segundo relatos, os Estados Unidos estariam preocupados com ações russas de sabotagem e operações para enfraquecer o apoio europeu à Ucrânia. Trump, porém, afirmou que a viagem de Ratcliffe foi uma reunião de rotina e descartou a possibilidade de um ataque russo à aliança.
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0: A Justiça Federal do Distrito Federal concedeu uma liminar suspendendo a cobrança do imposto de 12% sobre as exportações de petróleo. A decisão da 17ª Vara Cível derruba a resolução do GSEX, que mantinha a cobrança, e impede que o tributo seja exigido das empresas representadas pela Associação Brasileira de Empresas de Exploração e Produção de Petróleo e Gás. O juiz entendeu que a manutenção do imposto por meio de uma resolução do governo é juridicamente questionável, já que a medida provisória que criou a cobrança perdeu a validade sem ser analisada pelo Congresso. As empresas do setor defendem que a prorrogação do imposto gera insegurança jurídica e prejudica investimentos, enquanto o governo argumenta que a taxa tem função regulatória e busca reduzir os impactos da alta do petróleo e ajudar no controle dos preços dos combustíveis.
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0: Os últimos dias de agosto serão marcados por uma forte elevação das temperaturas em partes do Brasil. Segundo a previsão, o calor intenso deve atingir áreas de São Paulo, Paraná, Minas Gerais, Mato Grosso e Mato Grosso do Sul, com os termômetros podendo chegar aos 42 graus Celsius. O maior calor é esperado entre o norte de Mato Grosso do Sul e o sul de Mato Grosso. Em São Paulo e Minas Gerais, as temperaturas podem chegar a cerca de 37 graus. De acordo com os meteorologistas, o calor é favorecido pela forte incidência de sol no fim de agosto e pelo aquecimento pré-frontal, que acontece antes da chegada de uma frente fria. O cenário também aumenta a preocupação com a baixa umidade do ar e o risco de queimadas em algumas regiões.
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2: Aumento de salários e redução da jornada para a criação de mais empregos estão entre as propostas de Rui Costa Pimenta, do Partido da Causa Operária, para a presidência da República. Ele disputa a eleição junto com Antônio Carlos Silva, como candidato a vice-presidente. O programa propõe repor em 100% as perdas salariais e um aumento emergencial de 50%. O salário mínimo deve ser de R$ 7.500 e todas as dívidas dos trabalhadores com o sistema financeiro seriam anuladas. A jornada máxima seria de 7 horas por dia, 5 dias por semana. Demissões seriam proibidas, assim como despejos e corte de serviços essenciais para desempregados. Aposentadorias e pensões também teriam reposição de 100% das perdas e os fundos previdenciários ficariam sob gestão dos trabalhadores. Rui Costa Pimenta defende a revogação das reformas trabalhista e previdenciária e das privatizações. Propõe a estatização de todas as reservas minerais e refinarias e corte pela metade no preço dos combustíveis. Na educação, eleição direta para postos de gestão nas escolas, ingresso livre nas universidades e piso salarial de R$ 8.500 para professores. Na saúde, construção de hospitais e postos de saúde e a validação de diplomas médicos brasileiros e estrangeiros. Piso de R$ 8.000 para profissionais do setor. O

0: O programa defende ainda a reforma agrária ampla e a demarcação das terras indígenas com a punição de latifundiários que invadiram áreas. O PCO propõe um plano nacional para a construção de milhões de moradias populares. O candidato ainda fala em dissolução da Polícia Militar e é a favor do direito de autodefesa dos trabalhadores da cidade e do campo. Liberdade restrita de expressão, seja na internet ou na rua, e eleição para todos os juízes e procuradores pelo voto popular.
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2: O plano de governo do candidato à presidência da República, Ronaldo Caiado, do Partido Social Democrático, traz diretrizes e metas estruturadas em 26 temas. Caiado tem como candidato a vice Gilberto Kassab, também do PSD. A proposta central do plano é um modelo que combina responsabilidade fiscal, fortalecimento da iniciativa privada e liderança do governo federal na coordenação de políticas públicas. A segurança pública é tratada como responsabilidade direta da Presidência da República. Entre as principais ações nessa área estão a criação do Ministério da Segurança Pública, instituição de comandos integrados para o controle de fronteiras, adoção da lei do terrorismo doméstico para combater milícias e facções e apoio à redução da maioridade penal para 16 anos. Na economia, o foco é responsabilidade fiscal. Caiado propõe uma estratégia plurianual para estabilizar a dívida pública, incluindo a revisão de subsídios e o combate ao supersalários. Caiado também quer uma emenda à Constituição para extinguir a reeleição para cargos do Poder Executivo. Na educação, o foco é a alfabetização de todas as crianças até o segundo ano do ensino fundamental e mais vagas em escolas de tempo integral e ensino técnico. Na saúde, quer transparência para filas de consultas, exames e cirurgias e apoio à produção de vacinas e medicamentos de alto custo. Nas relações exteriores, abrir mercados internacionais, fortalecendo relações bilaterais. O plano de Ronaldo Caiado fala do combate ao desmatamento e à mineração ilegal, além de incentivo à bioeconomia, mercado de carbono e o pagamento para produtores que preservam a natureza.
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3: O candidato à presidência da República pelo Partido Novo, Romeu Zema, estruturou seu plano de governo em 20 áreas de atuação que integram o chamado Plano Implacável. Na segurança, promete classificar as facções criminosas como organizações terroristas e dar aos estados autonomia para instituir novos crimes e agravar penas. Prioriza também a construção de presídios de segurança máxima e a redução da maioridade penal para 16 anos ou menos. O plano de governo também inclui metas de combate à corrupção e aos privilégios. Entre elas, restringir o foro privilegiado ao presidente da República e autorizar progressão de regime em caso de corrupção somente após a devolução do dinheiro desviado. Outra meta é a reforma do judiciário e dos órgãos de controle. Para o candidato, o Supremo Tribunal Federal extrapola suas atribuições constitucionais ao decidir sobre assuntos que são atribuição do Congresso Nacional. Zema defende criar uma corregedoria para o STF, aumentar os requisitos para indicação de ministros da corte e proibir que um único magistrado suspenda leis ou bloqueie políticas públicas. Quantas finanças públicas almeja reformar a Previdência de forma definitiva, fazer ampla reforma administrativa, privatizar todas as empresas estatais e fixar metas progressivas de redução da carga tributária. Trata também da previsão de um regime alternativo à CLT, consolidação das leis trabalhistas, com mais liberdade de negociação entre trabalhador e empregador para as regras de contratação. Nas relações internacionais, propõe a isenção de visto aos turistas de países considerados seguros e a abertura à imigração de talentos e profissionais qualificados. Em outra frente, prevê a saída do Brasil do BRICS, aliança de países de mercado emergente, e a retomada do processo de adesão à OCDE, Organização para a Cooperação e Desenvolvimento Econômico. Já na educação, o plano apresenta meta de ampliar a oferta de vagas em creches e pré-escolas, priorizando parcerias com o setor privado. também sugere transferir atribuições relacionadas ao ensino superior do Ministério da Educação para o Ministério de Ciência e Tecnologia. Por fim, na saúde, afirma que vai investir no atendimento por telemedicina e reduzir o tempo das filas no SUS por meio de integração com clínicas de hospitais privados.
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5: Tapiroá FM informa. Hora certa. Meio-dia e 54 minutos.
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São 13h04 em Itaperuá. Muito boa tarde a você aqui da cidade, da zona rural, onde você se encontra conosco. Sinta-nos abraçados, é o Show da Tarde que está no ar a partir de agora. Hoje é sexta-feira, 28 de agosto de 2026. Obrigado, gente, pela audiência maravilhosa. Agradeço primeiramente a Deus de conceder de eu chegar firme e forte aos estúdios da Rádio Itaperuá FM para levar em diante a nossa programação até as 3, você conectado, que já nos escuta, muita gente já na expectativa. E aqui estou, para quem não me conhece, eu sou Damião Lima. E até as 3 horas você faz parte aqui da nossa programação, do nosso Show da Tarde, com muita música legal, tá certo? Olha, você pode participar aqui conosco, aqui através do 8855-5288. Esse é o telefone liberado, você vai pedir sua música e oferecer aí para quem você quiser imaginar. Estamos também ao vivo pelo Facebook e você vai lá, compartilha, participa, pede tua música, oferece aí a tua música para quem você quiser imaginar, porque é o Show da Tarde que está no ar. A partir de agora, você pode ligar para cá, que é o 8855-5288, telefone mais tocado, telefone da tua participação. Pode deixar tua mensagem de áudio ou de texto, ou se preferir, pode ligar direto, tá bom? Estamos também ao vivo pelo Facebook, você vai lá, compartilha, participa, pede tua música, oferece aí para quem você quiser, tá certo? É o Show da Tarde no ar até as 3, agradeço primeiramente a Deus de conceder chegar firme e forte aos estúdios da Rádio Itaperuá FM para levar em diante a nossa programação nessa tarde maravilhosa de sexta-feira, 28 de agosto de 2026, hein? Obrigado pelo carinho da tua maravilhosa audiência, compartilha através da live e participa também conosco. Será um prazer atender todo mundo aqui na frequência mais querida e potente Itaperuá FM, né? Chegando para você a primeiríssima do programa de hoje, vou tocar com Expedito Barbosa, Amanto Brega, a música A Nega Me Ama. Vamos ouvir a primeira para você. 13 horas e 6 minutos, hein? 13 e 6.

0: 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Bom dia aos credos, é um prazer estar com vocês aqui. Depois de tanto tempo, eu tava com saudade já. Já dançaram muito? Já namoraram muito? Eu também não. Quem sabe até o final da festa, a gente dança, a gente namora. Vamos lançar agora.
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casa de show Santa Aldeia aqui em Itaperuá, você acompanhando aqui a nossa programação. 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Dado o recado pra você em nossa sintonia. Deixa eu mandar um abraço aqui para o amigo Queiroz. Estão tomando um aí em Queiroz Aliança, tá curtindo um aí e curtindo aqui o nosso programa em Queiroz, aí no loteamento Terra Nova, né? Olhe para o Queiroz, está em nossa sintonia. Estão curtindo aí? Eu vou tocar uma música aqui para o Queiroz. Queiroz me pediu logo ser essa música aqui do Aliança do Forró. Só que não tem esse CD aqui 2026, tá bom? 2016, é isso? Com o Aliança do Forró. Bom, rapaz, só que não tem aqui nesse CD, tá bom, Aliança? Abração, tava ligando pra mim, não deu pra mim atender agora, eu agradeço o carinho da audiência aí, vou tocar outra aí, música linda aí com Aliança do Forró, pra você que nos acompanha, ouvindo aqui a Itaperuá FM, tá certo? Olha, são 13 horas e 30 minutos, 13h30. 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E vamos aqui, prosseguindo aqui com a nossa programação. Você de carro no trabalho, tá ouvindo a rádio, você que tá lá, tá pelos nossos aplicativos da internet, você nos escuta, nos assiste, será um prazer falar o seu nome, a cidade, o estado que você está se comunicando comigo. Abraçar aqui em nossa cidade, meu amigo Fernando, aqui na rua, nossa da Conceição e toda a família. Alô, Fernando, obrigado pela audiência. Meu amigo Lula Trocador, alô Lula, obrigado pela audiência, meu amigo Lula Trocador e toda a família. Também quem está nos acompanhando aqui no bairro do Alto, Joelma e toda a família. Alô Joelma, obrigado pela audiência, socorro lá no Maria Alice. Abraçar também aí o Ronaldo Simões, lá no Maria Alice, que nos escuta também. Abração a todos aí, Arios também no Maria Alice, obrigado. Todos aí do assentamento José Moreira, forte abraço a todos que acompanham a Itaperuá FM. Meu amigo Cassolora, disse que está ouvindo o programa todos os dias. Alô Cassolora, obrigado pela audiência, Cassolora e toda a família. Conhecendo o Cassolora, né? Obrigado pela audiência. Os amigos aí aqui do centro da cidade de Itaperuá, abraço a todos, obrigado pela audiência, a galera da Padre Ananias, da Padre Nas Cavalcante, você que nos acompanha aqui no bairro do Alto, bairro São José, essa galera que está em nossa sintonia, muito obrigado. Você que está em nossa live, forte abraço a todos, obrigado, compartilhe e participa também através da live, tá bom? Alô, Arlete, Arlete também está nos acompanhando. Arlete tem que não perde o programa por nada, Arlete aí, curtindo aqui a Itaperuá FM. Obrigado, Arlete, pela audiência aí de sempre aí, acompanhando a nossa programação. Meu amigo Paulo, lá na Quixaba. Alô, Paulo, Bibinho, Luiz, essa galera que nos acompanha vindo na Itaperuá FM, muito obrigado pela audiência. Valeu, Joelma. A Joelma diz aqui, boa tarde, Damião, estou aqui na escuta. Obrigado, Joelma. A Socorro também mandou aqui.
também tá dando seu sinal de vida lá no Maria Alice. Obrigadão, socorro, e todos aí do Maria Alice que nos acompanham. Olha para Queiroz e todos que estão tomando a cachaça aí com caldo de peixe. Obrigado pela audiência. Não tem aqui nesse CD aqui de Liança do Forró, a música que eu ia tocar, um bom rapaz, mas vou tocar outra aí com Liança do Forró. Vamos ouvir.

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0: Muito bem, tá aí você conosco, acompanhando aqui a nossa programação nessa tarde maravilhosa. 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Dado um recado aí para você que nos acompanha, ouvindo aqui a nossa programação. Obrigado, gente, pelo carinho da tua maravilhosa, gigante audiência. Todo mundo conectado e é um prazer estar com vocês aqui na melhor, viu? Já são 2:10, 2:10 em Itaperuá, viu? Obrigado, gente, pela audiência maravilhosa. Socorro, boa tarde.
1: Damião, boa tarde. Deixa eu escutar, amada Deus.
0: Certo.
1: Qualquer uma. Tchau, tô na escuta.
0: Qualquer uma de Amado Edilson pra Socorro, prepara aí essa música aí pra Socorro. Pode ser qualquer uma do Amado Edilson. A Socorro tá em nossa sintonia e quer ouvir a música do Amado Edilson. Daí Socorro, aguarda aí e eu toco já. Qualquer uma do Amado Edilson, prepara aí, Luciano Silva, essa música aí pra Socorro lá no Maria Alice, em nossa sintonia. Pode ser calcinha preta? Calcinha preta com a Maria Edilson? Vai ser essa aqui pra Socorro, lá no Maria Alice, acompanha na rádio. Aguarda aí, tá? 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Dado recado aí. Então, pra Socorro lá no Maria Alice, quer ouvir Amado Edilson, vou tocar pra ela Calcinha Preta.

Já são 2 horas e 27 minutos, 2 e 27 em Itaperuá. Você acompanhando, você antenado aqui conosco, ouvindo a melhor estação, Rádio Itaperuá FM, a Rádio dos Melhores Sucessos, levando música até você através desse meio de comunicação, Itaperuá FM, né? 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Já são 2 horas e 28 minutos, 2 e 28 em Itaperuá. Obrigadão pelo carinho da audiência. Essa galera que nos escuta, que nos acompanha todas as tardes, agradeço o carinho, viu, da tua gigante audiência. Alô, Paula! A Paula tá nos acompanhando. Diz aqui, Damião, toca pra mim a música com Tairone Cigano, Amor Vampiro, né? Valeu, Paulo, obrigado pela tua audiência. Vou procurar e vai ser a próxima que eu vou atender daqui a pouquinho, tá bom? Quem está em nossa sintonia também é a Adriana. A Adriana participa aqui do programa. Aqui, Damião, boa tarde. Damião, é possível você tocar pra mim a música? A música do Júlio Nascimento, A Mãe da Leidiane. Se der, eu adoro essa música, Mãe da Leidiane, aí com Júlio Nascimento pra você. Já já, só o trabalho de eu encontrar aqui em arquivos, tá bom? A Mãe da Leidiane, daqui a pouquinho, viu? Com Júlio Nascimento, pra você aí que nos acompanha, ouvindo aqui a nossa programação, tá certo? Já são 2 horas e 29 minutos, 2h29 em Itaperuá. Enquanto vou procurar aqui a música Mãe da Leidiane, eu vou tocar Tairone Cigano pra você, tá? Né?

Vamos fazer agora A Mãe da Lady Anne, que é uma música, você sabe, estava em Belém, quando a mãe da Lady Anne estava bêbada no bar, que eu tive que fazer essa letra especialmente para ela. Obrigado!

0: Essa mulher não presta, gente.
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0: É, tá aí você conosco, vindo aqui a nossa programação. Obrigado pela sintonia.
1: Mercedão vermelho.
0: É, 2:44, 2:44. É, valeu, Joel, obrigado pela audiência. Meu amigo Martim Bacurau, boa tarde.
2: Boa tarde, Damião Lima. Martim Bacurau do Cruzeiro.
0: É.
2: Eu gostaria, se der tempo, tu toca aquela música lá de Gilberto Leme, na rua que eu morava.
0: Certo, viu? Tá certo.
2: Se der tempo, eu ofereço pra você, todos os locutores e locutores aí da rádio, pra todos aqui da Rua do Cruzeiro. É, pra João Pinto Barbosa, pro meu amigo Zé Camila, a esposa dele, Marisa e a família. Maria Alice socorrer a família, Damião da Ave a família, prazer pro meu irmão lá na Praça João Suassuna, a esposa dele, Lúdia e a família. E pra todos que estão escutando o show da tarde, valeu? Se der tempo, se não der, a amizade é a minha, valeu?
0: Deixa com nós.
2: Tudo de bom, que Deus abençoe. Uma boa sexta-feira pra você e a família, pra todos que estão escutando o programa. Valeu, tudo de bom, abraço.
0: Muito bem, para o Martim Bacurau, lá no Cruzeiro, tá em nossa sintonia, ele quer ouvir a música Rua em que você morava, é isso? Obrigado pela sintonia. Tá no ponto aí a música do Martim Bacurau? Tá, vamos ouvir aí música para o Martim Bacurau, na Rua do Cruzeiro, e ouvido ligado, na escuta do programa, a Rua em que você morava, vamos ouvir.

0: você.
1: Muito bem, você acompanhando aqui a nossa programação. Obrigado pelo carinho. Já são 2 horas e 52, finalizando por hoje, prometendo voltar segunda-feira, se Deus assim nos permitir. Um abraço a todos, obrigado pela audiência e até segunda-feira. Boa tarde a todos, bom final de semana.

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1: Olá, meus amigos, uma ótima tarde de sexta-feira para todos vocês. A partir de agora, estamos entrando no ar com mais um programa Forrozão 87. Eu sou BL e vou ficar junto com vocês até as 4h30. Tocamos grandes sucessos do forró aqui na programação da sua Taperoá FM, provocando emoções. Taperoá FM, direção geral Luciano Silva. Juntos somos a família Taperoá FM, levando música, interação e entretenimento onde quer que você esteja, sempre ligado na nossa frequência. 87 FM. Abraço pra você da zona rural, aos amigos das cidades vizinhas, aos internautas que estão aí se ligando com a gente através da rede mundial de computadores, aquele abraço. Forrozão 87 é um programa feito especialmente para você, amante da música nordestina, que é o nosso forró. E a partir de agora você interage junto conosco, mandando sua mensagem de voz, a sua mensagem de texto pelo WhatsApp 839-8855-5288. Aqui você é quem faz o forrozão. Forrozão 87. Começar o programa de hoje ao som dos três do Nordeste. Música Seu Perfume. Confirmando a hora, são 3h08.

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2: Muito bem, meus amigos, de volta aqui com Forrozão, é bom demais estar em sua companhia, a hora certa são 3:13. Finalizando o nosso primeiro bloco, você acabou de conferir esse grande sucesso da banda Magníficos, música Desejo. Começando o bloco, você conferiu Forró Pé de Serra com os Três do Nordeste, música Seu Perfume. Interaja, participe do programa Forrozão 87 através do nosso WhatsApp 839-8855-5288. Você pede seu forró, manda seu alô e fica junto com a gente até as 4:30 no clima de muito forró. Aqui no seu tradicional programa de forró das tardes do Cariri, Forrozão 87, que vai ao ar de segunda a sexta-feira, só aqui na programação da 87,9. Você curte forró das antigas, músicas atuais do forró? Aqui a nossa programação, quem faz é você. Muito bem, vamos agora com o nosso tradicional giro, onde a gente circula por toda a cidade de Taperoá. Iniciando o giro de hoje com os nossos amigos aqui da rua Cícero de Farias. Saudando a você do bairro do Alto, os nossos amigos que estão na rua Solon de Lucena, rua Capitã Manuel Taigi, agradeço demais pela audiência. Para você do centro, nossos amigos comerciantes, subindo pela rua Padre Inácio Cavalcante, chegando na rua Senador Rui Carneiro. Logo mais adiante, vamos abraçando aos amigos da rua Padre Ananias de Farias, chegando no bairro São José, pegando agora a rua Abdon de Souza Maciel. Aos amigos que estão sempre sintonizados com a gente, é muito bom saber que você curte todas as tardes o Forrozão 87. Muito bem, meus amigos, na terra de Ariano Suassuna, são 3:15. 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Forrozão 87, 3:16. 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
2: Vou dar pra você o som do Zé Vaqueiro coladinho.

É muito bom curtir o forró das antigas, você recordando aqui no Forrozão 87 músicas que fazem parte da nossa história. Você conferindo Forró Rabo de Saia pra nós dois. E começando o bloco, você conferiu Zé Vaqueiro, que cantou a música Coladinho. E você continua interagindo com Forrozão, 839-8855-5288, às 3 da tarde e 25 minutos. 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Vamos aqui mandar os nossos abraços. Um abraço a meu amigo Zé Camilo, Dona Marisa, sempre ouvindo Forrozão 87 ali na rua João Pinto Barbosa. Um abraço aos nossos amigos da Rua do Cruzeiro, Marquinhos Bacurau, minha amiga Dona Leili. Fala sempre ligada com o Forrozão, aquele abraço. Abraçando a você também que tá aí no Tapetão Preto. Muita gente aí seguindo viagem. Levando o som da nossa Taperoá FM junto com vocês. Prazer imenso. Fazer companhia das estradas da vida. Os nossos amigos que estão sempre em viagem. Vamos que vamos até as 4h30 da tarde. O BL segue junto com você, tocando o melhor do forró. O som do forró Cavalo de Pau Desfaz as Malas. 3 da tarde, 27 minutos.

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2: Sucesso, Simone Mendes!

0: você só curte aqui no programa Forrozão 87. Finalizando o nosso bloco, você conferindo o som do Rei Vaqueiro, Nome Proibido. Antes você conferiu Forró Calcinha Preta, Forró das Antigas, Música Relu. E começando o bloco, Forró Cavalo de Pau, Música Desfaz as Malas.
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0: Forrozão 87, a hora certa, 3h38.
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0: Muito bem, meus amigos, de volta aqui com o seu tradicional programa de forró de todas as tardes, Forrozão 87.
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0: Eu fico com a sua companhia até as 4:30 da tarde no clima de muito forró.
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0: E a sua participação é muito importante para nós. Você participa através do WhatsApp 839-8855-5288. Forrozão 87, são 3:46.
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0: Aqui no Forrozão 87 é muito mais sucessos, muito mais forró, muito mais alegria. Chegando aí, forró das antigas, Banda Aquários, no Forrozão 3:47.
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0: Muito bem, estamos aqui de volta com o Forrozão 87, a hora certa para você. São 3 da tarde, mais 54 minutos, é bom demais ter a sua companhia. E a sua participação é muito importante para nós. Participe através do WhatsApp 839-8855-5288. Você é quem faz o Forrozão. Vamos agora com a interação dos nossos amigos ouvintes participando através do WhatsApp. Alô, você!
1: Valeu, meu amigo Bastinho!
0: Meu amigo Marquinhos Bacurau!
1: Manda um forró aí pra ser qualquer um de João Gonçalves,
0: viu? João Gonçalves!
1: Oferecer pra todos daqui da Rádio Cruzeiro e pra todos! Pra você e pra todos aí, viu? Aí de Orelhão no forrózão, viu? Valeu, meu amigo! Tudo de bom, obrigado pelo alô, viu? Valeu! Tudo de bom, que Deus abençoe, uma boa sexta-feira pra você!
0: Um abraço, meu amigo Martinho Bacurau, todos os nossos amigos lá da Rua do Cruzeiro, em sintonia com o Forrozão 87. É muito bom saber que toda essa turma curte o programa Forrozão 87. Chama de abraço aqui também para os nossos amigos que estão na escuta do Forrozão aqui no Conjunto Maria Alice. Um abraço para Socorro, um abraço a meu amigo Negão Bizar e também o meu amigo Daniel Rufino, lá no seu mercado, curtindo o Forrozão. Deixa eu aqui também abraçar os nossos amigos do bairro do Alto, para você da rua Vila Nova, os nossos amigos da rua Nossa Senhora da Conceição, todos os nossos amigos forrozeiros ligados aqui na programação da sua Taperoá FM. Deixa eu aqui também mandar meu abraço à galera dos conjuntos São Francisco, Solidariedade, Projeto Maris, Conjunto Maria Alice, Marcos Vicente, Novo Horizonte, e também aos amigos do Conjunto Marrecas, curtindo a nossa frequência. Muito bem, são 3 da tarde, 56 minutos, faltando 4 minutos para as 4 da tarde. Muito bem, amigos, vamos falar de coisa boa. 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

0: Vamos que vamos com seu tradicional programa de forró, Forrozão 87. De segunda a sexta-feira a gente sempre tá por aqui, levando alegria e muita descontração aonde quer que você esteja na nossa audiência.
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0: Eita, chegando ele, meu compadre João Gomes. Meu amor é seu. 3:59.

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8: Obrigado, meu roqueiro. Tá comigo mais uma vez aqui nesse projeto maravilhoso.
9: Prazer, meu amigo Canina. Satisfação.
8: É meu amigo, meu irmão. Chora, sanfona. Vai!

Forrozão 87, é bom demais ter a sua companhia. Já estamos aqui de volta, a hora certa pra você, são 4h17. Encerrando mais um bloco do Forrozão, você acabou de conferir Zé Vaqueiro Maravilhosa. E começando o bloco, Júnior Viana e Caninana do Forró, Chuveiro Ligado. Bem, vamos falar de coisa boa. 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Amigos, vou ficando por aqui com mais um Forrozão 87. Agradeço a cada um de vocês pelo carinho da audiência. Volto segunda-feira, a partir das 15h, com muito mais forró, alegria e descontração no seu rádio. Trabalhos técnicos e seleção musical, Bastinho Levino. Tchau, gente. Segunda, tô de volta com mais um Forrozão. Bom final de semana a todos e cuidem-se bem.

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Oi, boa tarde, boa tarde. Está lá no seu rádio mais um programa. É Violas Alfinetadas aqui no 87,9 da Pré-FM, onde temos na direção geral da emissora Júnior de Preto, onde temos aí comandando a programação da emissora Luciano Silva, João Torres, e o programa Violas Alfinetadas na sua inteira responsabilidade, de segunda a sexta-feira, neste horário, das 16h30 às 18 horas, canções, poemas, vaquejadas, versos, poetas que eu recito, e oferecimento aos amigos, né? Oferecimento também aos amigos, né? Com certeza, ofereceu muita gente, né? Quem está aqui acompanhando sempre todas as tardes, né? Faz tempo que sai de casa, né? Lucila Guedes, boa tarde, poeta. Estamos juntos, que Deus abençoe você também, Lucila Guedes. Beleza, beleza? Ainda estou tocando, né? A parte segura é que aí tem mostrado outros poetas, todos os poetas, Vanildo, Ramon Caetano. Também vai cantar com ele, talvez cante hoje com o Ramon também, né? E Porto Moura, Zé Viola, essa turma toda, né? Mas ainda estou aí, né? Tocando aí o Raimundo Borges, espero que faça esta semana, né? Rapaz, pois é, para você ver, né? Você vê, né? Tem muita gente no sepultamento dele, tem muitos poetas, além da. Tem maior cantado no velório dele, na primeira parte, na primeira parte teve outros poetas, Jássio Viana, teve mais. E mais poetas lá, né? Muitos poetas, rapaz, como é que pode? Rapaz, ele tinha um. Vamos dizer assim. Muitos amigos, era muito querido, o povo gostava muito dele. Ele fez mais de 56 festivais em Cajazeiras, só me engano. E também dava vez ao poeta. Ao poeta, assim, pequeno, assim, na fama, no nome, né? E qual também, né? Porque os poetas que estavam da classe A, primeira linha, né? Já sabe, Vanildo, Raimundo Caetano, né? Se toma aí, Paulo Moura, né? Mas tem poetas bons também. Mas ele também dava beijo e voz, como os festivais de Teresina, que todo poeta da região, todo poeta, conduziu uma viola, fez Cecília, cantou Mote, se apresentam, 150 poetas assim tem, mas era mais, quando o pessoal. Conduz o que, rapaz? Quando seu João Ribeiro era vivo, né? O doutor Pedro Ribeiro, né? Entendeu? E seu João Claudinho, né? Dos Amazes de Paraíba. Era mais de 200 poetas. Todo mundo só ir lá e dizer: quero cantar. Você vai cantar. 200 poetas. A semana de festival. Hoje os festivais é 4, 6 poetas, 8 no máximo, acho 8, 4 duplas. É diferente de 200 poetas, 200 poetas, né? É muito diferente. Eita, rapaz, começa pouco, senão você vai estar perdendo o negócio. Sexta-feira, 28 de agosto de 2026, o que se comemora para hoje. É dia da avicultura, hoje é o dia da avicultura, sabe o que é? Sabe, né? E também dia dos bancários. É nacional, né? É nacional dos bancários. É,

ver, están ahí. ¿Qué es? ¿Qué es servir a Dios? Es hacer bien a los hombres. Benjamin Franklin. Eita, continua Raimundo Borges e o poeta Chico Alves. Chico Alves. Chico Alves é o pai de Júnior Bezerra. Cantou há mais de um mês aí na Fazenda Carnaúba. O dia dele, na exposição de animais. Na exposição de animais, né? Cantou duas vezes, Júnior Bezerra, filho dele, desse que tá cantando Raimundo. O pai dele é que canta, viu? Já tá um pouco velho, mas canta, o cara canta muito. Poeta, vocês vão cantar mais aí, canta um pouco aí, Jornal aqui. Vamos lá, né? Eu falo junto pro povo aí, viu?

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0: Beleza, beleza. Muito bem, muito bem, muito bem, muito bem.
1: Diz a hora, poeta.
0: 16:59. Boa tarde. Cauê.
1: Boa tarde.
0: Boa tarde. É isso aí, né? É. Deixa eu trazer aqui o áudio das pessoas. Amigo Maria Luz Pereira já mandou seu áudio. Vamos trazer aqui, vamos olhar aqui. Quer dizer, o primeiro áudio, né? Mais um não, um áudio dela aqui.
2: Boa tarde, meu amigo João Torres.
0: Boa tarde.
2: Quem só

0: Ale mají dva zhůry z Pereira.
1: Violino, é? Tá, só vai vamos dar um teclado.
0: Meu amigo, quero vir hoje a canção, mensagem a meus pais, beleza?
2: Beleza. Valeu, boa tarde, meu Deus, Pereira, valeu mesmo. Vou tocar mais outras canções hoje também, do Ramon Borges, né? Parabéns. É, rapaz. Agora trazer aqui um bloco de apoios e em seguida eu volto com mais cantoria para vocês. Eu volto já, viu? Volto já. Vou ali.
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2: Beleza, gente. E deixa eu fazer um felicitamento aqui para Diego Guedes e André Guedes. Diego que vem do carnaval, né? É, ali. Fica ali próximo ao mercado de frutas. Diego Guedes e André Guedes. Eita, rapaz! Pois é. Muito bem. No seu grupo, né? Valeu, rapaz. Muito bem. 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Valeu, Maria da Rosa Pereira. Gosto, incentiva a cultura, rapaz. Tô te falando. Tô te dizendo, menino. Ou você não tá entendendo? É desse jeito, com certeza. É. Continua esses pés aí cantando, continua aí. Essa dupla aí, rapaz, tô gostando. Trazer mais, vamos trazer mais, né? Vamos mais, trazer mais. Mas isso aí fica pra depois, né? Isso aí fica pra depois, não sei. Deixa eu ver, cantando aqui, peraí, já vai.
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0: foi com o poeta, cantou as canções, né? Que o Paulo Nascimento canta. Eu já cantou a canção no programa. Eita, menino, como é que pode, rapaz? Como é que pode? Vou trazer aqui agora. Agora, já quem? Vou trazer agora essa dupla aqui. Ó, presta atenção.
1: É porque, resolva mais coisas, sim.
0: É porque é o seguinte, a mulher vai cantar agora com o Lula Branco, viu? Vai cantar com o Lula Branco, não gosto com o Lula Branco, meu filho. É, tô te dizendo, pai. Não, agora não, peraí. Vamos ver aqui. Vamos embora com o Lula Branco agora, viu? Tá beleza? Eita, rapaz! Agora os saudosos, né? O Lula já faz um tempo que faleceu, né? Vamos lá.
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0: muito bem, muito bem, muito bem, muito bem. Ramon Borges, Ramon Borges, com saudoso Ramon Borges, né? Que fazia recentemente, né? Cabelo branco, e agora tem um pé também, Zé Cândido, que vai cantar o Ramon Borges agora, um pouco agora. Peraí, deixa eu dar, falar aqui um rapaz aqui. Cadê esse rapaz? Cadê esse rapaz? Vamos ver. Olá, rapaz! Olá!
1: Boa tarde, João Torres.
0: Boa tarde.
1: Você aí?
0: Tudo bem, graças a Deus.
1: Ótimo, tá bom? Eu sou o Cristóvão São Paulo, Zona Leste.
0: Muito bem.
1: Estou na escuta da programação, tá? Um abraço para todos os ouvintes da do seu programa, tá bom?
0: Para você também.
1: Deus abençoe, tá bom?
0: Forte abraço pro amigo aí, rapaz. Isso aí é o Cristóvão Ferreira, da Zona Leste de São Paulo. Zona Leste de São Paulo, rapaz, foi da base, fui duas vezes em São Paulo, só duas vezes, fui em 79 e 2002, tô vendo lá, eu sempre não cantava não, quer dizer, em 2002 eu cantava, mas não levei a viola, mas em 79 não cantava não, quando eu for levar a viola agora para cantar pro povo lá, viu? É, meu amigo, com certeza, poetas cantem que daqui a pouco falam no povo as canções.

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0: beleza, Raimundo Borges, Salvador Borges, saudoso Rio Branco, e aqui é o Pedro Zé Cândido é vivo, né? Nesse tempo Zé Cândido era mais novo dos três, foi em 1999. Eita, já lavei as canções, agora vamos falar do povo, vamos falar do povo, é meu amigo, agora, bora já.
1: Ofereço o programa Violas ao Fim da Tarde, as canções bonitas e tudo que é tocado aqui para os meus amigos, para seu Luiz Pinto, Dona Lourdes Silvino e Arthur Silvino, Rua Coronel Pedro de Farias. Não perde o meu programa, beleza? Também para o amigo Lula Trocador, Lula Trocador. Oferece para o seu amigo de infância, Zé Rivaldo, oferece para a família Psica, oferece para suas cunhadas, Dona das Duas, Dona Ceci, a esposa de Santo Antônio de Boi. Oferece também para o seu Abdias, João Torres, Maria da Luz Pereira, enfim, muita gente. Ele mora ali na rua Vila Nova do Alto. Aproveito e ofereço para seu Orlando e Dona Mazé. Seu Orlando está sempre ligado no programa, rapaz. Na rua José Genuíno de Quirós. Naquela mesma rua, seu Elise, o rezador. Olha, gente, ele rezando, escutando cantoria. Beleza? Ofereço para Dona Corina, gente fina. Ela tem problemas de saúde, mas a vida é assim, né? E é sofrido do dono da paz, cuidando sempre dela. E quando ela é a outra filha, que mora em Minas Gerais, né? Nova. Beleza? Também ofereço para a Dona Nazinha Mariana. Dona Nazinha Mariana, não perde meu programa, gosta demais. Ela também está melhorando do seu problema de saúde. Esse pessoal que mora, Rua Antônio Mariano Ferreira. Ofereço também para os vaqueiros, seu Antônio Monteiro, ainda na ativa, rapaz, apesar da idade, mas ainda é um grande vaqueiro. Para ele e para Dona Cleonice, nessa rua, Rua Abdon de Souza Maciel. Para o vaqueiro Chico de Zeca, na Rua do Cruzeiro, a esposa Maria. O vaqueiro Chico de Zeca, gente fina demais. Ofereço para o seu Zé Bispo, rapaz. O Zé Bispo é uma pessoa legal. E Dona Lourdes, Rua Domingos Rangel, eles não perdem meu programa. Pessoal, maravilha. Ofereço para o amigo Efigênio das canções, né? Efigênio Fija e sua mãe, Dona Lainha, e sua esposa, Tita. Forte abraço para vocês. Para meu compadre Pedro Leocádio, compadre Pedro, Geraldo Horácio, na Rua Coronel Dores Jovilar, também. Tá o amigo Antônio Horácio, ao como é mais conhecido. Também para o Vavá Araújo, que gosta das canções, Vavá Araújo e Família, tá bom? Pra vocês aí, tá bom? Beleza?
0: Beleza, volto já mais com mais oferecimento daqui a um pouquinho. Mas deixa eu me lembrar aqui do amigo Rogério. Rogério, gente fina, e Dona Lúcia, sua mãe. Aquela rua, parece-me que é Rua José Martins Levin, né? Sei que essa rua daqui, próxima rádio, né? Que é também do Levin, né? Um é Martins Levin, outro é José Martins Levin, né? Rogério Dona Lúcia, beleza? As canções para vocês, tá bom? Tá beleza? Seu Zé Graciano, Frei Damião, não perde o programa. Seu Zé Pretinho, em Morada Velha, na antiga fazenda do seu pai, Morada Velha, seu Zé Pretinho, grande figura para ele, Zé Pretinho, beleza? A primeira canção é da amiga Maria da Luz Pereira, e é a canção. A canção com o poeta Lúcio da Silva, né? A canção com o poeta Lúcio da Silva, mensagem aos meus pais. Vamos trazer, né?

0: Beleza, beleza, beleza, rapaz. Peraí, deixa eu aqui, aproximar um pouco a turma aqui pra trazer mais canções, rapaz. Mais canções aí, mais canções, com certeza, deixa eu aqui.
1: Fez também o programa aí, para Jardim Bizarro, meu Jardim Bizarro, tá ligado o programa, todas as tardes, isso é Lísio, é Rua Rita Cismelo, não perde o meu programa, com certeza. E também para Eusébio Bandeira Soares e Sandra, sua filha, que está se recuperando, né? Com certeza, ali no bairro São José. Para o seu Bandeira Cirilo, forte abraço para ele, meu amigo. É isso que está no meu programa. Valeu, Rua Senador Rui Carneiro. E também para o casal, seu Martinho Gerinho e Donezinha. Seu Martinho quase não escuta o programa, porque vem enfrentando um problema de saúde sério. Mas de qualquer maneira, ofereço ele também. Aproveito também e ofereço as canções para a dona Tereza, a viúva de seu Garoa, no conjunto Maria, ela gosta demais também, né? E para meu amigo Decão e Maria José do Bairro São Zé, tô dizendo, rapaz. Geraldo do Trator, que não perde o programa, valeu Geraldo do Trator, as canções pra tu, cara, tu merece. Ofereço para os meus filhos, a minha filha Jamila Petriz, no conjunto da Solidariedade, Lás Torres, Burgess Cauê, Cauã e Cauane Liédia, Baixo São Zé, naquela rua, Maria Alves Oliveira, também dando socorro, cara, não perde o meu programa, com certeza. Vai para o Pedro Marcação, as canções bonitas, para o Pedro, meu amigão, e também o poeta Nildo. Se gerar matar, é tudo o que eu toco aqui da cantoria, né? Eita, rapaz, o melhor da cantoria, ó, poeta. O cantor Expedito Barbosa, rapaz, né? Tá lançando aí na praça aí, né, o seu novo trabalho.
0: Já falei que ela sou, trazendo mais músicas.
1: Socorro, a mãe do Wilder, né? Socorro, tá sempre ligado. O Wilder oferecendo pra Graciele e pra Aline. Eita, calma, vem apaixonado. Como pode, rapaz? Pois é, o Wilder. O pessoal que mora ali, a rua Padre Ananias de Farias. Canções para esse povo maravilha.
0: Beleza.
1: Ofereço.
0: Não, aqui eu já falei. Ora, também para seu esse amigo, né? Seu Geraldo de Lera. Ei, Geraldo de Lera. Escuta meu programa sempre, né? E também o seu Valdemar Antônio. Menino, esse Valdemar Antônio, que não perde, né? Irmão do Geraldo de Lera, da Marcelo Lima. No assentamento do Zé Felipe, tem também um amigo, Zé Felipe, tem São Antônio Pereira, essa turma toda, né? Valeu. Eu vou trazer o poeta Raimundo Borges cantando essa canção aqui, Baú da Saudade.

É, Baú de Saudades, a canção do Pedro Raimundo Borges. Eita, trazer a canção também pra. Depois tá com o João de Cunha aqui, né? Rapaz, por caridade. Para o nosso amigo aí, grupo de forró aí, né? Os nomeados para o Expedito Barbosa. Eita, rapaz! Vamos ver, vamos ver. Eu quero grupo de forró, peraí. Vamos ver aqui para ver.

0: Eita, pra ser Miguel Tito, né, Francisco? Ser Miguel Tito tá dançando agora. Eu aposto, viu? Ser Miguel Tito. É brincadeira, rapaz. Eita, os Donatos. Aí, rapaz, eu toco tudo aqui, rapaz. Os Donatos, quando eles gravaram, né? Gravaram também aí, ali das canções, também forró, ritmo de sertanejo, né? Hora certa, 17h49, oferecimento.
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0: Beleza, beleza, muito bem, muito bem. Tempo se passa, 17h56. 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
0: É verdade, beleza, beleza. Beleza, dá pra tocar com a sua aqui, né? Com Deus somos tudo, sem Deus nada somos, o cheiro no coração de todos. Boa segunda-feira, feliz final de semana para todos, né? Feliz final de semana para todos. Deixa eu ver se tem o que cantar aqui, um pouco dessa canção aqui. Eita, pai, velho gostoso, rapaz. Tchau. E aí, Hora H, com o Alisson Bezerra, é o jornal Hora H. Daqui a pouquinho.

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1: Eleições 2026, em primeiro dia de propaganda eleitoral no rádio e na televisão. Candidatos ao governo da Paraíba aproveitam a oportunidade na largada para se apresentar ao eleitorado paraibano. Inovação. Confederação Nacional de Dirigentes Lojistas realiza nesse momento em João Pessoa encontro nacional para debater tendências de consumo com representantes de todo o país. Entrevista da hora, já conversa no programa é com o padre Fabrício Timóteo. Ele se apresenta hoje nos 58 anos de aniversário do bairro das Indústrias na capital paraibana. Happy Hour, hoje, sexta-feira, dia de despressurizar aqui no programa com as frases mais marcantes da semana. Tem também arte e cultura com ele, Kubitschek Pinheiro.
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1: E atenção para a previsão do tempo para este sábado na Paraíba. Previsão de clima ensolarado na maior parte do estado. A temperatura vai oscilar, máxima 28 graus e a mínima 23 graus. Agora em João Pessoa, capital do estado, tempo aberto. Termômetros marcando 29 graus. Já em Campina Grande, nesse momento, tempo nublado. A temperatura está em 26 graus. E a hora na Paraíba, 6:03. Essa é a Hora H.
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1: Paraibanos e paraibanas. Paraibanos e paraibanas. O pensador Viktor Frankl certa vez disse que quando não podemos mudar uma situação, somos desafiados a mudar a nós mesmos. Essa frase pode ser um pensamento reflexivo sobre a vida, mas cai como uma luva para a política e para esse ano de eleições no Brasil. É muito comum, nós somos um povo que termina uma eleição e já está com o dedo apontado para os recentemente escolhidos. E passamos 4 anos praguejando, dizendo cobras, lagartos e mais alguns animais com os nossos representantes, sejam nos poderes executivos, ou no Congresso, no Legislativo, nas assembleias, nas câmaras municipais. E aí, pouco fazemos a nossa autocrítica. Somos muito rigorosos, contundentes, inflamados para observar os desvios, os erros, as pataquadas, as palhaçadas, os desvios, as corrupções daqueles que estão escolhidos por nós para nos representar. E a cada 4 anos temos o direito sagrado de remover aqueles que lá estão ou de reeleger os bons ou de escolher novos representantes. E aí vem a frase do Viktor Frankl. Se falamos tanto, se criticamos tanto a política brasileira, se praguejamos, se vemos tantos problemas de gestão, de posturas, de descaminhos éticos e morais, e pensamos que isso não muda, essa situação não muda, eles continuam fazendo e acontecendo ou desfazendo, debochando do eleitor, será que não está na hora da gente fazer um autocrítico, uma autoanálise e tal qual esse filósofo, esse pensador, nos fazer o seguinte questionamento. Será que não somos nós mesmos que temos que mudar antes de pensar em mudar os outros? A mudança que tanto queremos começa a partir de nós mesmos.

paraibanos e paraibanas, na despedida do dia, nas boas-vindas da noite, nós nos juntamos aqui para agradecer ao nosso bom, generoso, misericordioso e justo Deus, Jesus Cristo de Nazaré. Deus que se importa conosco. Não pense que o que a gente passa, o que a gente vive é uma coisa só nossa. Ninguém está isento das adversidades, das dores, das confrontações, dos desertos. O profeta Elias, por exemplo, ficou numa situação tão triste, de tanta perseguição, que entrou num processo de depressão, se isolou e desejou morrer. Desejou abreviar a vida. Tamanha era a sua angústia. O próprio rei Davi, em algum momento na vida de adversidade, de erro, de envergonhamento, passou a sofrer tanto que prostrou-se por dias, ficou paralisado, um rei paralisado. Enfrentou. Deus não está alheio às nossas dores, aos nossos sofrimentos, às nossas pelejas, angústias, perguntas, interrogações, medos. O próprio Jesus Cristo, Deus encarnado entre nós, sofreu e se tornou também o nosso modelo de um sofrimento que é para a vitória. Que já passou pelas dores, pelos constrangimentos, pelas injustiças, que nos vê todos os dias e nos entende. E por isso mesmo nos consola, nos ama, nos perdoa e nos dá nova chance de novos começos, de novos recomeços. Entregue as suas dores, dúvidas e preocupações aos pés dele e confie. Ninguém mais do que ele é capaz de entender o que está agora no seu coração. Ninguém mais do que ele é capaz de ouvir exatamente aquilo que o seu coração grita e que sua alma fala no silêncio. Ele é fiel e justo para mudar quadros e para estar com você, comigo, conosco, nessa travessia. Tudo passa, mas com Deus, com a presença de Jesus Cristo de Nazaré, não só passa, como nos dará certeza, a garantia de que ao final

0: sou eu no ar aqui, na Hora H. Opa, 6:12 agora na Hora H. Obrigado pela audiência, obrigado pelo carinho. Tudo bem? Boa noite, como vai você? E onde é que você tá ouvindo a Hora H nessa Paraíba inteira de audiência? Um abraço, obrigado pelo carinho. Um abraço grande para a nossa embaixatriz e comandante da Rede Pop de Rádios. Rede Cláudia, tá no trânsito agora. Certamente tá ouvindo pelo rádio, tá sintonizada na Rádio Pop FM, a emissora que mais cresce na audiência na região metropolitana de João Pessoa e também no compartimento da Borborema. Um abraço, Reni. Obrigado pelo carinho.
1: Um abraço.
0: 6:13 agora, você já pode interagir com a gente nos nossos canais de comunicação. Faça como minha amiga Adriana Rodrigues, jornalista, já está no trânsito ouvindo também a Hora H em João Pessoa da Rádio Pop FM.
1: Um abraço.
0: Você pode interagir nos nossos canais de comunicação. Comigo você pode falar agora diretamente no Instagram. Você tem um Instagram? O meu é fácil, pesquisa aí. Heron Cid, o Heron é com H. E o Cid, Eudimaia?
2: Arroba Heron Cid, Heron com H, Cid com demudo no final. Tudo junto e misturado.
0: No YouTube, youtube.com/maistv. Se inscreva nesse canal aí para acompanhar a gente em áudio e vídeo. É um prazer falar com você, trazer a sua mensagem, compartilhar com quem você quiser. Pode compartilhar também. É um prazer falar com você. Você tem um WhatsApp aí também? O WhatsApp é fácil. Fácil demais. Tem um WhatsApp? O nosso é o WhatsApp. Seu é o Zap Zap, no seu Hora Zap, manda o seu Zap Zap pra gente, 993-46-5236, 993-46-5236, mensagem de áudio, se identifique, diga onde está falando e pode mandar o seu recado.
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0: 6:14 na Hora H, 6:14, bairro das Indústrias em João Pessoa, capital do estado, está completando 58 anos. Na programação de aniversário tem uma presença muito especial, a do padre Fabrício Timóteo, que conversa conosco a partir de agora. Daqui a alguns instantes, às 7 da noite, ele se apresenta na solenidade oficial do aniversário dos 58 anos do bairro das Indústrias, na capital paraibana. O padre Fabrício Timóteo, que a Paraíba inteira conhece, o Brasil também, já está nas imediações do bairro das Indústrias para comandar logo mais às 7 da noite uma ministração com cânticos, com a pregação da palavra de Deus. Vamos falar com ele a partir de agora, às 6:15. Vamos para a entrevista da hora? Vamos chamar o padre Fabrício Timóteo na entrevista da hora.
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0: Alô, padre Fabrício Timóteo, que alegria tê-lo aqui conosco. Boa noite.
5: Boa noite, Heron Cid. Boa noite a todos que nos escutam na Hora H, essa hora tão decisiva para a nossa elucidação, para a nossa informação, para o nosso conhecimento, para o nosso crescimento. É um prazer muito grande estar aqui à disposição da Hora H.
0: Padre Fabrício, quem for hoje para esse evento, que começa logo mais às 7 da noite no bairro das Indústrias, vai poder acompanhar e assistir o quê, padre?
5: Heron Cid, quem participar desse evento vai tomar posse de toda a graça que Deus preparou. Nós somos apenas instrumentos de tudo aquilo que Deus preparou para cada um de nós. Vai encontrar muito louvor, muita oração, muita pregação da palavra de Deus, muita exortação, mas sobretudo muita comunhão com Deus. A gente louva, a gente bendiz, a gente glorifica, a gente agradece e simultaneamente a gente recebe os sinais, os prodígios, os milagres que só Deus quer, só Deus pode e só Deus faz. Portanto, é comunhão do homem que busca com Deus que se entrega, do Deus que se entrega com o homem que busca. Nessa comunhão gera fé e na fé milagres e prodígios na vida de cada um de nós, Heron.
0: Padre Fabrício, é impressão ou nós estamos diante de uma geração que paradoxalmente está sem rumo, sem caminho e ao mesmo tempo com muita sede de Deus?
5: Mas exatamente, Heron, porque essa geração, ela se encontra meio perdida, meio desorientada, meio desnorteada, que ela é carente de valores mais estáveis, de valores mais sólidos, de algo mais permanente, de algo mais fixo. Numa sociedade líquida, as pessoas, nós estamos cada vez mais carentes de coisas sólidas. E Deus é essa solidez, Deus é essa robustez, onde nós podemos depositar nossa segurança, nossa confiança, nossa esperança, sem decepção, sem engano, sem ilusões e, simultaneamente, sem desilusões. Portanto, a sociedade realmente hoje, por mais que viva perdida, desorientada, desconexa em muitos aspectos, em muitos âmbitos sociais, ela busca esses valores sólidos, ela tem fome e sede de Deus, pois Deus, a nossa alma, encontra repouso, segurança e total confiança. O mundo hoje carece da verdade do evangelho. Só o evangelho pode alimentar verdadeiramente os nossos corações, irmão.
0: Padre, o senhor falou aí ilusões. Qual é a grande ilusão desse tempo?
5: A grande ilusão é que a felicidade está nas coisas passageiras, nas coisas efêmeras. A grande ilusão é que a sua felicidade está naquilo que você tem hoje e amanhã, por qualquer circunstância, por qualquer episódio, pode perder. Na verdade, a sua felicidade está naquilo que não passa, naquilo que é eterno, naquilo que não é meramente exterior, superficial, aparente, mas naquilo que preenche a sua essência, o seu interior, aquilo que preenche a sede maior da felicidade do seu coração. Portanto, a grande ilusão é você depositar toda a sua esperança em coisas que são passageiras, mas quando você deposita a sua confiança e a sua esperança naquilo que é eterno, naquilo que não engana, naquilo que não ludibria e nem escraviza, pelo contrário, liberta, pode ter certeza, você encontra a paz. Em outras palavras, eu preciso dizer, sob a ótica cristã, quando você coloca sua esperança em Deus, você jamais será decepcionado, nem enganado, nem desiludido. Coloque sua esperança em Deus, que você vai experimentar a verdadeira felicidade, aquela que não passa em circunstância alguma da nossa vida, Heron.
0: Padre Fabrício Timóteo, que logo mais às 7 da noite se apresenta no aniversário do Bairro das Indústrias em João Pessoa. Padre, muito obrigado pela participação aqui, que Deus continue te dando forças para cumprir a sua missão. Boa noite.
5: Um abraço, Heron. Céus e terra passarão, mas a palavra, com P maiúsculo, a palavra de Deus jamais passará. Segure nessa palavra, porque essa palavra cura, salva e liberta. E é sobre essa palavra que nós vamos proclamar e ministrar agora no Bairro das Indústrias, 58 anos de existência desse bairro aqui em João Pessoa. Deus abençoe, que a palavra de Deus, encarnada na história, preencha o seu coração de paz, luz e da verdadeira felicidade. Obrigado, Heron. Força e vitória para todos nós, em nome de Jesus.
0: 6:21 na Hora H, obrigado ao padre Fabrício Timóteo, esse grande missionário e poderoso instrumento das mãos de Deus para alcançar almas e vidas. Tenho muito respeito pelo trabalho, pela missão, pela forma devotada como padre Fabrício se deixa instrumentalizar como ferramenta dos céus aqui na terra. Um abraço para ele. 6:21, lembrando que o padre Fabrício estará no aniversário da Rádio Princesa FM, cidade de Princesa Isabel, que nos ouve agora pela Rádio Princesa, aniversário em setembro. Ano passado, houve uma apresentação do padre Fabrício também no aniversário da Rádio Princesa FM, que foi apoteótica. 10 mil pessoas nas ruas de Princesa Isabel, essa queridíssima, aconchegante cidade no extremo da Paraíba, na Serra do Teixeira, no alto da Serra do Teixeira. Tá me lembrando aqui meu amigo Júnior Duarte, comandante da rádio Princesa FM, mandando imagens aqui, imagens belíssimas de uma multidão para acompanhar a pregação do padre Fabrício Timóteo, pessoal com luzes na mão, uma verdadeira multidão mesmo. São imagens do ano passado que eu estou vendo aqui. Setembro, agora está chegando setembro, vai ter mais uma vez o aniversário da rádio Princesa FM com a presença do padre Fabrício Timóteo. Princesa FM, que é uma importantíssima emissora da radiofonia paraibana, com quem temos o privilégio de ter uma parceria através de Júnior Duarte, da transmissão diária aqui do programa Hora H, uma região que nos brinda com carinho, com audiência, com mensagens, com feedback, prova da força dessa emissora, do brilhantismo e da competência da condução de Júnior Duarte e de toda a equipe que integra a Rádio Princesa FM. 6h22 na Hora H. 6h22 agora, no oferecimento do São Brás. 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
1: 6h23, fala aí, em Júnior Duarte. Amanhã tem o Poder e Notícia, às 11 da manhã, das 11 à 1 da tarde, com Júnior Duarte e Napoleão Soares, gerado pelas emissoras, principalmente pela Independente FM de Serra Branca e Princesa FM de Princesa Isabel, além da Rádio Imprensa FM de Monteiro. Para quem tá nessa região, é só ligar o rádio amanhã, 11 da manhã, tem o Poder e Notícia com Júnior Duarte e Napoleão Soares. 6h23, abraçando o querido amigo Andriel Lucas, um dos melhores profissionais da sonoplastia do Rádio Paraíba. Paraibano, da comunicação e da televisão. André Lucas está nesse momento no bairro da Cruz das Armas agora, com Dona Eliane, a mamãe dele. Você quer vir, né, André? Colo de mamãe, hora dessa, cafezinho, pãozinho assado já, né, uma bolachinha, cuscuz com leite. Aproveite, viu, meu irmão? Aproveite. Aproveita aí que você tá na contagem regressiva, viu? Tô sabendo. Um abraço, André Lucas. Valeu, meu irmão. 6h24, hora do intervalo. Nos próximos minutos, você vai ouvir aqui na Hora H como foi o dia de estreia do guia eleitoral no rádio e na televisão para os candidatos ao governo da Paraíba. E já, detalhes do evento nacional dos dirigentes lojistas. João Pessoa sedia. Lojistas e autoridades do mundo dos negócios e do empreendedorismo de todo o país estão na capital paraibana. E tem também o Happy Hour, as frases mais marcantes da semana, reunidas por Marcelo Gomes. E tem Arte e Cultura com ele, Kubitschek Pinheiro. Daqui a pouco a gente volta e conta essas e outras aqui na Hora H. O dia inteiro em uma hora.

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7: Acerta a sua hora com a nossa Hora H 628. Obrigado a você que está com a gente aqui nos nossos canais de comunicação. Está na Central da Interação, no YouTube, youtube.com/maistv. Boa noite. É, Wilson RCS, de Neron. Daqui a pouco Lula vai dizer que não é nem pai de Lulinha. Será, hein? Ele não interferindo nas investigações, não mudando ministro da Justiça, nem mudando chefe da Polícia Federal, já tá valendo, pelo menos isso, mesmo que ele não reconheça que o filho é dele. Wellington, boa noite, estamos em Itapororoca, tá ouvindo o programa, boa noite Wellington. Alô, Leonides Ferreira, boa noite meu irmão. Marcelo Pontes, como vai? Expedito Guedes, alô você. Heron, esse rapaz, como é que, rapaz... Esse rapaz disse que Lula já vai dizer que não é pai de Lulinha. Diferente de Bolsonaro, já tinha demitido o diretor da Polícia Federal. É moído, né, rapaz? Todo mundo participando aqui. Francisco Alcione, tudo bem, meu irmão? Parabéns pela grande entrevista, Aaron, com o padre Fabrício. Parabéns também pelo aniversário do bairro das Indústrias.
9: Um abraço.
7: O Alcione está em Itaporanga agora. Boa noite, Alcione. Obrigado. Iranete Brito, em Taperuá. Boa noite, Taperuá. Alô, Taperuá. Que alegria falar com Taperuá. Deixa eu mandar um abraço especial aqui para Taperuá. Sabe para quem aqui? Meu amigo Ibrahim Marcolino, da Casa de Pedra Churrascaria, em Taperuá. Essa foi
9: para
7: você, viu? Se
9: um
7: não conhece, conheça, meu amigo. É uma delícia, coisa boa, de altíssimo nível. Muito obrigado a vocês pelo carinho. Taperuá, o pessoal da Rádio Taperuá FM também. Tem mais aqui, deixa eu ver aqui bem rapidinho aqui. É o Martins, ele é ouvinte do programa, dizendo, Heron, boa noite para a Rainha da Borborema, Campina Grande. Estou na saída de João Pessoa, e está indo para a Rainha da Borborema, está na saída de João Pessoa com o sobrinho Isaac. Manda um alô, tá mandado o um alô aqui, viu, Martins? Boa viagem para você, nos levando de carona na audiência da Rádio.

0: Tá? E para nossa surpresa, surpresa não, a gente lançou esse evento no Fórum Brasília o ano passado e você esteve lá conosco. Foi uma alegria imensurável a gente ter a aprovação maciça de todos os estados do nosso do país para que trouxéssemos essa convenção aqui para nossa capital. Então é um momento não só de confraternização, mas um momento de se reciclar, um momento de aprendizado. Enfim, nós abrimos ontem, nesta quinta-feira à noite, numa sessão solene, a nossa convenção nacional, diante de todos os estados do nosso imenso Brasil, tá? E o que a gente escuta constantemente de todas as delegações, estão todos impressionados com a capital de todos os paraibanos, afinal somos pessoas acolhedoras e o pessoal realmente, a impressão que tem da nossa capital João Pessoa é de retornar outras e outras vezes, tá, Heron? Além do conteúdo que foi apresentado hoje nas palestras bastante relevantes que abordamos tema como inteligência artificial, tecnologia, enfim, é um momento de encantamento dos convencionais, Heron. Então eu vejo que está todo mundo realmente extremamente satisfeito e nós que estamos à frente da convenção nacional junto com a CDL da capital na pessoa do presidente Nivaldo Vilar e também com o presidente nacional José César da Costa que está aqui também compondo esse grande evento nacional, Heron.
1: Netinho, nesse momento, nesse mundo de hoje, nesse mundo cheio de alternativas, de ferramentas, de compra pelo celular, de um mundo muito próximo das pessoas, dá para comprar coisa de vários lugares do mundo e chegar até em casa, qual é o grande desafio do lojista, de quem está na ponta, de quem está agora em Sousa nos ouvindo pela Progresso FM, Cajazeiras pela Mais FM, Patos na Itatiunga FM, em Campina Grande pela Pop Cariri, o que é que hoje mais preocupa e desafia o lojista no país?
0: Inclusive hoje nós tivemos esse tema foi abordado hoje através de um palestrante chamado Walter Longo, que abrilhantou o nosso evento de hoje, inclusive foi a última palestra do dia, e ele tocou justamente nesse assunto, tá? As vendas via comércio eletrônico nas grandes plataformas, elas chegam a um percentual de 15% a 20%, tá? Então assim, o varejo, a loja física, ela continua viva, porque você sair do seu habitat para ir até uma loja física não deixa de ser uma bela experiência, tá? Você tocar no produto, você ter o privilégio de experimentar, ter o carinho, o calor humano daquelas pessoas que vão te atender, é totalmente diferente da frieza de comprar numa plataforma, tá? Então a gente precisa cada vez mais se reciclar, a gente precisa oferecer comodidade aos nossos consumidores, tá? Porque é isso que eles estão buscando nas grandes plataformas que funcionam de domingo a domingo, 24 horas por dia. E o comércio físico, ele precisa se reinventar, Heron. A gente sabe que pós pandemia surgiu o efeito, o consumidor, ele mudou de comportamento, ou melhor, ele vem mudando a cada dia de comportamento, e a loja física, ela precisa também acompanhar essas mudanças de forma gradativa, e é isso que nós estamos fazendo aqui no Omni Varejo 2026, Heron, se reciclando. Afinal, toda e qualquer profissão, nós precisamos buscar conhecimento, a gente precisa se adequar ao comportamento, à nova realidade que as pessoas, não só do Brasil, mas do mundo inteiro, elas têm se comportado de maneira diferente, Heron.
1: Meu amigo José Lopes Neto, Netinho, obrigado pela participação aqui no programa. Parabéns pelo trabalho que você tem feito na FCDL. Eu sou testemunho e tenho acompanhado de perto, fazendo sempre do limão a limonada, botando no cabo, tirando onde não tem e colocando a Paraíba e a Federação dos Lojistas da Paraíba sempre no protagonismo. Eu vi todo o empenho, toda a sua dedicação para colocar João Pessoa sediando esse evento nacional desde a preparação ano passado. passaram no Congresso Nacional da SDL em Brasília, a forma como você conduziu esse processo com profissionalismo, com dinamismo, pegando literalmente o peão na unha e mostrando essa força sertaneja de que é capaz sempre de vencer as adversidades. Eu tenho certeza que é esse o sentimento de todos os seus colegas dirigentes lojistas da Paraíba sobre o trabalho que tem sido feito e que está dando muito resultado. Esse homem em João Pessoa, por exemplo,

0: exemplo, congregando o país inteiro, é fruto dessa sua boa semeadura. Parabéns e obrigado pela entrevista.
1: Obrigado, Heron. Gostaria também de finalizar, de agradecer ao governo do estado da Paraíba, na pessoa do nosso governador Lucas Ribeiro, que não mediu esforços em abraçar a nossa convenção nacional. Então, sem o governo, praticamente seria inviável, seria impossível a gente realizar um evento desta tamanha magnitude, tá? Hoje a capital recebe quase 3.000 convencionais, movimentando toda a economia da nossa capital, Heron. Então agradeço pelo espaço e muitíssimo obrigado e te espero amanhã cheio de orgulho e de alegria para que a gente possa comemorar juntos o nosso jantar de confraternização ao som da nossa paraibana Elba Ramalho. Um forte abraço, meu amigo.
0: Estaremos juntos, parabéns. 6h38 na hora, HS foi José Lopes Neto, Netinho, presidente da Federação da Câmara dos Dirigentes Lojistas aqui na Paraíba. 6h38 na hora H, falando em loja, falando em loja, a gente lembra de quem? 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
0: H! 6h39 na hora H, daqui a pouco a gente fala sobre essas opções culturais de João Pessoa. 6h39 agora, eleições 2026. Começou a propaganda no rádio e na televisão. Guia eleitoral, famoso de todos os processos eleitorais. Os candidatos aproveitaram para se apresentar hoje ao público paraibano. Campanha do governador Lucas Ribeiro, do Progressistas, que é a que tem mais tempo de propaganda, trouxe os principais feitos do governo João Azevedo. O próprio João participou do guia eleitoral e numa pregação de continuidade administrativa. Já o guia eleitoral do ex-prefeito de João Pessoa, Cícero Lucena, candidato do MDB ao governo, explorou o próprio currículo de Cícero Lucena, sua trajetória política, os cargos que exerceu e destacou também a gestão da capital como modelo para se levar ao estado da Paraíba. Já o senador Efraim Filho, candidato a governador pelo PL, estabeleceu um guia eleitoral com críticas ao governo, especialmente na área da segurança pública, da educação e da saúde. O candidato se apresentou também como uma alternativa de mudança em relação ao atual governo em curso na Paraíba. 6h41, no oferecimento da Gráfica JB.
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0: 6h41, nos próximos